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2: 99.

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2: 9:36.

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6: 10 e 4.

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9: 10:34.

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Meu Pai, agora que as vozes silenciaram e os clamores se apagaram, aqui a minha alma se eleva para Ti para dizer: creio em Ti, espero em Ti, amo-Te com todas as minhas forças. Glória a Ti, Senhor. Deposito em Tuas mãos a fadiga e a luta, as alegrias e desencantos deste dia que ficou para trás. Se os nervos me traíram, se os impulsos egoístas me dominaram, cedei lugar ao rancor ou à tristeza, perdão, Senhor. Tende piedade de mim. Se fui infiel, se pronunciei palavras vãs, se me deixei levar pela impaciência, se fui um espinho para alguém, perdão, Senhor. Nesta noite, não quero me entregar ao sono sem sentir sobre a minha alma a segurança de Tua misericórdia inteiramente gratuita, Senhor. Eu Te agradeço, meu Pai, porque foste a sombra seca que me cobriu durante todo esse dia. Senhor, em redor de mim tudo já é silêncio e calma. Envia-me o anjo da paz. Relaxa os meus nervos. Sossega o meu espírito. Solta as minhas tensões. Inunda meu ser de silêncio e de serenidade. Vela por mim, Pai querido, enquanto me entrego confiante ao sono, como uma criança que dorme feliz, protegida em Teus braços. Em Teu nome, Senhor, descansarei tranquilo. Assim seja.

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2: Quantas vezes nos julgamos autossuficientes, donos da própria história e ignoramos os sinais e vontades de Deus em nossa vida e acabamos dando passos incertos por conta própria. Por isso, o nosso fundador São Maximiliano Kolbe tem uma resposta bastante enfática e precisa. Não confies absolutamente em ti mesmo. Confia em tudo e inteiramente na misericórdia divina que te conduz pela Imaculada.

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1: 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Cabe a nós entender e aceitar ou não os planos que Ele tem para as nossas vidas. Para isso, é necessário estar atento com olhos, ouvidos e coração aos sinais divinos.
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1: Olá, você que está ligadinho aqui na Rede Imaculada de Comunicação. Eu sou Angélica Lima e este é o Conexão CNBB. Hoje é dia 14 de agosto de 2026, data muito especial para os membros da Milícia da Imaculada, pois nós celebramos a memória de São Maximiliano Maria Kolbe, frade franciscano que, motivado pelo grande amor que nutria pela Virgem Maria, fundou a Milícia da Imaculada em 1917. E hoje eu convido você a acompanhar uma reflexão sobre este grande santo, mártir da caridade, que dedicou toda a sua vida ao anúncio do Evangelho. A participação é do Bispo Auxiliar de Brasília, Dom Ricardo Ruppers, secretário-geral da CNBB, a Conferência Nacional dos Bispos do Brasil.
2: Hoje eu gostaria de partilhar com vocês um pouco da história de São Maximiliano Maria Kolbe, grande padroeiro do século XX, homem de Deus, um franciscano que soube testemunhar, através do seu martírio, o primado da caridade e, acima de tudo, o amor à família. São Maximiliano nasceu em 8 de janeiro de 1894 e, logo desde cedo, percebeu que tinha essa vocação especial. E com 13 anos ele entrou no seminário dos frades menores conventuais franciscanos. Então isso demonstra que já desde a tenra idade, Deus vai chamando, Deus vai conduzindo os passos daqueles que ele escolheu. E não foi diferente com São Maximiliano. E o mais interessante da história deste santo, o santo padroeiro do século XX, é o seu amor à Nossa Senhora, a Virgem Maria. Tanto que logo no seminário mesmo ele fundou o apostolado Milícia da Imaculada e era um grande comunicador. Ele foi se desenvolvendo nessa área, divulgando o amor à Nossa Senhora, divulgando o apostolado à Nossa Senhora, de maneira que ela, a Mãe de Deus, foi conduzindo os passos desse homem e foi preparando o seu coração para uma missão maior que no futuro ele iria ter que enfrentar: entregar a sua própria vida. Maria tem esta missão também junto a todos nós. Ela vai nos preparando para as grandes dificuldades da vida. Quem ama Nossa Senhora jamais estará desamparado, jamais estará sozinho. E isso é importante olhar na vida de São Maximiliano, porque é uma verdadeira prova de que o amor à Nossa Senhora nos fortalece na fé. E de fato ele se tornou padre, ele fundou a revista, fundou uma tipografia, tinha um programa de rádio, era um grande divulgador do apostolado e da milícia a Nossa Senhora. Mas com a Segunda Guerra Mundial, São Maximiliano foi preso. Ele voltou à Polônia, sua terra natal, e lá foi preso e levado ao campo de concentração de Auschwitz em 1941. E exatamente por causa de um preso que fugiu, os alemães ficaram furiosos e acabaram então dando um castigo a todo o grupo, e escolheram aleatoriamente 10 pessoas para morrerem de fome. E uma dessas pessoas era Francisco, um pai de família que, exatamente na hora que foi escolhido, chorou e clamou em alta voz que tinha esposa e tinha filhos para criar. E nesse momento, São Maximiliano pediu ao comandante para que ele fosse no lugar de Francisco. E o comandante concordou. Foi levado então uma cela pequena, os 10, para morrerem de fome. E como São Maximiliano cuidou dos demais, inclusive dando os sacramentos, acabou ficando mais tempo até pela sua preparação espiritual, então recebeu uma injeção letal e morreu em 14 de agosto de 1941. Por que não dizer que São Maximiliano é também o padroeiro das famílias? O padroeiro do século XX, do difícil século XX, é também aquele que ama e cuida das famílias. Por quê? Porque seu amor a Maria, seu amor a este belíssimo trabalho da Milícia da Imaculada, da divulgação do amor à Nossa Senhora, o levou a amar profundamente a família e a dar a sua vida, em nome de Deus, pela caridade daquele pai de família. Peçamos que São Maximiliano proteja todas as nossas famílias e também continue a cuidar e interceder pelo difícil século XXI, onde as famílias precisam de amor, proteção e cuidado. São Maximiliano Kolbe, rogai por nós.

0: te oferecer esta mensagem. Celebramos neste mês a festa de Maximiliano Comper, que assumiu este envio de Jesus como algo maravilhoso sob a proteção da Mãe de Deus, a Virgem Santíssima, com a Milícia Imaculada, dizendo sim, vamos conquistar o mundo inteiro a Cristo sob a proteção e mediação Imaculada. Nós optamos para isso, somos agora comprometidos para que isso aconteça. Vá em frente, persevera, você está colaborando com o Reino de Deus, sob a proteção de Imaculada. E vamos em frente, cada vez mais, oferecendo a nossa vida para que tudo possa acontecer pelo bem do Reino de Deus. Nesses dias esteve no túmulo de Santo Antônio, no dia dele, rezei por você, viu? Pedi a Santo Antônio que dê em você aquele entusiasmo de evangelizador. Neste mês celebramos o Dia dos Pais. Eles são a nossa vida. Os pais ainda estão vivos, para outros já estão com Deus. Mas neste dia nós queremos agradecer a Deus, porque somos fruto de amor. Agradecer a Deus pelo que esses pais fizeram e estão fazendo. Deus, que é pai e mãe, abençoe a todos os pais.
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23h21 pelo horário de Brasília, Rede Imaculada, o Evangelho em primeiro lugar. Olha, a gente tem a pergunta para a nossa, para a interação do ouvinte, hein? São Maximiliano Kolbe deu sua vida por um pai de família, mostrando o amor maior. Como você pode dedicar o seu dia ou a sua semana para cuidar e valorizar as pessoas com quem você vive, demonstrando esse amor que se sacrifica pelo bem do outro? Então vai participando com a gente, deixa sua mensagem. Eu quero mandar um abraço aqui pro Ricardo Ruiz, de Campo Grande, Mato Grosso do Sul. Muito obrigado, Ricardo. Também colocando aqui orações. O Quirino, também de Campo Grande, Mato Grosso do Sul, ligado na nossa programação. A Maximília, de Vacaria, Rio Grande do Sul. Luciene Alves, Dois Riachos, Alagoas, pedindo a intercessão aqui de São Maximiliano Kolbe. A Eliane Lima, de Conceição do Canindé, no Piauí, também, meu muito obrigado. A Maria Lúcia, de São Vicente. A Fátima, de Rio Largo, também com a gente, acompanhando aqui o programa. Muito obrigado. Dalva Fonseca, de Pará de Minas, também, o meu muito obrigado pelo carinho de todos vocês. Pessoal que está participando com a gente, deixando os seus pedidos de oração também. Daqui a pouquinho, né, a gente vai seguir com o Igreja no Rádio, o nosso querido Leandro Barçan. E aí você também vai poder rezar às 15 horas, tem o Terço da Misericórdia, tem a Coroa de São Maximiliano Kolbe antes, né? Depois nós temos o Terço da Misericórdia, enfim, o Santo Rosário. Então são momentos aí muito importantes de oração, tá bom? Gente, deixa eu mandar uma mensagem muito importante para você estar ligado na nossa programação. Você sabe que São Maximiliano Kolbe, com sua visão profética, ele não usava os meios de comunicação apenas para transmitir informação, mas para formar uma grande família de fé. E aí nós temos os mínimos, os cavaleiros da Imaculada, dedicados a levar a luz do Evangelho aos cantos mais distantes. E ele compreendia que a missão não se constrói sozinho, né? Mas através de uma união de corações. Corações estes dispostos a doar o seu tempo, os seus talentos, o seu apoio à obra de Deus. Hoje, quando acolhemos e celebramos o chegado de novos milhares de colaboradores da nossa missão no rádio, nós renovamos essa mesma esperança. Então, cada pessoa que se junta a essa obra não é apenas um ajudante, mas um elo vivo da providência divina. É através desse compromisso generoso que a palavra ganha asas e chega a muitas famílias, aos leitos de hospitais, aos corações que mais precisam de consolo. Então, você que está acompanhando a nossa programação, nesse dia, até de modo especial, dia 14 ou essa semana, seja um milite, um colaborador da Milícia da Imaculada. Venha fazer parte dessa grande família consagrada. E hoje é uma data muito especial para ficar marcado, hein? Dia 14 de agosto. Então, toda vez você vai lembrar que você se tornou milite no dia 14 de agosto, dia de São Maximiliano Kolbe. Então, mande sua mensagem para o 11 9 69 31 76 84. Repetindo, 11 9 69 31 76 84, tá bom? E diga o seu sim à evangelização. Muito bem, vamos ouvir a música do Rosa de Saron, Aurora. 23h25 pelo horário de Brasília.

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2: Ninguém no mundo pode mudar a verdade. O que podemos fazer é procurá-la e servi-la quando a tenhamos encontrado. Deus é a nossa verdade e é Ele quem devo servir. Este pensamento de São Maximiliano Kolbe é um convite e lembrete de que a fé é um exercício diário que é provado e praticado todos os dias. Através da oração, fortalecemos a nossa espiritualidade e nos aproximamos do céu.
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2: Olá, meu caro ouvinte, estamos juntos para este momento de reflexão. Eu sou o Padre Ezequiel, desejo graça e paz para a tua vida, para a tua família, no teu trabalho. Eu gostaria de falar hoje sobre a família a partir de uma mensagem do Papa Francisco, que ele fala assim: a família sempre foi o hospital mais próximo. O Papa diz assim: eu gostaria de tocar nesta catequese em um aspecto muito comum na vida das nossas famílias, aquele da doença. É uma experiência da nossa fragilidade, que vivemos principalmente na família desde criança e depois, sobretudo, como idosos, quando chegam os problemas físicos. No âmbito das relações familiares, a doença das pessoas a quem queremos bem é vivida com um sofrimento ainda maior e também com angústia. É o amor que nos faz sentir esse mais. Tantas vezes, para um pai e uma mãe, é mais difícil suportar o mal de um filho do que o próprio. A família, podemos dizer, sempre foi o hospital mais próximo. Ainda hoje, em tantas partes do mundo, o hospital é um privilégio para poucos e muitas vezes é distante. São a mãe, o pai, os irmãos, as irmãs, os avós que garantem os cuidados e ajudam a curar. A Igreja convida a oração contínua pelos próprios queridos atingidos pelo mal. A oração pelos doentes nunca deve faltar. Antes devemos rezar mais, seja pessoalmente, seja em comunidade. Diante da doença, também em família surgem dificuldades por causa da fraqueza humana. Mas, em geral, o tempo da doença faz crescer a força dos laços familiares. E penso em como é importante educar os filhos desde pequenos à solidariedade no tempo da doença. Uma educação que poupa da sensibilidade pela doença humana endurece o coração e faz com que as crianças sejam anestesiadas em relação ao sofrimento do outro, incapazes de confrontar-se com o sofrimento e de viver a experiência do limite. Quantas vezes nós vemos chegar no trabalho um homem, uma mulher, com uma cara de cansado e quando lhe perguntam o que aconteceu, responde: dormi somente 2 horas porque em casa revezamos para estarmos próximos do filho do doente, da avó. Estas coisas são o heroísmo das famílias, aquele heroísmo escondido que se faz com ternura e com coragem quando há alguém doente. A fragilidade e o sofrimento dos nossos afetos mais queridos e mais sagrados podem ser para os nossos filhos e os nossos netos uma escola de vida. A comunidade cristã sabe bem que a família, na aprovação da doença, não deve ser deixada sozinha. E devemos dizer obrigado ao Senhor por aquelas belas experiências de fraternidade eclesial que ajudam as famílias a atravessar o difícil momento de sofrimento e faz entender o reino de Deus melhor que muitos discursos. São carícias de Deus. Essa é uma mensagem do Papa para as famílias, dizendo que a família sempre foi o hospital mais próximo.

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1: Muito obrigado por estar conosco, que o Deus amor, que se preocupa conosco, se preocupa com a família, esteja no teu coração, na tua casa, na tua família, e abençoe. Em nome do Pai, do Filho e do Espírito Santo. Amém.
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2: 23 horas 44 minutos pelo horário de Brasília, Rede Imaculada, o Evangelho em primeiro lugar, e a partir de agora vamos para esse momento de entrega, de serenidade, de reflexão com o nosso querido padre Alex Nogueira.
3: Boa noite, meu Jesus.

nesta noite de sexta-feira, queremos com o salmista rezar. A vós clamo, Senhor, sem cessar, todo dia, e de noite se eleva até vós meu gemido. Nós clamamos a Deus em todos os momentos do dia, e especialmente nesta noite, que chegue até o coração de Deus a nossa voz, a nossa súplica e também nossa ação de graças. Unidos na mesma fé e esperança, nesta oração da noite, nós queremos rezar em nome do Pai e do Filho e do Espírito Santo. Amém. Anjo da guarda, minha doce companhia, não me desampare, nem de noite nem de dia, até que me entregues nos braços da Virgem Maria. Vamos agora, nesta sexta-feira, sob a proteção de nosso anjo da guarda, escutar a palavra de Deus. Leitura da primeira carta de São Paulo aos Coríntios, capítulo 1, versículos de 28 a 31. O que para o mundo é sem prestígio e desprezível, Deus o escolheu. Aquilo que é nada, para anular aquilo que é Deus. Dele sois em Cristo Jesus, o qual se tornou para nós, da parte de Deus, sabedoria, justiça, santificação e redenção, para que, como está escrito, quem se gloria, no Senhor se glorie. Palavra do Senhor, graças a Deus.

Embora na comunidade dos Corintos tivessem muitas pessoas simples, é verdade que também nós tínhamos ali sábios, pessoas poderosas e nobres. E estes, aos olhos do mundo, eles também receberam os dons espirituais. O problema é que às vezes achavam que esses dons espirituais que estão agindo dentro de si, eles existem por força apenas deles. E na realidade não é assim. Todos os dons espirituais nós recebemos de Deus. E se temos que gloriar, devemos gloriar a Deus e não a nós mesmos. Por mais que tenhamos tamanhas capacidades, prodígios acontecendo, mas tudo vem de Deus. E é por Ele e com Ele que nós realizamos. São Paulo aqui chama a atenção daqueles que querem gloriar a si mesmos. Mas na realidade, por mais prodigiosa que seja a pessoa neste mundo, tudo vem de Deus e toda a glória deve ser dada a Ele. Por isso, quando nós vemos uma pessoa que está crescendo espiritualmente, uma pessoa com seus dons e suas capacidades, além, é claro, de fazer talvez um elogio a ela, o principal é agradecer a Deus por estar agindo na vida daquela pessoa. E assim, como comunidade, louvando sempre a Deus e reconhecendo que todos os benefícios vêm dele, nós vamos fugir do orgulho, da prepotência, da vaidade, que são pecados e vícios que voltam o olhar apenas para nós e nos faz esquecer que é Deus que sustenta o nosso ser, a nossa vida, todos os dons e graças que recebemos. Ao final deste dia, façamos agora o nosso exame de consciência. Disse Jesus: sede perfeitos como vosso Pai Celeste é perfeito. Busco fugir do orgulho e da vaidade? Sou prepotente e me considero melhor que as outras pessoas?

Nesta sexta-feira, unidos na mansidão do coração de Jesus e inspirados na promessa de Nossa Senhora, a Santa Matilde, rezemos as três Ave-Marias pedindo a perseverança final até o último dia de nossas vidas e que Maria, nossa mãe, nos livre de cair em pecado mortal. Pelo poder que o Pai Eterno te concedeu, ó Maria, rezemos. Ave Maria, cheia de graça, o Senhor é convosco. Bendita sois vós entre as mulheres, e bendito é o fruto do vosso ventre, Jesus. Santa Maria, Mãe de Deus, rogai por nós, pecadores, agora e na hora de nossa morte. Amém. Pela sabedoria que Deus Filho te concedeu, rezemos. Ave Maria, cheia de graça, o Senhor é convosco. Bendita sois vós entre as mulheres, e bendito é o fruto do vosso ventre, Jesus. Santa Maria, Mãe de Deus, rogai por nós, pecadores, agora e na hora de nossa morte. Amém. Pelo amor que o Espírito Santo te concedeu, rezemos. Ave Maria, cheia de graça, o Senhor é convosco. Bendita sois vós entre as mulheres, e bendito é o fruto do vosso ventre, Jesus. Santa Maria, Mãe de Deus, rogai por nós, pecadores, agora e na hora de nossa morte. Amém. Por vossa conceição imaculada, ó Maria, purificai nosso corpo e santificai nossa alma. Oremos. Ó Deus, que iluminais a noite e fazeis brilhar a luz depois das trevas, concedei-nos passar esta noite livres do tentador e, ao raiar um novo dia, dar-vos graças em vossa presença. Isto vos pedimos por Cristo nosso Senhor. Amém. O Senhor esteja convosco. Ele está no meio de nós. A nossa proteção está no nome do Senhor, que fez o céu e a terra. O Senhor Jesus Cristo esteja contigo para te proteger. Esteja à tua frente para te conduzir e atrás de ti para te guardar. Olhe por ti, te conserve e te abençoe nesta noite. Amém. E a bênção de Deus Todo-Poderoso, Pai e Filho e Espírito Santo, desça sobre vós e permaneça para sempre. Amém. Com Deus me deito, com Deus me levanto, com a graça divina do Espírito Santo. Abençoada noite a você e sua família. Boa.

Valeu, obrigado, Padre Alex Nogueira, obrigado pela participação, agradeço também o nosso grande amigo Renato Figueiredo na sonoplastia, obrigado a você, ouvinte da Rede Imaculada, que participou com a gente nessa noite. Bom, eu volto amanhã a partir das 8 da noite com Igreja no Rádio. Você continua na companhia de Leandro Barçan. Tchau, pessoal, salve Maria Imaculada.

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2: São Maximiliano diz: qualquer coisa que aconteça é porque Deus a faz ou permite, e tudo para o teu bem maior. Por isso, não há por que se preocupar. Por mais difícil que pareça, para todo acontecimento existe um propósito e a vida precisa seguir seu curso. A busca por respostas deve dar lugar a um coração contrito e que busca se aproximar da voz de Deus.
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5: Oferecer esta mensagem. Celebramos neste mês a festa de Maximiliano Kolbe, que assumiu este envio de Jesus como algo maravilhoso sob a proteção da Mãe de Deus, a Virgem Santíssima, com uma milícia imaculada, dizendo: sim, vamos conquistar o mundo inteiro a Cristo sob a proteção e mediação imaculada. Nós optamos para isso, somos agora comprometidos para que isso aconteça. Vá em frente, persevera, você está colaborando com o Reino de Deus, sob a proteção de Imaculada. E vamos em frente, cada vez mais, oferecendo a nossa vida para que tudo possa acontecer pelo bem do Reino de Deus. Nesses dias esteve no túmulo de Santo Antônio, no dia dele, rezei por você, viu? Pedi a Santo Antônio que dê em você aquele entusiasmo de evangelizador. Neste mês celebramos o Dia dos Pais. Eles são a nossa vida. Os pais ainda estão vivos, para outros já estão com Deus. Mas neste dia nós queremos agradecer a Deus, porque somos fruto de amor. Agradecer a Deus pelo que esses pais fizeram, estão fazendo. Deus, que pai e mãe, abençoe a todos os pais.
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Zero hora, um minuto, horário de Brasília. Paz e bem, salve Maria Imaculada. Muito bom dia para você, meu irmão, muito bom dia para você, minha irmã, que sintoniza a Rádio Imaculada na Grande São Paulo e por todo o Brasil, pelas emissoras que integram Imaculada na Grande São Paulo e por todo o Brasil, pelas emissoras que integram a Rede Imaculada de Comunicação.

0: de agosto de 2026. Louvado seja Deus, bom dia, estamos na 19ª semana do Tempo Comum. E hoje celebramos São Tarcísio, romano, mártir da Eucaristia. E também hoje é dia de Santo Estanislao Kostka, jesuíta, rogai por nós. Estamos juntos, eu, Leandro Barsan, na apresentação e os trabalhos técnicos de Pedro Henrique. Bom dia, Pedro! E bom trabalho para nós, boa evangelização. Estou aqui no sábado, porque hoje nós vamos começar a quaresma de São Miguel às 4 da manhã, diretamente do Instituto Hesed de Fortaleza, no Ceará. Frei Sebastião está por lá, a nossa equipe, né, composta aí pela Benê, que está acompanhando o Frei Sebastião, e também o Nelson Henrique e a Natália Silva, hein? Estão lá, juntos, vamos ter aí uma linda quaresma de São Miguel, começando hoje um momento especial com o Frei Sebastião, ao vivo, às 4 da manhã, hein? Não perca, contando toda a sua história, do início, né, da sua caminhada sacerdotal, o seu encontro com Santo Padre Pio de Pietrelcina. Vai ser maravilhoso e você vai acompanhar aqui todos os dias esses 40 dias da quaresma de São Miguel, hein? E bom descanso, Renato Figueiredo, bom descanso também o Gil Ortiz, que estiveram com a gente até a meia-noite. E hoje no calendário civil é dia da informática, hoje também é o dia nacional das Santas Casas de Misericórdia, que tem uma história muito importante no nosso país, né? Dia nacional das Santas Casas de Misericórdia. Também hoje é dia do solteiro, dia dos solteiros. Parabéns! Hoje é dia do médico angiologista e cirurgião vascular. Parabéns! E hoje é o dia da imigração chinesa no Brasil. Vamos à liturgia diária. Primeira leitura está em Ezequiel, capítulo 18, versículos 1 ao 10, versículos 13b e do versículo 30 ao 32. Então, Ezequiel 18, o capítulo, versículos 1 ao 10 e 13b e 30 ao 32. O salmo de hoje é o salmo 50. Ó Senhor, criai em mim um coração que seja puro. Salmo 50. E o evangelho está em São Mateus, capítulo 19, versículos 13 ao 15. Deixai as crianças e não as proibais de virem a mim, porque delas é o reino dos céus. Lindo, né? Este evangelho. Então vamos confirmar aqui o evangelho de hoje, nesse dia 15. Isso é do capítulo 19 de São Mateus, versículos 13 ao 15. É isso, 13 ao 15. E nós vamos à nossa perguntinha de hoje, para você participar com a gente do programa através do nosso WhatsApp 11 98904 3747. Queremos te ouvir, queremos receber aqui o seu áudio, ou você que deseja escrever para nós, fique à vontade para participar do nosso WhatsApp. A nossa pergunta de hoje é a seguinte: de que maneira a Eucaristia ou o desejo de estar unido a Deus tem te dado forças para viver a sua semana com mais serenidade? De que maneira a Eucaristia ou o desejo de estar unido a Deus tem te dado forças para viver a sua semana com mais serenidade? Aí, uma boa pergunta para você conversar com a gente, bater um papo conosco, especialmente, né, falando sobre Eucaristia, momento ápice da nossa vida cristã católica. Não só no domingo, mas quem pode participar durante a semana também da Santa Missa. É uma experiência muito, muito importante para nós. Daqui a pouquinho nós teremos a coroa de São Maximiliano Maria Kolbe, nosso santo fundador, que celebramos ontem, dia 14, hein? E reze com a gente, já vai registrando suas intenções. Teremos Palavras que Não Passam com Padre Zezinho. E muito mais aqui no programa Igreja no Rádio, que está apenas começando. Fique conosco.
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meu amigo, minha amiga, começando o nosso programa Igreja no Rádio. A gente celebrou, né, a vida, a entrega total de São Maximiliano Kolbe ontem, dia 14, dia muito especial para todos nós da Milícia da Imaculada, e todo mês de agosto dedicado a ele. E vamos ao pensamento de hoje, desse dia 15, que está nos escritos, número 107. Quanto mais alguém se aproxima da Imaculada, tanto mais abundantemente consegue as graças do conhecimento e do amor. Quanto mais alguém se aproxima da Imaculada, tanto mais abundantemente consegue as graças do conhecimento e do amor. Irmãos e irmãs, nós hoje, tradicionalmente, dia 15, é o dia de Nossa Senhora da Assunção, ou a solenidade da Assunção da Bem-aventurada Virgem Maria. Porém, ela é transferida, por ser uma festa tão importante para nós, no Brasil, ela é transferida para o domingo, pois não é toda a cidade que tem, tendo Nossa Senhora da Assunção como padroeira, ainda seja um feriado. Hoje é feriado em Fortaleza, por exemplo, né? Que vai celebrar aí com grande júbilo essa linda solenidade. Bom, para o Papa Francisco, saudoso Papa Francisco, nesta solenidade, o Evangelho nos apresenta a jovem de Nazaré, que, tendo recebido o anúncio do anjo, parte depressa para ir ter com Isabel nos últimos meses da sua gravidez prodigiosa. Foram as palavras do Papa. Ao chegar à sua casa, Maria ouve dos seus lábios as palavras que compõem a oração da Ave Maria. Bendita és tu entre as mulheres, e bendito é o fruto do teu ventre. Com efeito, o maior dom que Maria oferece a Isabel e ao mundo inteiro é Jesus, que já vive nela. Na casa de Isabel e de Zacarias, agora há a alegria da chegada de um bebê, um menino que se tornará João Batista, precursor do Messias. Esta alegria exprime-se com a voz de Maria na oração do Magnífica. É um canto de louvor a Deus que realiza grandes coisas através das pessoas humildes, desconhecidas ao mundo, como a própria Maria, o seu esposo José e também o lugar no qual vivem, Nazaré. Ao celebrar a Assunção de Maria Santíssima ao céu, peçamos que ela, que mais uma vez traga a nós, as nossas famílias, as nossas comunidades, a graça que é Jesus Cristo. Entreguemo-nos a Maria Santíssima, celebrando, né, a sua festa com toda a igreja amanhã, né, a igreja do Brasil. No mundo é hoje, dia 15, a Assunção. Entreguemos então a ela, pedindo que nos ajude a ter uma fé firme e misericordiosa. Uma fé forte, né? Que nos ajude a ser santos, para nos encontrar com ela um dia no paraíso. Peçamos juntos com alegria a sua presença no nosso meio. E vai pensando na sua intenção, vai pensando nas pessoas que você ama, e vamos rezar juntas essa Ave Maria com fé, com confiança. Peçamos então por todos os milites colaboradores, nossos representantes, voluntários e funcionários da Milícia da Imaculada, todos que ontem celebramos a festa de São Maximiliano, que possamos imitá-lo neste amor incansável pela Mãe Imaculada, nessa tarefa, né, de anunciar ao mundo inteiro o Evangelho através da Mãe Imaculada. Peçamos a sua intercessão, especialmente Nossa Senhora da Assunção. Ave Maria, cheia de graça, o Senhor é convosco. Bendita sois vós entre as mulheres, e bendito é o fruto do vosso ventre, Jesus. Santa Maria, Mãe de Deus, rogai por nós, pecadores, agora e na hora de nossa morte. Amém.
Vamos ouvir Coral Palestrina de Curitiba, Maria da Assunção.

0: Nosso muito bom dia para você, 0 hora 15 minutos, horário de Brasília. Um abraço aos nossos ouvintes da Rádio Dom Bosco FM de Fortaleza, no Ceará. Um abraço para você que ouve também a Rádio Esperança de Novo Horizonte, no interior de São Paulo. A Rádio Santa Cruz de Pará de Minas, em Minas Gerais. Bom dia para você de Atibaia, São Paulo, pela Rádio Imaculada FM. Deus abençoe você. Obrigado pela companhia. Que esse dia seja maravilhoso, iluminado, com muita paz, muita saúde, muita alegria em nosso coração de celebrarmos a vida, não é? De vivermos a palavra de Deus com muito amor, com muita fé. Por isso, agora recebemos o Padre Zezinho com palavras que não passam.
1: Irmão, irmã, façamos catequese. O aborto é matar um ser humano antes de nascer. Em outras palavras, não damos chance para aquele feto. Não vai nascer porque a mãe não quer, o pai não quer e porque o casal tem outros interesses. Ou porque não interessa a ela gestar aquela criança. A igreja pensa diferente, mas o mundo admite o aborto e até incentiva. A igreja nunca vai desistir da vida, até o último momento e desde o começo. Não tem 14 semanas, 12 semanas, tem nada disso. Concebeu, tem o direito de nascer. Com defeito congênito ou com defeitos ou falhas durante concepção. Em outras palavras, a igreja não desiste da vida. O dono da vida é Deus. Isso a gente pode cantar desse jeito.

Eita coisa boa, linda canção, hein? Ouvimos Davidson Silva, que linda canção, com tua mão. Que o Senhor nos levante, nos oriente, nos dê muita luz neste novo dia, neste final de semana. Que ele seja iluminado para você e sua família, muita saúde, muita paz e alegria no coração, não é? Pois pertencemos à Igreja, à Milícia da Imaculada, ao Reino de Deus. Vou lembrar que a nossa perguntinha do dia é: de que maneira a Eucaristia ou o desejo de estar unido, unida a Deus, tem te dado forças para viver a sua semana com mais serenidade? E é isso, né? Quando a gente vive a Eucaristia, quando a gente celebra o dia do Senhor, domingo, não é? A semana realmente é repleta da graça de Deus. Quero mandar um abraço aqui então para quem já está nos ouvindo, mandando mensagem. Registre a sua intenção para a coroa de São Maximiliano já já, daqui a pouquinho. Bom dia para o Daniel de Divinópolis, para a Milena de São Paulo, Suzete Monte em Fortaleza. É, tem festa aí hoje, né, Suzete? Que coisa boa, Fortaleza está celebrando Nossa Senhora da Assunção. Também quem está celebrando já Nossa Senhora da Assunção é a Virgínia de Correntina, na Bahia. Ela disse: bom dia, Leandro. Hoje, dia 15 de agosto, é dia de nossa padroeira, Nossa Senhora da Glória. Muita gratidão a ela e seu filho Jesus. Peço paz ao mundo, minha mãe Adolfa, com 97 anos, mandou a foto dela, e o seu irmão Gil. Hoje, na noite do novenário, nono dia, né, do novenário, vamos rezar daqui a pouquinho por você, pela sua mamãe, 97 anos, hein? A Leia do Guarujá, bom dia. Bom dia, Maria Eliette de Guajará, Amazonas, ainda boa noite lá. Também bom dia para Jaqueline Eulálio, em Campina Grande, para Cícera Guimarães, de Maceió. Bom dia, Vanderlei, de Fortaleza. Bom dia, Rosângela, de Mauá. Zilda Souzas, também de Fortaleza. João Teixeira, de Maceió, Alagoas. Bom dia também para o Mauro Teófilo, de Teófilo Tony, Minas Gerais. Que legal poder conversar com você, desejar um bom dia. E estou aqui no sábado também, né? Agora, durante a Quaresma de São Miguel, estarei aqui nesses 40 dias, nos sábados desses dias, né? De segunda a sábado, porque das 4 às 6 eu não vou trabalhar, né? Então, tenho que estar aqui com você até as 4. E a gente vai junto aqui até o sábado, nesses 40 dias de Quaresma de São Miguel. Tá preparando o coração para celebrar esse tempo bonito de graça, de proteção divina, né? Pedindo a proteção de São Miguel Arcanjo para todos nós, para todas as nossas famílias. Bom dia também para Maria Lúcia de São Vicente, litoral de São Paulo. Deus abençoe seu dia. Vamos aqui daqui a pouquinho rezar, hein? E vamos ouvir mais uma canção dedicando para você, com um coral católica tradicional. Sabe, Senhor.

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2: Proclamai comigo a grandeza do Senhor. Exaltemos juntos o seu nome. Busquei o Senhor e ele me respondeu. Livrou-me de todos os meus temores. Salmo 33.
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4: Todo cristão, em algum momento da vida, já deve ter se perguntado qual o propósito de Deus para a sua vida. O propósito de Deus revelado nas Escrituras é que sejamos conforme a imagem de seu Filho, que sejamos como Cristo na Terra. Nossa vocação tem a ver com aquilo que nós somos e somos chamados a ser sal da Terra e luz do mundo, qualquer que seja a nossa vocação.
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0: Dia bonito e feliz para você que sintoniza a Rede Imaculada de Comunicação. Muito obrigado pela companhia, pela sua audiência tão querida, tão especial. Não esqueça, depois da uma da manhã, nós vamos rezar, vamos refletir, né, fazer nossas reflexões. Estaremos juntos no nosso momento, você no coração da mãe. E você também pode mandar os seus pedidos de oração, responder a nossa perguntinha do dia, bater um papo com a gente, né, fazer esse momento de partilha. Momento, a palavra certa é essa, né, de partilha, falar o que você está vivendo, sentindo, o que está acontecendo na sua vida, na sua família, na sua comunidade, dar o seu testemunho. É um momento para isso, né, para você conversar com a gente com mais tempo. Então, um momento você no coração da mãe, você pode dar o seu testemunho também. Aconteceu uma graça tão forte aí na sua vida, tão importante na sua família, você pode testemunhar também, falar, né, esse seu amor, dedicar o seu amor à Nossa Senhora. Então, momento todo dela, você no coração da mãe, nosso momento aí na madrugada, a partir da uma hora, e aí estaremos juntos também com o Padre José Allen, no Caminho do Comaria, e o Frei Sebastião, renovando a consagração à Nossa Senhora, tá? Então, vamos retomar aqui, lembrar para você que de repente chegou agora, não está sabendo, hoje começa a Quaresma de São Miguel, a partir das 4 da manhã, prepare-se para viver esse momento de devoção com a Rede Imaculada de Comunicação. Então hoje, 4 da manhã, vamos retransmitir, e aí assim durante 40 dias, a Quaresma de São Miguel Arcanjo, conduzida pelo Instituto Hesed de Fortaleza, no Ceará. E nesse primeiro dia, temos a participação especial do Frei Sebastião, junto com as irmãs ao vivo, rezando o Rosário, as orações próprias, né, da Quaresma de São Miguel, e ele vai dar o seu testemunho, a sua experiência de fé com São Pio de Pietrelcina, Santo Padre Pio, como a gente chama, né? Vai ser maravilhoso o Frei falar, né? Ele fica muito feliz de contar tudo, como ele iniciou a sua missão com a bênção do Santo Padre Pio. Abençoou ele, a sua missão aqui no Brasil, disse que viria muitas vezes visitá-lo, hein? Em oração, e que ele seria muito feliz na sua missão no Brasil. Isso marcou, norteou toda a vida do Frei aqui no Brasil. E ele também abençoou a imagem que o Frei Sebastião carrega até hoje. E ele completou aí já 60 anos de sacerdócio, né? Uma história linda. Então o Frei vai contar isso. As irmãs estão muito felizes. Com certeza nós acreditamos que vai marcar muito aí essa Quaresma de São Miguel. Neste ano elas estão dando todo o foco também à intercessão de São Pio de Pietrelcina. Tá bom? A partir das 4 da manhã... hoje, dia 15, até o dia 29 de setembro, a Quaresma de São Miguel aqui na Rede Imaculada de Comunicação. Não perca nenhum dia. Se você, caso você perder, você pode entrar no canal do Instituto Hesed, que vai estar gravado toda... Poxa, perdi. Fica tudo gravado no canal, você pode ir lá em ao vivo e acompanhar tudo que foi transmitido todos os dias. Se você perder ou quiser relembrar, né? E com certeza esse episódio de hoje, né? Esse primeiro programa vai ficar muito marcado com o Frei Sebastião, e com certeza as pessoas vão voltar lá com mais tempo, vão compartilhar esse vídeo do primeiro dia por causa do Frei Sebastião, não é? Esse nosso querido diretor espiritual, esse nosso querido pai espiritual, né? Guardião Internacional do Carisma da Milícia da Imaculada. Então vamos juntos rezar? Reze com a gente a coroa de São Maximiliano Kolbe.
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0: Louvado seja nosso Senhor Jesus Cristo, para sempre seja louvado. Vamos juntos rezar a coroa de oração em louvor a São Maximiliano Maria Kolbe, mártir da caridade, protetor das famílias, fundador da Milícia da Imaculada, patrono dos nossos tempos difíceis. Rezemos juntos, percorrendo o caminho desse grande santo, fundador da nossa obra, e convidamos você a meditar conosco todo dia um pensamento retirado dos seus escritos. E você pode entrar no nosso site e ler com mais atenção essas reflexões. Temos o pensamento, a reflexão e também uma oração, a oração do coração. temos a reflexão do dia e também a oração da consagração à Nossa Senhora. E temos também lá o áudio para você acompanhar também e o vídeo. É bem completo. Tá, é só entrar no nosso site, miliciadaimaculada.org.br, em espiritualidade, vai estar lá, consagração à Nossa Senhora. E o pensamento hoje, número 134. Que a Imaculada disponha de tudo conforme for do seu agrado, como coisa e propriedade sua. Tanto vocês como eu somos coisa e propriedade dela para sempre. Portanto, que ela, exclusiva e livremente, faça de nós, da nossa vida, morte e eternidade, aquilo que desejar, mesmo que para nós não pareça bom. Tá aí, esse pensamento lindo para a gente, norteando então a nossa oração de hoje. Como falamos, em todo mundo é celebrado hoje a Assunção de Nossa Senhora. E ela tem vários títulos, né? Nossa Senhora da Glória, Nossa Senhora da Boa Viagem, Nossa Senhora da Boa Morte, Nossa Senhora da Guia, Nossa Senhora da Abadia, Nossa Senhora da Ponte, Nossa Senhora do Paraíso, Nossa Senhora Divina Pastora, Nossa Senhora do Amparo. Quantos títulos maravilhosos, né? Que estão ali no dogma da Assunção de Nossa Senhora. Então vamos celebrar juntos no mundo inteiro e amanhã, liturgicamente, a festa de Nossa Senhora da Assunção. Então rezemos a coroa em nome do Pai, do Filho e do Espírito Santo. Amém. Rezemos. Lembrai-vos, ó Puríssima Virgem Maria, que jamais se ouviu dizer que algum daqueles que têm recorrido à vossa proteção, implorado o vosso auxílio e reclamado o vosso socorro, fosse por vós desamparado. Animado com igual confiança a vós, Virgem das Virgens, como a mãe recorro, a vós me aproximo, e gemendo sob o peso dos meus pecados, me prostro aos vossos pés. Não desprezeis as minhas súplicas, ó Mãe do Filho de Deus, mas antes as atendei e ouvi propícia. Amém. Nosso WhatsApp 11 98904 3747. Grave um áudio ou escreva, fique à vontade para rezar conosco. Vamos rezar por você, ouvinte da Rede Imaculada de Comunicação. Vamos rezar por todas as emissoras que compõem a Rede Imaculada, cada ouvinte. Pela rede social, você que está aí nos acompanhando também pelo aplicativo Imaculada Play, pelo site. E vamos rezar por você. Colocando hoje também em oração, hoje é o dia da imigração chinesa no Brasil, é o dia do médico angiologista e cirurgião vascular. Rezando por eles hoje. E é o dia nacional das Santas Casas de Misericórdia. É o dia também dos solteiros. Rezemos por todos que estão nesse estado de vida, os solteiros, não é? E hoje também é dia de São Tarcísio, nesse dia 15. E a gente pede a intercessão para todos os coroinhas, né? Os acólitos, pedindo então para os cerimonialistas na nossa igreja, pedindo a intercessão de São Tarcísio. Dia bonito. Vamos então rezar juntos, com amor, com fé, com confiança, pelas intenções que chegam para a gente. Agradecemos a participação da Simone de São Paulo, o Gilson Rodrigues de Minas Gerais, Patrícia Fernandes de Campina Grande, na Paraíba. Nossas orações, irmã, bom dia. Rezando pela saúde, pela irmã Joelma, especialmente pela sua saúde, também das irmãs Kalina e Verônica, seu filho Júlio César, a sua nora Gabriele, seu esposo João André, sua mãe Arlete e todos que participam da nossa programação. Rezemos também pelas intenções do João Teixeira, de Maceió, Alagoas, colocando em especial para ele, que está completando mais um ano de vida, desde já agradece muito, e reza pela Maria do Rosário, Laura Raquel, Maria Lair, que é sua sobrinha, a Laura, sua irmã, né? João Teixeira aí de Maceió. Grande abraço, parabéns, felicidades para você, João. Muitos anos já acompanha a nossa programação. Parabéns. Que Deus abençoe com muitos anos de vida. Muitas Marias hoje, né? Celebram também Maria da Glória. Muitas mulheres que têm o nome de Maria hoje também celebram seu aniversário, né? Então, parabéns. São Maximiliano Maria Kolbe, rogai por nós. Ó Maria, concebida sem pecado, rogai por nós que recorremos a vós, e por todos quantos não recorrem a vós, especialmente pelos inimigos da Santa Igreja e por todos quantos são a vós recomendados. Vamos também nos unir às intenções da Suzete Monte, de Fortaleza, Ceará. Bom dia, Suzete. Bom dia também para Milena Rosângela, de São Paulo. Bom dia. Depois eu vou ler aqui a sua mensagem sobre a pergunta. Rezando por você, pela sua família e a ordem franciscana secular, né? Toda essa evangelização franciscana maravilhosa. Vamos rezar também por Maria Eliete, de Guajará, Amazonas. Está pedindo, Leandro, reze por minha saúde, não ando bem, muito enjoo, não consegue se alimentar direito. E reza pela sua mãe, Maria Zilda, que ainda está internada. Vamos colocar em oração também, rezando aqui por todos os nossos irmãos que estão desempregados. Vamos rezar para os trabalhadores, por todos que enfrentam algum problema financeiro, problema aí na família. Rezemos por você que está trabalhando agora, você que está na estrada, né? Muitos caminhoneiros, muitos motoristas, carreteiros que ouvem a nossa programação em todo o Brasil. São Maximiliano Maria Kolbe, rogai por nós. Ó Maria concebida sem pecado, rogai por nós que recorremos a vós e por todos quantos não recorrem a vós, especialmente pelos inimigos da Santa Igreja e por todos quantos são a vós recomendados. Também nós colocamos em oração a paz do mundo inteiro, pelos refugiados, pelos cristãos perseguidos, pelas famílias que estão enlutadas, pelas famílias que sofrem toda a consequência ruim desta guerra horrível, né? No mundo inteiro. Peçamos o fim da guerra e vamos ouvir a intenção da Maria Lúcia, de São Vicente, São Paulo. Está intercedendo por todos os padres, locutores e pelos seus familiares. Bom dia, Maria Lúcia.
2: Bom dia a todos, ouvintes da rádio Melissa Imaculada. São Maximiliano Maria Kolbe, rogai por nós. Ó Maria concebida sem pecado, rogai por nós que recorremos a vós e por todos quantos não recorrem a vós, especialmente pelos inimigos da Santa Igreja e por todos quantos são a vós recomendada. Salve Maria Imaculada.
0: Amém. Salve Maria Imaculada. Rezemos, colocando em oração também a união e a santificação de todas as famílias. Rezemos. Hoje termina, né, a Semana Nacional da Família, neste sábado. E vamos rezar então com as intenções da Virgínia de Correntina, na Bahia, que deu bom dia, que mandou a foto da mamãe, 97 anos, celebrando a sua padroeira hoje, Nossa Senhora da Glória. Muita gratidão, ela e seu filho, ao seu filho Jesus. A sua mãe, Adolfa, com 97 anos, e seu irmão Gil, hoje, foi às 9 da noite, o novenário aí em Correntina, na Bahia. Deus abençoe toda a família. Parabéns pela mamãe, 97 anos. Virgínia, rezemos por você. Está aí pela festa, né? Aí de Nossa Senhora da Glória. Dia bonito e abençoado. Rezamos também com as intenções de Zilda Souza, de Fortaleza, Ceará. E ela coloca em oração todos os padres, bispos, por todos da Milícia da Imaculada. Hoje a caminhada com Nossa Senhora da Assunção no Ceará, em Fortaleza. Parabéns, que seja um dia muito especial, muito bonito, com muito amor, né, e devoção à Nossa Senhora. Ela pede para a gente rezar pela libertação do seu marido, para que Jesus toque no coração dele. Vamos rezar por ele, José Alberto. Com certeza, pela sua conversão, pela sua vida, proteção e saúde. Rezemos. São Maximiliano Maria Kolbe, rogai por nós. Ó Maria, concebida sem pecado, rogai por nós que recorremos a vós, e por todos quantos não recorrem a vós, especialmente pelos inimigos da Santa Igreja, e por todos quantos são a vós recomendados. Vamos também rezar pelos nossos enfermos, pelos profissionais da saúde, pelos nossos idosos. Também rezamos por todos que trabalham como cuidadores nos hospitais, socorristas, todos os profissionais da saúde. E rezo aqui com a Gislene Maria de Itaúna, Minas Gerais. Estamos juntos rezando por você, agradecendo a Deus por uma graça alcançada. Sua mamãe está com ela, já está em casa, graças a Deus, e está tomando injeção. Vamos rezar, viu? Vitamina, né? Vamos colocar em oração então a sua saúde, que agora você clamou, pediu bastante, agora a mamãe está com você. Que Deus te dê luz, saúde e sabedoria para cuidar dela, tá bom, Gislene? Que Deus abençoe, que Nossa Senhora esteja sempre com você, te auxiliando nesta tarefa importante do cuidado com a sua mamãe. Deus abençoe, viu? E vamos ouvir aqui o áudio da Beth, que é de Indaiatuba, interior de São Paulo. Beth, bom dia.
3: Oi, bom dia, Leandro. Bom dia a todos os ouvintes. Agradeço a Deus, a Nossa Senhora, por todas as bênçãos e graças recebidas pela minha vida, minha saúde, minha família. Peço por você, Leandro, por todos os ouvintes, por todos os voluntários, funcionários, toda a rede Ministersat. Que Deus abençoe a todos. Obrigado, Jesus, Maria. Obrigado, São Maximiliano. Salve Maria Imaculada.
0: Salve Maria Imaculada. Força, coragem, muita fé. Um grande abraço, Beth. Ela foi voluntária há muitos anos aqui na rádio. Vim atender quando eu comecei aqui, meu primeiro dia. Os primeiros dias aqui na rádio, ela ficava aqui no estúdio, anotando os nomes, passando pra gente os pedidos musicais, não é, Beth? Poxa, quantos anos, hein? 18 anos já que eu estou aqui. Nossa, quanta coisa aconteceu nesse período, né? Então, que Deus abençoe você aí agora em Indaiatuba e toda a família, viu? Vamos rezar também por todos os nossos queridos e amados voluntários que eram nossos companheiros aqui também nas noites e madrugadas. Eu, Robinho, a gente teve esse privilégio, essa alegria de tê-las com a gente. Também o Alex Ricardo, durante muitos anos, ele apresentou o programa da noite. Na época do Fábio Dix também, grande abraço ao Fábio Dix. Eu encontrei com ele é ministro extraordinário. A gente se encontrou no nosso ginásio aqui, poliesportivo em São Bernardo, na missa com o bispo, conferindo, né, os ministros, e nos encontramos, foi muito bom. Ele também é músico, então um grande abraço ao Fábio Dix, que apresentou também muitos anos o programa Igreja no Rádio à noite. Vamos rezar então por toda a nossa equipe da Rádio Imaculada, o Frei Sebastião lá em Fortaleza. Tem vídeos do Frei, fotos lá com o Instituto Hesed em Fortaleza. Ele foi conhecer a comunidade, tudo lá, e tem vídeos e fotos no Instagram do Frei. Tem vários, hein? Stories lá, bastante, para você acompanhar esse momento marcante pelo Nelson Henrique e a Natália Silva, que estão com o Frei, e também a Benê, que está acompanhando o Frei neste dia, ontem e hoje. Rezemos por toda a igreja, pelo Papa Leão XIV, pelos bispos, padres do mundo inteiro, missionários e missionárias, São Maximiliano, Maria Kolbe, rogai por nós. Ó Maria, concebida sem pecado, rogai por nós que recorremos a vós, e por todos quantos não recorrem a vós, especialmente pelos inimigos da Santa Igreja, e por todos quantos são a vós recomendados. Vamos rezar também pelas intenções da Maria Zildene, de Fortaleza, Ceará. Bom dia, Zildene. Reza por ela, por toda a família. Também a Maria Souza, que é de Santo Amaro, São Paulo. Bom dia. Salve Maria Imaculada. Peço oração por minha saúde física e mental, pelo meu trabalho, pela conversão do meu esposo e libertação dos vícios, do vício do álcool, e a compra da casa da minha filha Larissa. Maria, aí de Santo Amaro, São Paulo. Vamos rezar por você, Maria, e pela sua filha, pelo seu esposo. também a Maria Zildeni, em Fortaleza. Vamos rezar também, colocando em oração todos os nossos milites colaboradores da Milícia da Imaculada. Quero aqui agradecer nossos milites de ontem, dia 14. Então a gente agradece Edson Roberto do Nascimento, que é de São Bernardo do Campo, São Paulo. Nosso novo milite reativou seu cadastro. E o novo milite é o Maicon Rodrigo Tolcher. Ele é de Araguaiana. É isso? Araguaiana. Tocantins. Que legal, o novo milite de Tocantins. Louvado seja Deus. Que bom, vamos acolher todos esses nossos irmãos e irmãs que estão chegando nessa família consagrada. São Maximiliano Maria Kolbe, rogai por nós. Ó Maria concebida sem pecado, rogai por nós que recorremos a vós e por todos quantos não recorrem a vós, especialmente pelos inimigos da Santa Igreja e por todos quantos são a vós recomendados. Também nós vamos rezar por todos os nossos irmãos e irmãs em situação de rua, marginalizados, dependentes químicos, todos que estão enfrentando uma depressão, muitos que sofrem diversas doenças, né, que estão também em situação de rua, desabrigados. Vamos colocar em oração também aqui os pedidos de nosso ouvinte Daniel Rodrigues, de Divinópolis, juntamente com toda a família, saúde, proteção, pela sua mãe, pela sua esposa Dadilva, pela sua filha Júlia e pela alma do seu genro Lucas Teles, pedindo que Maria passe à frente e pise na cabeça da serpente. Vamos rezar também pela Maria Roberta, de São Paulo, capital, mandou aqui a sua mensagem. Bom dia, Maria Roberta.
4: Bom dia, Leandro. Salve Maria Imaculada, um abraço da Maria Roberta. Seja bem-vindo na minha casa, meu amigo. Que Deus te abençoe, que Nossa Senhora te proteja. Que São Maximiliano te ilumine muito. Eu quero Amém. Oferecer essa coroinha de São Maximiliano pelo aniversário da Camila Almeida. Ela é filha do meus irmãos Carmelita, Dona Hilda e seu Almeida. Então eu quero oferecer essa coroinha para o aniversário dela hoje, num dia tão especial, dia de Nossa Senhora. São Maximiliano Kolbe, rogai por nós. Ó Maria concebida sem pecado, rogai por nós que recorremos a vós e a todos aqueles que não recorrem a vós, especialmente pelos inimigos da Santa Igreja e por todos quantos são a vós recomendados. Salve Maria Imaculada, um abraço da Maria Roberta. Muito obrigado, Leandro. Mais uma vez, seja bem-vindo na minha casa. Que Deus te abençoe.
0: Amém. Muito obrigado. Rezemos juntos por este dia bonito, né? Por todas as intenções, todos os projetos da Milícia da Imaculada, os desafios na evangelização, rezemos pela migração, né, que aconteça esse ano, com a graça de Deus, o mais breve possível, a migração para o FM da Rádio Imaculada aqui, a sede da Milícia da Imaculada, em São Paulo, né, em São Bernardo. Vamos rezar também pelas intenções. Agradeço Valfrido de Fortaleza. Bom dia, Valfrido. Bom dia, Leandro Barçan. Primeiramente, agradeço a Deus por tudo. Peço oração por mim e família, pela caminhada com Maria, Nossa Senhora da Assunção, nossa padroeira, aqui em Fortaleza. Rezamos por esse grande momento hoje, por todos que vão caminhar. Por você aí, pelo Frei Sebastião, que se encontra aqui em Fortaleza. Seja uma bênção. Que maravilha. Boa caminhada com Maria. Boa celebração aí, né? Catedral, tudo maravilhoso, é um dia muito, muito especial, muito bonito e cheio de participação, cheio de vida, né? É maravilhoso. Deus abençoe. Então, final de semana é para vocês, muito especial, e com certeza o Frei Sebastião vai trazer muitas lindas recordações deste encontro aí com o Instituto Hesed, e desejamos também uma ótima quaresma de São Miguel. Vamos também unir aqui as intenções de Tico Pedreiro, ele é de Divinópolis, Minas Gerais. Bom dia, meu irmão. Pede oração. Quero oração de ação de graças pelos meus 57 anos, agora próximo 30 de agosto. Tico Pedreiro, de Divinópolis. Que legal, Tico. Você faz aniversário um dia antes de mim? Parabéns. Vamos celebrar, né? No dia você lembra a gente aqui, tá? No dia 30 de agosto. Então, que você seja muito feliz, muita saúde. Meu pai, saudoso pai, foi pedreiro muitos anos, a sua vida toda trabalhou de pedreiro. Meu sogro também é pedreiro. Vamos rezar por todos os construtores, né, do nosso Brasil. Rezamos pela Leia do Guarujá, litoral de São Paulo. Bom dia. E ela reza nessa coroa pela missão do Frei Sebastião, toda a equipe da Milícia da Imaculada. Reza por todos nós, pelas nossas famílias, pelos irmãos e irmãs do Instituto Hesed. Que a Virgem Imaculada e São Pio nos abençoe e nos conduza nesses 40 dias de oração com São Miguel. Leia, Deus abençoe. Obrigado, viu, por essa linda oração. São Maximiliano Maria Kolbe, rogai por nós. Ó Maria, concebida sem pecado, rogai por nós que recorremos a vós e por todos quantos não recorrem a vós, especialmente pelos inimigos da Santa Igreja e por todos quantos são a vós recomendados. Vamos também nos unir aqui à intenção de Rosângela Fernandes, de Mauá, São Paulo, pela família. Também a Cícera Guimarães, de Maceió, Alagoas. Bom dia, Leandro. Bom dia, Pedro. Hoje a minha intenção é pela Ana Luísa Barbosa Guimarães, pelos seus estudos. Hoje ela vai apresentar a tarefa na Feira de Ciências. Que lindo! Parabéns para Ana Luísa, sua neta. Que seja maravilhoso. Tenha muito sucesso aí nessa apresentação, hein? Muito legal, né? Parabéns, Cícera. Tá aí, é o xodó, né? Da vovó. Como toda vovó tem o xodó aí dos seus netinhos, né? Então, parabéns para Ana Luísa. E também rezamos pela Jaqueline Eulálio, de Campina Grande, Paraíba. Está aqui dando bom dia para a gente. Confiantes na intercessão da bem-aventurada Santíssima Virgem Maria, pedimos que alcance de Deus as graças que para nós são tão necessárias. Rogai a Deus por minha família, minhas filhas, meu netinho, genro. Rogai a Deus pelas famílias do mundo inteiro. Saúde, paz e bem. Amém. Linda oração, Jaqueline. São Maximiliano Maria Kolbe, rogai por nós. Ó Maria concebida sem pecado, rogai por nós que recorremos a vós e por todos quantos não recorrem a vós, especialmente pelos inimigos da Santa Igreja e por todos quantos são a vós recomendados. Também nós vamos rezar pelas vocações sacerdotais, religiosas e leigas. Rezo também pela Lucidalva Monteiro, de Belém do Pará. Rezo por todos os hospitalizados, pela minha família. São Maximiliano Maria Kolbe, rogai por nós.

0: vós, e por todos quantos não recorrem a vós, especialmente pelos inimigos da Santa Igreja, e por todos quantos são a vós recomendados. E vamos acompanhar aqui a intenção do Vanderlei Mendes de Fortaleza. Está colocando em oração a sua filha Amanda Lima e o Wendel Tavares, que vão fazer uma prova dia 16. Dia 16 é amanhã, né? Já. Que seja feita a tua vontade, Senhor. Então, Vanderlei rezando por eles. Ele colocou aqui: meu irmão mora a 300 metros do Instituto Hesed. Instituto é um céu na terra, é uma bênção. Muito bom, né? Eu vi algumas imagens, o Frei e a equipe junto com ele lá, visitando, eles mostrando tudo. E muito lindo mesmo, parabéns. Parece um castelinho, né? Muito bonito lá. Parabéns, né? Esse momento muito bonito. E vamos rezar também pela Valmira, de Lusiânia, Goiás. É a Valmira Santos. Bom dia para você, Valmira. Um ótimo dia, bom final de semana. E ela está dizendo aqui: bom dia, Leandro, bom dia, Pedro, bom trabalho para vocês, obrigado, paz e bem, com amor de Jesus Cristo, nosso Senhor, e Maria Imaculada, amém, amém. Vamos rezar por todos aí de Lusiânia, né? E ela reza por saúde, saúde para os seus filhos, Leandro e Lucas, aí tem o meu xará, Leandro e o Lucas, e as suas noras, Maria e Franciele. Maravilhoso, parabéns por toda a família. Muita saúde, muita paz. Eu recebi também aqui a mensagem mais cedo, um pouquinho antes da meia-noite, do Mauro de Teófilo Tone. Então vamos ouvi-lo nessa última invocação, agradecendo todas as graças alcançadas. Vamos ouvir o Mauro.
1: Ó São Maximiliano Maria Kolbe, para que nunca esqueçamos do bem que fizeste durante a sua vida e pelo amor constante que tivestes à Virgem Imaculada, sem reservas, com a sua entrega total à anunciação do Evangelho, e também porque doastes a sua vida a um pai de família. Ensina-nos a sermos mais humildes diariamente, ó São Maximiliano Maria Kolbe. Dá-nos uma graça especial, especialmente a todos aqueles que mais precisam de esperança, e que nunca percamos a fé em Jesus Cristo, na bem-aventurada Virgem Maria, e que anunciemos o Evangelho com mais coragem e determinação. São Maximiliano Maria Kolbe, neste dia especial, quero demonstrar para ti o meu carinho, o meu zelo, e recorrer sempre à vossa intercessão. Ó São Maximiliano Maria Kolbe, rogai por todos nós, pela humanidade inteira, e por todos aqueles que mais precisam de uma graça especial. Esta é minha homenagem a ti. Ó meu grande amigo comunicador da Rede Imaculada, aqui é o Mauro Francisco, da cidade de Teófilo Otoni, Minas Gerais. São Maximiliano Maria Kolbe, rogai por nós.
0: Ó Maria concebida sem pecado, rogai por nós que recorremos a vós, e por todos quantos não recorrem a vós, especialmente pelos inimigos da Santa Igreja, e por todos quantos são a vós recomendados. Obrigado, Mauro. Grande abraço, meu irmão. Linda reflexão e oração, viu? Obrigado mesmo. Também rezamos pelo José da Silva, de São Paulo, Itaim Paulista, e o Milton Gomes, de Praia Grande, litoral de São Paulo, por uma intenção particular. Um grande abraço, e agora vamos à oração e à bênção do Frei Sebastião.
2: Ó Deus, que deste à Igreja e ao mundo São Maximiliano Maria Kolbe, sacerdote mártir, ardente

Corrente de amor pela Virgem Imaculada, inteiramente dedicado à missão apostólica e ao heróico serviço ao próximo, pela sua intercessão, concedei-nos sem reservas para o bem da humanidade, imitar na vida e na morte o Cristo, teu Filho. Amém. San Maximiliano Maria Kolbe, incansável apóstolo da Imaculada, mártir da caridade, patrono dos nossos difíceis tempos, rogai por nós. Pela intercessão da Virgem Imaculada, nossa mãe, pela intercessão de San Maximiliano Maria Kolbe, abençoe-vos, ó Deus Todo-Poderoso, ó Pai, ó Filho e ó Espírito Santo. Amém.

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3: Por que rezar pelas vocações? A verdade profunda da nossa existência está contida neste mistério admirável. Cada criatura, cada pessoa humana é fruto de um pensamento e de um ato de amor de Deus. Rezar pelas vocações é essencial para todo cristão, pois é por meio da oração que Deus nos chama a viver a felicidade plena. Reze sempre pela sua vocação e das pessoas que estão ao seu redor.
4: Quero te oferecer esta mensagem. Celebramos neste mês a festa de Maximiliano Kolbe, que assumiu este envio de Jesus como algo maravilhoso sob a proteção da Mãe de Deus, a Virgem Santíssima, com a Milícia Imaculada dizendo sim, vamos conquistar o mundo inteiro a Cristo sob a proteção e direção de Imaculada. Nós optamos para isso. Somos agora comprometidos para que isso aconteça. Vá em frente, persevera. Você está colaborando com o Reino de Deus sob a proteção de Imaculada. E vamos em frente, cada vez mais, oferecendo a nossa vida para que tudo possa acontecer pelo bem do Reino de Deus. Nesses dias esteve no túmulo de Santo Antônio, no dia dele, rezei por você, viu? Pedi a Santo Antônio que dê em você aquele entusiasmo de evangelizador. Neste mês celebramos o Dia dos Pais. Eles são a nossa vida. Os pais ainda estão vivos, para outros já estão com Deus. Mas neste dia nós queremos agradecer a Deus, porque somos fruto de amor. Agradecer a Deus pelo que esses pais fizeram, estão fazendo. Deus, que é pai e mãe, abençoe a todos os pais.
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0: Começando o nosso momento, você no coração da mãe. Que alegria, sua audiência, sua companhia no programa Igreja no Rádio. Vamos juntos até as 4 da manhã. E agora vamos acostumar com esse horário, hein? Até as 4 da manhã. E aí às 4 vamos iniciar a quaresma de São Miguel. Maravilhoso momento da nossa igreja, né? Da nossa igreja no Brasil e também no mundo. E da Milícia da Imaculada, nesta parceria tão bonita com o Instituto Hesed, que são maravilhosas, né? Acolhem tão bem a nossa obra na pessoa do Frei Sebastião. E que todos tenhamos dias felizes, sob a proteção de São Miguel Arcanjo, de nossa Mãe Imaculada. Um abraço muito fraterno para você. Então, um momento para você falar sua intenção, bater um papo aqui com a gente pelo WhatsApp, 11 98904-3747. Qual a sua intenção hoje? Para a gente apresentar a Nossa Senhora, a nossa querida mãe, hoje que nós liturgicamente amanhã celebramos Nossa Senhora da Assunção, né? A Assunção de Nossa Senhora. Já preparei aqui uma oração a Nossa Senhora da Assunção para a gente rezar. Vamos rezando Ave Marias também pelas intenções, tá? E hoje muitas cidades pelo nosso Brasil comemoram Nossa Senhora da Assunção. Outros títulos também, né, que são ali próximos e que estão englobadas aí nesse dogma da Assunção. Nossa Senhora da Glória, Nossa Senhora da Boa Viagem, Nossa Senhora da Boa Morte, Nossa Senhora da Guia, Nossa Senhora da Abadia, Nossa Senhora da Ponte, Nossa Senhora do Paraíso, Nossa Senhora Divina Pastora, Nossa Senhora do Amparo. Lindos, né? Títulos dedicados a ela, a Nossa Mãe Santíssima. Então, a Igreja Católica, em tantos lugares diferentes, a devoção a Maria é muito grande. Diferentes títulos recordam, então, este dogma da Assunção de Nossa Senhora. Que maravilha! Hoje a gente tem que tocar, né, todas as Nossas Senhoras também. Vou pedir para o Pedro colocar depois aí todas as Nossas Senhoras com Roberto Carlos, para a gente lembrar que tem a mesma Mãe de Jesus e Nossa com diversos títulos, não é? Que beleza! Então queremos rezar aqui junto com você com esse dia tão especial, tão bonito. Muito obrigado, viu? Você pode mandar aqui o seu áudio ou escrever 11 98904-3747. Agradeço José da Silva, do Itaim Paulista, São Paulo, que disse: Deus abençoe, bom dia. Precisamos aprender a colocar o nome do nosso amado e adorado Deus em primeiro lugar no nosso dia. É isso mesmo, com certeza vamos adorá-lo em espírito e em verdade, né? Adorá-lo com todas as forças, entendimento. E o Senhor vai nos capacitando a cada dia a realmente viver em oração, adorá-lo e entregar a nossa vida a Ele, não é? O sentido maior, então, da adoração é quando a gente se dispõe, a gente se esvazia, não é? Essa palavra, e é o Espírito Santo de Deus inunda o nosso ser, nos ajude a sermos adoradores, verdadeiros adoradores. É isso mesmo. Obrigado, José da Silva. Vamos aqui agradecer a Milena Rosângela, de São Paulo, que respondeu a nossa perguntinha do dia. De que maneira a Eucaristia, ou o desejo de estar unido, unida a Deus, tem te dado forças para viver a sua semana com mais serenidade? E ela disse aqui: Leandro, comungar o corpo de Cristo nas missas de domingo é uma dádiva que sinto bem por toda a minha semana. Maravilhoso, é isso mesmo, é muito bom. Então vamos viver intensamente, né? A missa no domingo, e quem pode também participar da missa durante a semana e viver a Eucaristia. Obrigado a Carol de Ananindeua, no Pará. Bom dia para você, Carol. Obrigado aqui pelo seu bom dia, por estar conosco neste sábado. E vamos também ouvir a Maria Roberta, de São Paulo. Bom dia mais uma vez, Maria Roberta.
1: Meu amigo, seu aniversário cai na segunda-feira, dia 31. Eu sei porque eu tenho que estar lá no Hospital São Paulo, 8 horas da manhã, que eu tenho que fazer exame de sangue e um exame de anestesia, porque eu vou fazer cirurgia do braço, aí eu tenho que fazer exame Kinestesia também, que eu nem sabia que existia esse exame, mas tudo bem, faz parte. E o moço lá que falou do aniversário dele, vai no domingo, né? Que Deus te abençoe, meu amigo. Boa programação. Eu tava vendo as fotos do Felipe, do Frei Sebastião no Instagram. Muito lindo, muito lindo, muito lindo mesmo. Deus abençoe o Frei.
0: Que bom, obrigado, obrigado mesmo. É, pela mensagem, pela lembrança, né? Ela gosta muito de anotar as datas dos aniversários de todos aqui da rádio e das pessoas que ela ama. Muito bom, obrigado. Ela lembrou, então, do nosso irmão que faz aniversário. É, vixe, agora, hein, para lembrar. São vários aqui. Depois eu vou lembrar. É, que ele faz aniversário no dia 30. Ah, foi o Tico Pedreiro. Ele é de Divinópolis, hein? Vai fazer 57 anos. No próximo dia 30 de agosto. Então, por isso ela lembrou que eu vou fazer também aniversário no dia 31, numa segunda-feira. Então, muito obrigado, Maria Roberta, pela lembrança e pelas suas orações, tá bom? Então, vamos rezar uma Ave Maria por essas intenções e ouvir uma linda canção. Ave Maria, cheia de graça, o Senhor é convosco. Bendita sois vós entre as mulheres e bendito é o fruto do vosso ventre, Jesus. Santa Maria, Mãe de Deus, rogai por nós, pecadores, agora e na hora de nossa morte. Amém. Vamos ouvir a banda Dom, Fiat, faça-se.

0: Momento você no coração da mãe aqui no programa Igreja no Rádio. Agora 1h25, horário de Brasília. Logo mais teremos a participação, a mensagem no Caminhando com Maria do Padre José Allen, tá bom? E vamos agradecer aqui a Lucidalva Monteiro, de Belém do Pará. Muito obrigado, Lucidalva. Ela disse, a Eucaristia na minha vida é ter Jesus no coração em todos os momentos. Amém. Amém. Ela mandou também um áudio. Bom dia, Lucidalva.
1: Bom dia, Pedro. Coloco no coração da mãe a minha vida, a vida do meu filho, de toda a minha família. E coloco na todos os militares que tenham fé, que vivem, que possa viver em oração. Nossa Senhora nos abençoe. Mãezinha linda do céu, coloca a vida do Frei Sebastião. Ontem foi um dia lindo, maravilhoso, tão lindo, cheio de oração. Que vida maravilhosa. Salve Maria, Mãe Imaculada.
0: Salve Maria, Mãe Imaculada. Um grande abraço, Lucidalva. Manda um áudio bonito pra gente, né? Graças a Deus, obrigado de coração. Também vamos, o Mauro mandou outro áudio aqui pra gente. Bom dia mais uma vez, Mauro de Teófilo Toni.
2: Olha, Leandro, eu quero pedir uma graça especial para você, São Miguel Arcanjo, para que você seja blindado contra todo e qualquer tipo de maldade que vier pelo seu caminho. E que você esteja sempre no coração da mãe, tá? Que seja sempre assim, diferenciado, com essa alegria e essa simplicidade. Salve Maria Imaculada. Bom
0: Amém.
2: Dia. Que é o Mauro Francisco de Teófilo Otoni. E se você puder tocar para mim uma música com o padre Ezequiel Dalgoso, ficarei muito grato, tá? Qualquer uma música dele. Bom dia.
0: Ótimo, obrigado, um grande abraço. Então rezemos juntos. Muito obrigado, viu, meu irmão? Vou colocar aqui então, vamos rezar por você e pela sua família. E é isso, pedir durante toda essa quaresma de São Miguel toda a proteção para nós, das pessoas que amamos, da nossa casa, da nossa família, do nosso trabalho, da nossa rádio, né, Imaculada, tudo que temos e somos. Ave Maria, cheia de graça, o Senhor é convosco. Bendita sois vós entre as mulheres e bendito é o fruto do vosso ventre, Jesus. Santa Maria, Mãe de Deus, rogai por nós, pecadores, agora e na hora de nossa morte. Amém. Vamos ouvir essa linda canção? Roberto Carlos, Todas as Nossas Senhoras.

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0: Agora 1h35 no horário de Brasília. Coisa boa, estamos aqui no momento Você no Coração da Mãe. Vamos juntos agora receber o Caminhando com Maria. Uma linda reflexão mariana para você do Padre José Allen.
1: A paz esteja com você e continuemos como peregrinos de esperança a caminhar juntos com Maria na fé, na alegria, na esperança, no amor. A fé que deu a Maria o Salvador liberta todos os seres humanos do seu egoísmo, da sua escravidão do pecado. A alegria que se manifesta na ação de graças de Maria dá a todos nós o dinamismo para sermos servos de Deus por amor, vivendo uma comunidade fraterna autêntica, a Igreja. A esperança sustenta a nossa caminhada na fé, mesmo em meio às adversidades da vida. O amor de Maria é um dom gratuito que vem de Deus Pai, nos une a seu Filho Jesus e nos faz sermos conduzidos pelo Espírito Santo. Portanto, a nossa vocação, antes de tudo, é sermos filhos de Deus, irmãos uns dos outros. E olhemos para Maria e deixemos que ela nos eduque com seu silêncio, com sua palavra, com suas atitudes. Maria está sempre nos indicando o caminho a seguir, que é seu Filho Jesus. Nem sempre a gente presta atenção nessa vida tão cheia de agitação, de barulho, de correria, de preocupações. A gente fica tão preocupado em fazer. É importante, antes de tudo, ser. A partir daí, aquilo que a gente faz vai ter um sentido diferente. O exemplo de Maria nos orienta. Por ela ser uma serva do Senhor, ela fez a vontade de Deus. Que a gente tome consciência de fazer a vontade de Deus a partir da nossa identidade de sermos filhos de Deus. Que Maria interceda por nós e nós possamos cada vez mais aprender com ela o caminho da verdade e da vida.

0: 1:41, horário de Brasília. Muito obrigado pela sua audiência no programa Igreja no Rádio. Nosso momento, você no coração da mãe. Um abraço carinhoso para você que está ouvindo a nossa programação, né? A Rede Imaculada de Comunicação. Bom dia para você que ouve a Rádio Cultura FM de São Raimundo Nonato, no Piauí. Bom dia também pela Rádio Capital FM em Cianorte, no Paraná. A Web Rádio O Precursor, na cidade de São Carlos, no interior de São Paulo. Bom dia para você que ouve a Web Rádio Sua Melodia, na cidade de Santa Rita, na Paraíba. Um abraço também aos nossos irmãos através da rádio, a Web Rádio Magnífica de Biritinga, Bahia, e a Rádio Educadora FM de Venceslau Brás, no Paraná. Vamos seguir juntos com você no coração da mãe. Daqui a pouquinho, Frei Sebastião renovando a consagração a Nossa Senhora, uma linda reflexão de hoje. Vamos aqui também saudar nossos amigos. Obrigado a participação da Maria Lúcia de Betim, Minas Gerais. Bom dia, Leandro. Bom dia, Pedro. Bom dia para quem faz parte da Imaculada. Peço oração para toda a minha família. E depois nós vamos ter aqui uma música com o Padre Ezequiel. Não vai ser essa, mas a gente depois procura se tem ela, tá? Essa que você está dizendo, eu acho que é do Anjos de Resgate, viu? Vamos então, não sei se ele regravou, né, essa canção. E vamos ouvir aqui um áudio, a participação do Vivinho, de Jacaré dos Homens, Alagoas. Bom dia, Vivinho.
1: Ira, quero pedir oração para minha esposa, Graça, que está de data nova hoje, fazendo mais uma primavera. Que vocês cantarem os parabéns para ela aí. A Graça, que é morando de Data Flores. E toda a família dela, viu? Especial para ela hoje. Salve Maria Imaculada, Vivinho de Casa Nova Lagoas. Bom dia.
0: Muito bem, obrigado, Vivinho. Que Deus abençoe. Eu acabei perdendo aqui quem que você está rezando, que é aniversário. Vou ouvir aqui o comecinho de novo.
1: Ira, quero pedir oração para minha esposa, Graça, que está de data nova hoje.
0: Ah, e a Graça. Então, parabéns para sua esposa. Muitos anos de vida, muita saúde, muita paz, hein? Bom, Pedro, ele pediu para a gente tocar um parabéns para sua esposa. Ela está ouvindo? E a Graça? Então, parabéns, Graça. Que Deus te abençoe.

Parabéns, muitos anos de vida, muita saúde, muita graça de Deus. Coisa boa, né, Vivinho? Deus abençoe toda a família, você está sempre ouvindo a nossa programação. Um abraço a todos aí de Jacaré dos Homens, Alagoas. Muito bom. Vamos fazer uma oração, que é a oração à Nossa Senhora da Assunção. Então reze com a gente. Ó Dulcíssima Soberana, Rainha dos Anjos, bem sabemos que, miseráveis pecadores, não éramos dignos de vos possuir neste vale de lágrimas, mas sabemos que a vossa grandeza não vos faz esquecer a nossa miséria, e no meio de tanta glória, a vossa compaixão, longe de diminuir, aumenta cada vez mais para conosco. Do alto deste trono, em que reinais sobre todos os anjos e santos, volvei para nós os vossos olhos misericordiosos. Vede a quantas tempestades e mil perigos estaremos, sem cessar, expostos até o fim de nossa vida. Pelos merecimentos de vossa bendita morte, obtende-nos o aumento da fé, da confiança e da santa perseverança na amizade de Deus, para que possamos um dia ir beijar os vossos pés e unir as nossas vozes às dos Espíritos Celestes, para louvar e cantar as vossas glórias eternamente no céu. Assim seja. Oremos, Deus eterno e todo-poderoso, que elevastes a glória do céu em corpo e alma à Imaculada Virgem Maria, Mãe do vosso Filho, dai-nos viver atentos às coisas do alto, a fim de participarmos da sua glória. Por Cristo Senhor nosso. Amém. Nossa Senhora da Assunção, rogai por nós. Hoje também pedimos São Tarcísio, rogai por nós. Vamos pedir a sua intercessão também, né? Para todos que até a gente lembra, Tarcísio, mesmo apanhando e sofrendo com as dores, não largou o corpo de Cristo em nenhum momento. Seu corpo foi recolhido por um soldado romano que era simpatizante dos cristãos, que o levou até as catacumbas para ser sepultado e finalizou a missão do jovem, levando as hóstias consagradas aos cristãos presos naquela época. Então pedimos a sua intercessão para todos os acólitos, todos os coroinhas e também os ministros extraordinários da Eucaristia, a intercessão de São Tarcísio. Bonito dia, né? Então vamos ouvir essa linda canção para você. Ribamar Costa canta: Peça Mãe que o Filho atende.

0: Agora 1h52, programa Igreja no Rádio, convidando você a renovar a consagração a Nossa Senhora com Frei Sebastião Benito Coalho.
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2: Salve Maria Imaculada. Assunção de Nossa Senhora ao céu significa um triunfo único, uma glória única no céu, que Deus dedicou à mãe do próprio Filho, Jesus Cristo. Este

0: Grande santo, San Massimiliano Kolbe sobreviveu em função disso. Agora, ele está com esta mãe maravilhosa e nós estamos também contemplando este mistério, sabendo que a mãe do céu não está longe. O céu dela é estar conosco, seus filhos, que quer, como Massimiliano Kolbe, levar a todos para participar desta alegria, desta felicidade que ela vive no mistério, na glória da Santíssima Trindade. Queremos, como Massimiliano Kolbe, doar a nossa vida sem medo, porque ela está viva, ela está conosco, para que através de nós a humanidade inteira possa participar desta glória onde ela está. É mãe, e nós somos filhos. A alegria da mãe é ver os seus filhos perto dela, que devem se tornar vitoriosos na luta neste mundo com a própria fé, amor e esperança. Como Massimiliano Kolbe, vamos com amor e entusiasmo viver a nossa vida, para que a humanidade inteira possa um dia contemplar a alegria desta mãe que espera a todos para introduzi-lo na glória eterna do seu Filho Jesus Cristo. Que o sorriso da Imaculada seja o nosso incentivo, como foi para Massimiliano Kolbe. A Virgem Santíssima, elevada no céu em corpo e alma, é a mãe que sempre está ao nosso lado, para que quer que todos participem da mesma glória dela. Por isso, com entusiasmo, com amor, renovemos a nossa entrega total a esta mãe. Virgem Imaculada, minha mãe Maria, eu renovo hoje e sempre a consagração de todo o meu ser, para que disponhais de mim para o bem de todos. Somente peço que eu possa, minha rainha e mãe da Igreja, cooperar fielmente com a vossa missão de construir o reino do vosso Filho Jesus no mundo. Para isso vos ofereço minhas orações, sacrifícios e ações. Ó Maria concebida sem pecado, rogai por nós que recorremos a vós, e por todos quantos não recorrem a vós, especialmente pelos inimigos da Santa Igreja, e por todos quantos são a vós recomendados. Pela intercessão da Virgem Imaculada, nossa Mãe, abençoe-vos, ó Deus Todo-Poderoso, Pai, Filho, Espírito Santo. Salve Maria Imaculada.
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2: Minha alma exulta no Senhor e nele rejubilará pela salvação. Todo meu ser dirá: Senhor, quem é semelhante a ti, que defende o fraco do mais forte? Salmo 34.
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0: 1:59 no horário de Brasília. Muito bom dia, obrigado pela sua companhia no programa Igreja no Rádio. E nesta hora você vai acompanhar logo mais a meditação do Santo Evangelho do dia com o Frei Luiz Favaron. Não perca, também teremos o Despertai para o Amor com o Padre Ezequiel Dalpozo e uma linda canção. E vamos juntos, né, nos preparar também para o Terço da Misericórdia, logo mais às 3 da manhã. Reze conosco, hein? Vamos rezar ao vivo aqui por você e com você. E agora temos entrevista nos melhores momentos da programação.
1: Carlos, eu quero começar conversando com você, porque você e sua família viveram uma grande prova aí em relação à sua saúde, né? Graças à intercessão de São Maximiliano Kolbe. Então, eu gostaria que você começasse contando para a gente esse testemunho que vocês receberam, essa graça enorme. Conta para a gente como foi.
2: De fato, foi uma graça, né, muito grande, recebida pela intercessão de São Max. Né? Carinhosamente, né, a gente chama aqui ele de São Max.
1: Isso.
2: Já contando esse episódio, né, em específico, em 2019... nós estávamos rezando o rosário na sede da comunidade, na comunidade Sacramentos, e estava fazendo a vigília em reparação ao Imaculado Coração, né? E durante o rosário, eu tive um mal súbito, né? Eu tive uma parada cardíaca aos 35 anos de idade. Então, no meio do mistério do rosário, os irmãos comentam, né, que nós estávamos em um semicírculo diante da imagem da Imaculada, e durante as Ave Marias eu então sofri ali, né, uma parada cardíaca, né? Os irmãos ali de comunidade já começaram a ver e a perceber que era algo mais sério, porque eu já não conseguia respirar, eu fui mudando de cor, né? Isso aqui é o relato dos irmãos que estavam presentes. Que eu fui ficando roxo, cada vez mais roxo, né, e tentava puxar o ar, não conseguia. E ali então começou, né, uma sucessão de graça acontecendo para que, né, eu pudesse passar por esse episódio e testemunhar isso hoje. Por quê? Lá entre nós tinha uma irmã que já tinha trabalhado, né, em hospital, então ela já sabia ali as manobras, né, de massagem cardíaca, etc. Enquanto os irmãos ligavam para emergência, ela tentou ali fazer, né, a reanimação, porque perceberam que eu estava sem batimento, né? Então, enquanto eles ligavam para emergência, eles começaram a fazer ali as manobras em mim, ali mesmo na casa da comunidade, diante da imagem da Virgem Maria, né? Então, é algo muito forte, assim, né, você imaginar tudo isso que a comunidade viveu junto, né? Então, eles

0: estava ali no pronto atendimento, na emergência, que é a fisioterapeuta, ele estava comigo ali na corrida de manhã. E à noite ele estava fazendo a massagem cardíaca em mim, tentando me ressuscitar, né? Então, esse episódio da parada cardíaca acabou, né, durando ali 15 minutos, eu fiquei 15 minutos em parada, e até que então, né, desfibrilando e fazendo a massagem ali já na Santa Casa, conseguiram me reanimar, né? Então, a partir dali eu fui então para a UTI, prontamente os irmãos da comunidade já chamaram, né, o diretor espiritual ali da comunidade, ele já foi lá também me dar o sacramento, porque era algo sério e grave, né? E a partir dali eu fui então para a UTI, em observação, para ver se não ia repetir, né, a parada novamente, e passei ali na UTI por 4 dias, né? Foi 4 dias que eu fiquei ali na UTI, depois foram tirando a sedação. Na UTI eu peguei uma pneumonia, e aí trataram a pneumonia, né, mas não sabiam o que eu tinha de fato no coração, que teve a parada cardíaca. Depois, né, foi se descobrir que era uma miocardite que eu tive, né? E olha para você ver a providência, né? Tratando a pneumonia que eu peguei na UTI, a bactéria que estava causando a miocardite era sensível ao antibiótico, então já tratou também, né, essa miocardite nesse episódio. Então ali depois foram tirando a sedação, depois de 4 dias, fui para o quarto, fui recuperando, e no total ali fiquei internado 15 dias, né? Isso foi no dia 3 de agosto de 2019. Todo esse desenrolar, né, desses dias, aconteceu ali na época, nos dias da novena a São Maximiliano. Então, algo muito curioso e lindo, né, foi com que a minha esposa, né, ela, durante essa parada e durante esses dias tensos, né, que vivemos, ela rezava, né, nós temos São Maximiliano como um dos baluartes da comunidade, e ela rezava para São Maximiliano a seguinte oração, e a seguinte simples oração. Ela rezava assim: São Max, salva só mais um pai de família. E ela ficava rezando isso como se fosse uma jaculatória. Enquanto eu estava sendo reanimado, enquanto eu estava na UTI, a cada visita, ela rezava, né? São Maximiliano, salva só mais um pai de família. Eu peço só mais um pai, né? E ali, então, foi desenvolvendo todo esse quadro, né, de melhora, e fui recuperando, né? Com a graça de Deus, a intercessão dele. No dia 14 de agosto, eu ainda estava internado em 2019. E eu já estava bem, assim, recuperado, né? E eu tinha, né, a esperança de que eu receberia alta no dia de São Maximiliano, né, Maria Como. E o médico passou e não me deu alta de manhã. E olha como que a gente é mimado, né? Às vezes eu fiquei chateado por não ter recebido alta no dia dele, né? E ali, então, nesse dia... Mas depois tinha um grande sinal envolvido nisso tudo, que eu vou falar já. E nesse dia, na Santa Casa, tinha a missa, né? A missa lá, o padre foi celebrar. E os irmãos da comunidade foram para essa missa. E nós celebramos a missa no dia de São Maximiliano, lá na Santa Casa. E eles levaram a relíquia de São Maximiliano, que a comunidade de Sacramentos teve a graça de receber, né? Levaram, então, a relíquia para a gente... viver esse dia de São Maximiliano na missa, lá na Santa Casa. E, de fato, né, a minha alta foi no dia 15 de agosto, no dia da Assunção da Virgem Maria ao céu, e eu, como toda a comunidade, somos consagrados à Virgem Maria. É como se Nossa Senhora dissesse, né, foi o meu filho que trabalhou, né, São Max, para que tudo acontecesse. Mas quem colheu as graças do coração de Deus foi eu. É como se Nossa Senhora tivesse falado isso, né? Então, é no meu dia que você vai receber alta, né? Então, foi no dia dela, eu recebi a alta do hospital, e o médico ainda fala, né? Eu tô te dando uma alta até emocionado, porque eu tô te vendo sair do hospital andando, porque era para você estar no mínimo sequelado, com alguma sequela motora. Porque geralmente aos 35 anos de idade você nem volta.
1: Não, não.
0: É fulminante. Normalmente é fulminante.

0: E aí você ainda voltou e com totalmente recuperado, né? Foi assim, de fato foi um milagre que aconteceu aqui. Ele até comentou, eu não sei para quem vocês rezam ou para quem vocês pedem, eu só sei que funcionou, ele falou, né? E ali então eu saí e vivo, né? Por graça e intercessão de São Maximiliano, pela oração da comunidade, dos irmãos, né? Que viveram esse episódio junto comigo, né? Então eu costumo dizer, né, que esse tempo que Deus ainda me permitiu ficar aqui, né, hoje estou com 42 anos, eu vou ficar para testemunhar, né, essa graça, desse grande homem, né, que teve um papel importantíssimo na minha vida, na vida da minha comunidade, na vida da minha família, né? Então, esse é um resumo, né, porque foram tantas coisas que aconteceram, né, mas é um resumo assim para a gente poder entender a ação dele na minha vida, na minha história, né?
1: E fala uma coisa então para mim agora. Fala um pouquinho para a gente. Eu sei que o nosso tempo está curto, né? Houve assim um probleminha, mas fala para a gente um pouquinho sobre a comunidade católica Sacramentos.
0: A nossa comunidade, né, é uma comunidade católica de aliança. Nós estamos situados, né, na cidade de Mogi Guaçu, interior de São Paulo. Pertencemos à Diocese de São João da Boa Vista, né? A nossa comunidade, ela nasceu num grupo de jovens, um grupo de jovens do TLC, aqui da minha cidade mesmo, Mogi Guaçu, onde nós éramos um ministério de música. E esse ministério de música, chamado Banda Sacramentos, né, começou a viver um mover ali de Deus, ainda ali na juventude, dentro do grupo de jovens, onde Deus nos impulsionava, né, a viver algo diferente e nos pedia algo mais, né, vamos dizer assim, no qual a gente nem entendia lá no começo, né? E aí fomos caminhando, entendendo e discernindo, né, que Deus nos chamava a viver em comunidade sob um carisma específico, né? E o carisma da nossa comunidade é ser sinal visível do amor de Deus, né? Então, esse é o carisma da nossa comunidade, assim como é a própria definição da palavra sacramentos, né, dado pela Igreja. Então, ali nós começamos a viver, né, essa caminhada, né, de discernimento, e teve ali a sua fundação, né, no dia 12 de setembro. Inclusive, esse ano nós estamos comemorando o ano jubilar, né, de 15 anos
1: Que lindo.
0: da fundação da comunidade. Hoje tem uma grande festa lá na sede da comunidade, onde São Maximiliano é um dos nossos baluartes. E no decorrer dessa caminhada, nós fomos discernindo, né, os nossos baluartes em si. Primeiramente, São João Paulo II, que também é um dos nossos baluartes, né? Que ele chegou primeiro, nós tivemos esse discernimento ali. E depois, né, já com alguns anos de caminhada, nós começamos a perceber ali a presença de São Maximiliano Maria Kolbe, até mesmo de uma forma muito curiosa. Ele chegou a se aproximar de nós não o conhecíamos, e depois de um tempo nós conseguimos discernir, né, ele como o nosso baluarte também. Então, hoje nós estamos, né, comemorando aí os 15 anos de comunidade. Somos uma comunidade de aliança, né, onde temos famílias, temos pessoas solteiras, né, pessoas que estão a caminho do matrimônio também, jovens, casados, etc., né? Então, estamos caminhando aí debaixo da proteção da Virgem Maria, todos consagrados à Virgem Maria, e dos nossos dois baluartes, né? E hoje celebrando o grande dia de São Maximiliano Maria Kolbe.
1: Carlos, fala um pouquinho para a gente sobre as imagens, né, que você e a sua família confeccionam aí pela Max K, é isso?
0: Isso, exatamente. Essas imagens nasceu, na verdade, de uma necessidade que eu enxerguei ali, né? Nós vimos na comunidade, porque a gente já com discernimento de São Maximiliano como um dos nossos baluartes, a gente não tinha nenhuma imagem dele, né, para a gente colocar no altar, para a gente venerar. E ali então eu trabalhava, eu tinha uma impressora 3D, olha que curioso, né? E ali então, no momento que eu estava ali, né, e aí eu falei para o pessoal assim: bom, se a gente não tem uma imagem, né, de São Maximiliano, eu vou fazer uma. E ali então comecei a empreender, né, um esforço para fazer a primeira imagem de São Maximiliano ali para a comunidade, né? Não tinha nem o intuito depois de espalhar isso nem nada, mas era para a comunidade, para a gente ter um altar, né? E ali então foi feita a primeira imagem dele, na impressora 3D. E começamos a colocar lá na comunidade, e o pessoal começou a ver as fotos, né, da imagem. Começou a entrar em contato, falou assim: nossa, onde você conseguiu essa imagem? Eu disse: ah, eu fiz, né? Fiz assim. Ah, então faz para mim também. Eu disse: não, não vou fazer. É, fiz só para a comunidade e tal. Mas só que isso chegou a uma frequência muito grande, né? E um padre, amigo meu, falou assim: ó, bom, da mesma maneira que você precisava lá na comunidade, talvez tenha outros irmãos que também precisam da imagem, querem a imagem dele. Por que você não faz? É que lá tocou em mim, se eu tenho condição de fazer, né? Por que que eu não faço? E aí comecei a fazer. Só que isso começou a tomar uma proporção, assim, em que acabou sendo fonte de providência para minha família, né? É, como eu disse, nós somos uma comunidade de aliança. Então, cada família tem seus empregos, né? Tem a sua fonte de renda. É, nós temos a nossa comunhão de bens, mas a gente tem também, cada um, a sua profissão, né? E num momento em que eu rezava para a providência alcançar a minha família, né, nós tivemos esse cenário que veio ao nosso encontro. E aí eu fui muito relutante, né, mas um padre também, amigo nosso, falava assim: é a providência batendo na porta da família de vocês, por que não aceitar? Né? E a partir dali, então, nós fomos tendo isso como fonte também de providência para a nossa família. Então, hoje, a nossa família tem essa empresa, né, a Max K. Esse nome é em homenagem, né, ao nosso patrono, não poderia ser diferente, né? Uhum. Max K, de Maximiliano Kolbe. Então, a partir da imagem dele, foram feitas outras imagens de outros santos, né? Hoje, com a graça de Deus, nós já fizemos imagens dele num tamanho bem grande, né, para paróquias, né, de São Maximiliano. Então, isso é uma alegria muito grande, né? Você vê um bispo abençoando uma imagem que você fez numa paróquia de São Maximiliano, isso traz uma alegria muito grande. E vários outros trabalhos também que eu enxergo não só como uma profissão, mas como uma missão. E através dessa missão, a providência alcança a minha família também, né? Então, isso é um resumo de como nasceu tudo isso, né?
1: Certo. E onde encontrar aí essas imagens, por favor?
0: Pode encontrar através do nosso site, né? www.maxk.com.br, e também pode ser acompanhado através do Instagram, né, que é @max.k.artigoscatolicos. Isso aí pode acompanhar todo o trabalho que a gente faz lá, as imagens, né, que a gente desenvolve, né, e é só seguir a gente lá, né?
1: Abraço, Carlos, obrigada de coração, até.

Agora 2 horas e 22 minutos no horário de Brasília. Muito bom dia. Que Deus abençoe o seu sábado, o seu final de semana aqui junto com a Rede Imaculada de Comunicação. Aproveite para registrar suas intenções para o Terço da Misericórdia às 3 da manhã, tá bom? Vamos rezar aqui com muito carinho por você e a sua família. E daqui a pouquinho o Padre Ezequiel Dalpozo também com o Despertai para o Amor e o Santo Evangelho com Frei Luiz Favaron. Vamos ouvir Acaso Não Sabeis, 2h22.

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3: Senhor, graças te dou de todo o meu coração, proclamando todas as tuas maravilhas. Alegro-me, exulto em ti. Salmo 9.
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0: dia para você que ouve o programa Igreja no Rádio. Um abraço carinhoso aos nossos ouvintes através da Rádio Imaculada na Grande São Paulo, Rádio Imaculada FM de Maceió, Alagoas. Também você que ouve a Rádio Nova Aliança em Brasília, Distrito Federal, a Rádio Boa Nova FM na Praia Grande, litoral de São Paulo, Rádio Nazaré em Belém do Pará. Também os ouvintes da Rádio Cultura FM de Quixadá, no Ceará, e da Rádio Queluz FM de Conselheiro Lafayette, Minas Gerais. Vamos ouvir agora a meditação do Santo Evangelho de hoje com o Frei Luiz Favaron.
1: Evangelho de Jesus Cristo, narrado por Mateus, capítulo 19, versículos 13 a 15. Então, algumas crianças foram levadas a Jesus para que impusesse as mãos sobre elas e rezasse. Mas os discípulos as repreendiam. Jesus disse: deixe as crianças e não as impeça de vir a mim, porque delas é o reino dos céus. E tendo imposto as mãos sobre elas, partiu daí. E com grande alegria que, iniciando hoje mais um encontro com o Evangelho de Jesus, quero saudar e abraçar a todos vocês, meus irmãos e irmãs queridas que estão me ouvindo neste momento. Amanhã é domingo e é um domingo especial, porque amanhã nós celebramos a Assunção de Nossa Senhora. Assunção de Nossa Senhora, que no calendário consta no dia 15, isto é, no dia de hoje, mas que nós celebraremos amanhã na liturgia, porque domingo é um dia em que todos nós podemos celebrar esta figura querida que é Maria, Mãe de Jesus, assunta ao céu. Que ela proteja a todos vocês, e ela que está no céu certamente está nos esperando para um dia podermos abraçar mais de perto a todos nós. Acabamos de ler um pequeno trecho do Evangelho, mas com um profundo ensinamento. O reino dos céus pertence aos pequenos e fracos. Para compreender plenamente a mensagem de Jesus, precisamos recordar o que ele tinha dito pouco antes, em Mateus capítulo 18, versículos 1, 5, que meditamos na última terça-feira. Vale a pena reler o Evangelho e a reflexão, pois ali vemos a associação do reino com a atitude de humildade e respeito para com os simples e frágeis, assim como as pequenas crianças. Mas hoje, Jesus vai além, afirmando que ele é o caminho e a porta para o reino. Por isso, nenhum desses pequenos pode ser impedido de o seguir. Ou melhor, eles devem ser auxiliados no itinerário de aproximação de Jesus. Essa é a função dos discípulos. Por isso são reprimidos quando fazem o contrário. Não temos hoje a mesma tentação de facilitar o acesso dos ricos e influentes à Igreja? É verdade que o nosso discurso sempre fala dos pobres e oprimidos, mas na prática são eles que são de fato acolhidos de modo privilegiado na Igreja? São eles que participam das grandes festas das nossas comunidades? Será que são eles que são homenageados e condecorados nas nossas comunidades cristãs? Algo que nos deve fazer refletir e mudar algumas práticas atuais para retomarmos o caminho indicado por Jesus. Jesus, ao contrário, demonstrava sensibilidade especial pelos marginalizados e desvalorizados, por uma sociedade em que só os judeus adultos eram reconhecidos. As mulheres, as crianças e os estrangeiros eram categorias postas à margem. Os evangelhos falam do valor dado por Jesus às crianças, por saber que o Pai as trata assim, valorizando-as. Os discípulos de Jesus tiveram dificuldade em compreender a atitude do Mestre, pois estavam contaminados com a mentalidade equivocada do ambiente. Daí, terem afastado as crianças levadas ao Mestre para que ele lhes impusesse as mãos. Jesus censurou os discípulos pela atitude inconsiderada e foi além. Apresentou as crianças como metáfora da atitude correta do discípulo do reino. Certamente, o ponto visado não foi a ingenuidade nem a criancice, mas sim a confiança extrema que a criança deposita nos pais. Como uma criança se entrega sem reservas ao pai e à mãe, da mesma forma, o discípulo do reino coloca-se todo nas mãos do pai e se deixa guiar por ele, sem levantar suspeitas e sem fazer exigências. Os discípulos aprendem contemplando as crianças. Elas estão em condições de ensiná-los. Portanto, não há por que mantê-las longe do Mestre e de si mesmos. Antes, quanto mais as tiverem presentes, tanto mais terão uma imagem viva de como deverão agir na condição de discípulos do reino. A rejeição, pois, deverá ceder lugar à acolhida e à valorização das crianças nos passos do Mestre Jesus. E esta é a nossa reflexão de hoje, do Evangelho de Mateus.

0: Agora 2h43, horário de Brasília, a gente ouviu Terra Seca com Maiara Marques. Um lindo dia para você, daqui a pouquinho Terço da Misericórdia. E agora, às 4 da manhã, vamos começar a quaresma de São Miguel, diretamente de Fortaleza, do Instituto Hesed. Toda a equipe pronta, muita gente, tá uma bênção, hein? Vai ser muito bom. Você acompanha essa primeira participação, né? Primeiro dia com o Frei Sebastião Benito Coalho. Não perca, às 4 da manhã, hein? E agora, vamos ouvir a mensagem de hoje do Padre Ezequiel. E também ele vai cantar uma bonita canção para você. Quatro Cantos da Casa, com a participação de Teodoro.
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0: Olá, minha amiga ouvinte, que bom que estamos juntos neste momento, despertai para o amor. Eu quero desejar para você e para a sua casa, para o seu trabalho, muita luz, muita paz, muito encontro com as pessoas e com a verdade. A verdade é a força libertadora que nos dá alegria e satisfação, por isso que nós possamos diariamente nos encontrarmos mais com a verdade que está dentro de nós, a verdade que é o próprio Deus. Gostaria de falar sobre a decisão. Nós somos colocados diariamente diante de propostas que precisamos decidir. Como decidir bem para acertar e construir uma vida de alegria e de sucesso? Para os gregos, o tema decisão era um tema central. Por exemplo, uma lenda de Hércules fala de Hércules na encruzilhada. Nessa lenda, Hércules deve decidir-se entre a sensualidade e o prazer, por um lado, e a virtude, por outro. Através desta lenda, os gregos transmitem que cada um é confrontado com a decisão de optar pelo caminho fácil ou difícil, pelo caminho do prazer superficial ou pelo caminho da virtude de uma vida bem-sucedida. E tanto o êxito quanto o insucesso da vida estão em nossas mãos. Isso significa que devemos escolher entre o caminho que pode levar ao precipício e o caminho que promete a vida verdadeira. Para os gregos, o bom caminho quer dizer a virtude, o caminho que corresponde aos deuses. A mulher que representa a virtude para Hércules não lhe promete uma vida fácil. Ela diz assim a Hércules: saiba, portanto, que de tudo que é bom e desejável, os deuses nada concedem aos homens sem trabalho e esforço. Olha que interessante aqui a compreensão grega. Tudo que é bom e desejável, nada se consegue sem trabalho e esforço. O evangelista Lucas, de certa forma, retoma o pensamento grego sobre a decisão e a escolha, desenvolvendo-o em várias passagens bíblicas. Os outros evangelistas também mostram como Jesus colocou as pessoas diante de decisões entre a vida e a morte, entre a fé e a descrença. No entanto, Lucas coloca a decisão, o tema da decisão, bem no centro. Bem no início de seu evangelho, Lucas nos apresenta duas possibilidades de reação às mensagens do anjo. Podemos duvidar como Zacarias ou confiar como Maria. Podemos nos esquivar da decisão com argumentos racionais como Zacarias ou podemos ouvir os impulsos internos que o anjo nos sugere como Maria. Se nos decidirmos, por exemplo, como Maria no Evangelho de Lucas, a ouvir esses impulsos internos, a aceitar a mensagem divina, também Deus nascerá em nós e entraremos em contato com a nossa imagem original e verdadeira que Deus fez de nós. Por isso, caro ouvinte, o tema da decisão é um tema do nosso dia a dia. Continuamente precisamos decidir. A vida está em nossas mãos. Eu desejo a você uma boa decisão em tudo aquilo que você faz. Mais mensagem através do nosso Facebook, facebook.com/Padre Ezequiel. Um forte abraço, Deus te abençoe e te guarde em nome do Pai, do Filho e do Espírito Santo. Amém.
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Agora 2h52, daqui a pouquinho o Terço da Misericórdia. Muito bom dia para você que ouve a Rádio Nordeste Sat, a web rádio de Fortaleza, no Ceará. Também a web rádio Dom Orione, né, em Fortaleza. Bom dia aos nossos ouvintes da Rádio Nova Veredas FM de Bom Despacho em Minas Gerais. Rádio Comé FM de Cascavel, Araraquara, São Paulo, a rádio, web rádio católica. Bom dia e vamos juntos ouvir mais uma bonita canção dedicando para você que vai rezar com a gente o Terço da Misericórdia, hein? Banda Quirios Brasil, Santa Eucaristia.

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5: 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Salmo 85.
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horas em ponto, no horário de Brasília. Paz e bem, salve Maria Imaculada. Louvado seja nosso Senhor Jesus Cristo, para sempre seja louvado. Que alegria estarmos juntos, começando um novo dia em oração. Com você, meu irmão, com você, minha irmã, que reza com a gente a partir de agora o Terço da Divina Misericórdia, pelas ondas do rádio, pela Rádio Imaculada e emissoras que integram a Rede Imaculada de Comunicação. Vamos rezar com você e por você. Bom dia, eu Leandro Barsan aqui na apresentação, também agora nos sábados, durante esses 40 dias da Quaresma de São Miguel, gente, até o dia 29 de setembro, hein? Vamos viver esse tempo bonito da Quaresma de São Miguel, às 4 horas, das 4 às 6, e a gente vai falar mais depois, e com Pedro Henrique nos trabalhos técnicos. Mais uma vez, bom dia, Pedro. Vamos te receber no telefone do ouvinte, 4397-6520, 0 operadora 11, para quem está fora de São Paulo, 4397-6520. Rezemos por todos os milites colaboradores da Milícia da Imaculada que fazem parte desta obra de Nossa Senhora. Muito obrigado, milite, por você estar conosco nessa missão evangelizadora. Agradecemos muito a Deus pelo dom da sua vida. Pelo Maicon Rodrigo Touchert de Araguaiana, Tocantins, hein? Nosso novo milite, ontem, dia 14, festa de São Maximiliano, e também reativou o cadastro Edson Roberto do Nascimento, de São Bernardo do Campo, São Paulo. Muito obrigado. Vamos rezar agradecendo então você, que diz sim à evangelização, que acompanha a nossa programação, que valoriza a evangelização pelos meios de comunicação. Coloquemos então nas mãos de Nossa Senhora, Mãe da Divina Misericórdia, todas as emissoras da Rede Imaculada nas suas intenções particulares, né? Vamos acolher a sua intenção também. Nosso WhatsApp é o 11 98904 3747, 11 98904 3747. Apresente suas intenções. O áudio aí no média de 30 segundos ao minutinho, por gentileza. Abaixe o volume do seu rádio para gravar, para a gente ouvir bem a sua voz, a sua intenção, tá? Vamos apresentar essas intenções. Você pode escrever ou gravar o seu áudio. Participe com a gente e participe ao vivo no 4397-6520. 0 operadora 11 4397-6520. E queremos rezar então com fé, com confiança, o Terço da Divina Misericórdia, meditando sobre a paixão de Jesus e o abandono que ele sofreu na sua agonia. Iniciemos em nome do Pai, do Filho e do Espírito Santo. Amém. Pai nosso, que estais nos céus, santificado seja o vosso nome. Venha a nós o vosso reino.

Creio em Deus Pai Todo-Poderoso, Criador do céu e da terra, e em Jesus Cristo, seu único Filho, nosso Senhor, que foi concebido pelo poder do Espírito Santo, nasceu da Virgem Maria, padeceu sob Pôncio Pilatos, foi crucificado, morto e sepultado, desceu à mansão dos mortos, ressuscitou ao terceiro dia, subiu aos céus, está sentado à direita de Deus Pai Todo-Poderoso, donde há de vir a julgar os vivos e os mortos. Creio no Espírito Santo, na Santa Igreja Católica, na comunhão dos santos, na remissão dos pecados, na ressurreição da carne, na vida eterna. Amém.

0: Rezemos, irmãos, com fé e confiança pelas intenções de José Ferreira de Maceió, Alagoas, as intenções da Leia do Guarujá, litoral de São Paulo. Rezamos por você e toda a família. Vamos rezar também pela Maria Eliete de Guajará, Amazonas, e pela sua mãe, Maria Zilda, pela sua recuperação da saúde, está internada. Pelo João Teixeira de Maceió, Alagoas, parabéns pelo seu aniversário. Vamos rezar pela Patrícia Fernandes de Campina Grande, Paraíba, a Virgínia de Correntina, na Bahia. Também rezamos pela sua mãe, que tem 97 anos, Adolfa, Dona Adolfa, também o seu irmão Gil, celebrando, né, hoje a festa de Nossa Senhora da Glória. E tantos outros títulos, né, de Nossa Senhora da Assunção. Rezamos pela caminhada com Maria em Fortaleza, né, todos que vão celebrar hoje a festa da Padroeira. A Beth de Indaiatuba, São Paulo, a Maria Souza de Santo Amaro, São Paulo, as intenções do Daniel Rodrigues em Divinópolis, Valfrido de Fortaleza, o Tico Pedreiro de Divinópolis, pela Cícera Guimarães de Maceió, pela Jaqueline Eulálio de Campina Grande, na Paraíba. Também rezamos pela Rosângela Fernandes de Mauá, São Paulo, a Maria Zildene e a Suzete Monte, também de Fortaleza, no Ceará. Pelas intenções do Vanderlei Mendes, também de Fortaleza, a Valmira Santos de Goiânia, de Lusiânia, Goiás, os filhos Leandro e Lucas e as noras Maria e Franciele em oração. Também pelo Milton Gomes, da Praia Grande, litoral de São Paulo. Vamos rezar também pelas intenções do Isidoro Júnior de São Paulo, que mandou aqui seu comprovante de doação, muito obrigado. Maria Roberta em São Paulo, capital, e também a Carol de Ananindeua, no Pará. Muito obrigado pela participação conosco, pelas orações. Nós vamos rezar pelas intenções que chegam aqui no áudio. Agradeço o único áudio, hein? Só tem um áudio por enquanto. Mande o seu também, 11 98904 3747. A Givaldete de Maceió, Alagoas. Bom dia.
1: Bom dia, Leandro. Bom dia, Pedro Henrique. Ou é o Rivaldo hoje? Eu não sei. Eu sou a Givaldete de Maceió. Estou aqui com vocês, viu?
0: Bom dia, Givaldete. É o Pedro Henrique que está com a gente até dia 28, né? Acho que é isso. O Rivaldo está de férias, está descansando bastante, aproveitando esse tempinho aqui de chuva, frio, para descansar, né? Obrigado, Givaldete. Deus abençoe. E bom final de semana. Deus abençoe também todos que estão agora e não podem, né, participar ou ligar ou mandar um áudio. Estamos juntos em oração, tá? Vamos rezar então por essas intenções e vamos ao telefone já. Alô, bom dia.
2: Bom dia. Bom dia, Leandro. Eu sou venerado aqui de Fortaleza.
0: Olá, veneraldo, seja bem-vindo. Salve Maria Imaculada. Vamos ouvir suas intenções, meu irmão.
2: A intenção é pela minha saúde, eu venho com fibromialgia, que eu venho com castelo de apatia, que eu venho pela minha saúde, essa dor crônica que eu sinto. Também quero ver também que eu necessito na prova logo um benefício. E quero ver também por toda a minha família, pela minha filha Alessandra, que isso foi muita paciência a ela, muita que ela vai vencer. Entra da minha mãe, que tem 84 anos, que ela fez oração por ela, o nome dela é Maria de Castro Reis de Souza, coisa assim, quanto com a hernia na barriga, não pode me levar a fazer cirurgia, devido à idade, que é a oração por ela. Também quero pedir para todos os meus filhos, para minha esposa, para todos os meus netinhos,

0: da minha família,
1: sim,
0: por todos os ouvintes, por todos os enfermos, por toda a sociedade do mundo, por você, Leandro, e toda a sua família, e nós temos um dia para abençoar para Deus, Nossa Senhora. Que Deus, Nossa Senhora, você só volta para casa, Leandro, para Marina Clara, bom dia, vamos rezar.
1: Ótimo, vamos sim, rezando com você por cada um dos nossos ouvintes. Pedimos a misericórdia divina, meditando sobre a oração e agonia de nosso Senhor Jesus Cristo no Horto das Oliveiras. Eterno Pai, eu vos ofereço corpo e sangue, alma e divindade de vosso diletíssimo Filho, nosso Senhor Jesus Cristo, em expiação dos nossos pecados e os do mundo inteiro, pela sua dolorosa paixão.
0: Tem misericórdia de nós do mundo inteiro.
1: Pela sua dolorosa paixão.
0: Tem misericórdia de nós do mundo inteiro.
1: Pela sua dolorosa paixão.
0: Tem misericórdia de nós do mundo inteiro.
1: Pela sua dolorosa paixão.
0: Tem misericórdia de nós do mundo inteiro.
1: Pela sua dolorosa paixão.
0: Tem misericórdia de nós do mundo inteiro.
1: Pela sua dolorosa paixão.
0: Tem misericórdia de nós do mundo inteiro.
1: Pela sua dolorosa paixão.
0: Tem misericórdia de nós do mundo inteiro.
1: Pela sua dolorosa paixão.
0: Tem misericórdia de nós do mundo inteiro.
1: Pela sua dolorosa paixão.
0: Tem misericórdia de nós do mundo inteiro.
1: Pela sua dolorosa paixão.
0: Tem misericórdia de nós do mundo inteiro.
1: Ó sangue e água, que jorrastes do coração de Jesus, como fonte de misericórdia para nós, eu confio em vós. Obrigado, Veneraldo, um ótimo dia. Que Jesus misericordioso, por intercessão de Nossa Senhora e de São Maximiliano Kolbe, abençoe a você e toda a sua família.

0: Reze conosco. Vamos rezar pela Caminhada com Maria 2026. Lindo, hein? 24ª Caminhada com Maria. Reúne milhares de fiéis em Fortaleza para celebrar a fé e a devoção à Nossa Senhora da Assunção. Estou aqui vendo o site da Arquidiocese. Tradicional manifestação religiosa acontece sempre no dia 15 de agosto e integra as celebrações dos 300 anos de Fortaleza com o tema Por Cristo Caminhamos com Maria nos 300 anos de Fortaleza. Que Deus abençoe, hein? Todos que estão aí envolvidos, né, na organização da Caminhada com Maria e todos que vão participar também. Que maravilha, né? Vai ter início às 14 horas com saída do Santuário Nossa Senhora da Assunção, no bairro Vila Velha, e seguirá até a Igreja Santa de Virges no bairro Jacarecanga. Então, um abraço carinhoso a todos que vão participar, celebrar, né, esse dia tão especial, que marca também o início da Quaresma de São Miguel, que vamos retransmitir daqui a pouco, às 4 horas. Rezemos. Colocamos em oração também, né, hoje, celebrando São Tarcísio, que é o padroeiro dos coroinhas, acólitos e cerimoniários, também todos os nossos ministros extraordinários da Eucaristia. Pedimos a intercessão de São Tarcísio também. Vamos rezar pelas intenções da nossa ouvinte Lucidalva Monteiro, de Belém do Pará. Rezamos por você, pela sua família, especialmente rezando pela vida de Ademir Gomes, que saiu do coma, saiu do coma sem esperança. Hoje está no hospital se recuperando, graças a Deus. Então vamos rezar para sua total recuperação, cura. Rezamos pela intenção de Cláudio Nogueira, de Fortaleza, Margarete, de Teófilo Otoni, em Minas Gerais, também o Mauro, né, em Teófilo Otoni, o Cláudio, e ainda rezando pelo Henrique Ponciano, de Fortaleza, pelos familiares, especialmente sua mãe Fátima, os filhos Henrique e Vitória Maria, e também pelo seu amigo Newton Lemos. Vamos também rezar pela Liliane Lobato, de Ananindeua, no Pará, e família, pela alma do esposo Otávio Carvalho, pela Julieta, de São Paulo, capital, também, e sua família, saúde. Também reza com a gente Ana Araújo, de Giraldo Ponciano, Alagoas, nossas orações. Adolfo Moraes, em Santos, São Paulo, rezamos aí por você e suas intenções, meu irmão. E também da Silvana, de Apucarana, no Paraná, reza por seu filho Padre Alexandro, pela filha Siri, é isso? Siri, pelos seus netos Alexandre e Dulce Maria, pelo seu genro Clayton, saúde do Bob. Então rezemos por todos os seus familiares. Vamos ouvir aqui a intenção. Agradecemos a Daniela Bento, da Praia Grande, litoral de São Paulo. Bom dia.
1: Bom dia, irmão. Bom dia. Para mim vai ser a quarentena da Divina Misericórdia. Coloco em intenção desta quarentena da Divina Misericórdia meu marido, Jurandir Bento, pela libertação dele, pela libertação do nosso matrimônio. Coloco pela minha saúde, pelo exame que eu vou fazer. Coloco o nome do meu pai, Irineu Frutuoso Góes Filho, pela libertação do meu pai, pela paz na vida dele, pela paz entre meus irmãos e a libertação dos meus irmãos de toda a guerra e discórdia. Amém.
0: Amém, Daniela. Então, boa quarentena da misericórdia para você e toda a família, viu? Rezemos, colocando em oração também aqui a Deildo Brás, de Major Isidoro, Alagoas. A gente tinha uma ligação, caiu. Ligue novamente, ou você que deseja ligar, 0 operadora 11 4397-6520. Bom dia, Adeildo.
2: Bom dia, Leandro. Salve Maria Imaculada. Quero agradecer a Deus pelo nome da vida, saúde da minha família. Quero rezar para você, Leandro, com a família, para o Robinho, o filho Sebastião, Papa Leão. Rezar para todos os da Rádio Imaculada. Quero rezar pelos meus netinhos, da Wanda, Davi Lucas. Rezar também pela minha filha Tatiana, que hoje está aniversariando, né? De muitos anos de vida e saúde. E a todos os aniversariantes do dia, rezar pelos que estão nos pés precisando de oração. Pelas crianças, paz para o mundo. Amém. Adeus do Brás, Monte Isidoro.
0: Amém. Obrigado, Deildo. Rezemos então com confiança por essas intenções, por todos que nos acompanham. Não temos ligação, né? Então rezemos. E você pode participar na próxima dezena, 0 operadora 11 4397-6520. Rezemos pelos enfermos, pelos acamados, pelos agonizantes deste dia e desta hora. Pedimos a misericórdia divina, meditando sobre a flagelação de nosso Senhor Jesus Cristo. Eterno Pai, eu vos ofereço corpo e sangue, alma e divindade de vosso diletíssimo Filho, nosso Senhor Jesus Cristo, em expiação dos nossos pecados e os do mundo inteiro. Pela sua dolorosa paixão, tende misericórdia de nós e do mundo inteiro. Pela sua dolorosa paixão, tende misericórdia de nós e do mundo inteiro. Pela sua dolorosa paixão, tende misericórdia de nós e do mundo inteiro. Pela sua dolorosa paixão, tende misericórdia de nós e do mundo inteiro. Pela sua dolorosa paixão, tende misericórdia de nós e do mundo inteiro. Pela sua dolorosa paixão, tende misericórdia de nós e do mundo inteiro. Pela sua dolorosa paixão, tende misericórdia de nós e do mundo inteiro. Pela sua dolorosa paixão, tende misericórdia de nós e do mundo inteiro. Pela sua dolorosa paixão, tende misericórdia de nós e do mundo inteiro. Pela sua dolorosa paixão, tende misericórdia de nós e do mundo inteiro. Ó sangue e água, que jorrastes do coração de Jesus, como fonte de misericórdia para nós, eu confio em vós.

0: Reze conosco, 4397-6520. Vamos também acompanhar aqui a intenção. Obrigado, rezando com a gente a Vera Barros, de Maceió, Alagoas. Rezamos por você, pelo Pedro Henrique e o João Filho, Rafael, esposo. Também rezamos pelo Edinaldo Lins, de Belém do Pará, e família. As intenções da Socorro Feitosa, de Campina Grande, na Paraíba, pela sua família e também pelo mundo inteiro. Vamos rezar pela paz mundial, pelo fim das guerras. Rezamos pela Silvia Anjos, de Fortaleza, no Ceará. Rezamos por você, Silvia. Também agradecendo o dom da vida por sua mãe, suas filhas, Gerciane e Lisiane, e também a sua netinha Giovana, pela caminhada com Maria. Também que Nossa Senhora da Assunção abençoe e interceda por todos que irão participar deste ato de amor e fé. E pelo Ayrton, que rapaz que faleceu ontem, que Deus receba e dê o descanso eterno a ele. Que Deus conforte a sua família. Pelo Isaías Marques, de Diadema, São Paulo. Pelos 85 anos do martírio de São Maximiliano Maria Kolbe. E pelos desempregados, pelas catástrofes que acontecem em vários países, né? Pela paróquia Bom Jesus de Piraporinha. Nosso abraço, meu irmão. Rezemos pelos colombianos, né? Pelos venezuelanos, que ainda enfrentam grandes dificuldades por causa dos terremotos. Pela Eva Sueli, de Pacaembu, no interior de São Paulo, sua saúde e família. Também vamos rezar pela Maria Goretti, de Fortaleza, no Ceará. Bom dia, Maria Goretti. Nossas orações. Vamos também ouvir intenção da Carmen Lúcia, de Belém do Pará. Quanto tempo? Bom dia, Carmen.
1: Bom dia, Leandro. Sou Carmen Lúcia, de Belém do Pará. Peço orações por uma vaga de emprego para mim. Peço também pela saúde da minha mãe, Carmesita, e pela conversão do Alexandre. Bom dia.
0: Bom dia. Nossa, quanto tempo, hein? Veio aqui 10 anos atrás, hein? Quando eu estava aqui na madrugada, mais de 10 anos atrás, né? Até 2016. Agora em setembro, 1º de setembro, iríamos completar 10 anos. Eu à noite e o Robinho na madrugada. E aí eu fiquei 5 anos, de 2011 a 2016, na madrugada. E a Carmen participava bastante. Um abraço, Carmen. Também vamos ouvir o José Xavier, de Itaíba, Pernambuco.
2: Bom dia, Leandro. Bom dia a todos da Imaculada. Aquela pequena oração para mim, para minha família, para todos da Imaculada. Rezo pelos doentes, moradores de rua e desempregados. Rezo pela saúde da minha irmã. Rezo pelo Frei Sebastião, alma do meu pai e da minha mãe. Para todos que estão ouvindo, José Xavier, Lagoa da Lara, município de Itaíba.
0: Amém. Obrigado, meu irmão. Um grande abraço. Nossas orações. Vamos colocar mais um áudio, pois caiu a linha, ligue novamente, 0 operadora 11 4397 6520. Vamos ouvir aqui a Dorilene, de Ananindeua, Pará. Bom dia.
3: Bom dia, Leandro. Primeiramente eu peço pela minha saúde e agradecer também por dom da vida e pela libertação e saúde do meu filho, e que essa caminhada de São Tarcísio de hoje seja reflexo de fé e de que seja uma caminhada de alegria e com muita paz. A minha filha Ariadna, ela é coroinha e eu sou guarda do Cristo Rei. E para vocês todas aí da rádio. E também para mim também arranjar um emprego, que eu estou desempregado. Um abraço para vocês. Um bom dia. Mais tarde a gente vai numa longa caminhada de São Tarcísio. Salve Maria Imaculada.
0: Que bênção. Será um dia maravilhoso, hein? Caminhada com Maria em Fortaleza e também a Ananindeua, Belém, celebrando São Tarcísio. Que legal, que bênção. Obrigado, viu, por compartilhar. Rezemos então por todas essas intenções. Vamos pedir a misericórdia divina. Vamos ao telefone? Caiu a linha. Então vamos rezar. Vamos pedir a misericórdia divina. Agora sim, tem mais uma ligação. Alô, bom dia.
4: Alô, bom dia.
0: Oi, salve, bom dia.
4: Salve, Maria Imaculada.
0: Salve, Maria Imaculada. Quem fala?
4: A Eva Sueli de Pacaembu, Leandro.
0: Oi, Eva. Tudo bom? Salve, Maria Imaculada. Vamos ouvir suas intenções, Eva.
4: Para você e toda a sua família. Para a família. Obrigado. Do Robinho, do Rivaldo, do Gil Brasil. Para meu grande amigo Nino de Osasco. Para minha grande amiga Nis de Japuru. Para todos que estão conosco nesse momento de oração, para todos que fazem tratamento oncológico, para Paula, para Fátima, para toda a minha família e para mim, para minha saúde. Salve Maria Imaculada.
0: Amém. Então rezemos juntos pelas suas intenções, por cada ouvinte. Vamos pedir a misericórdia divina, meditando sobre a coroação de espinhos de nosso Senhor Jesus Cristo. Eterno Pai, eu vos ofereço corpo e sangue, alma e divindade de vosso diletíssimo Filho, nosso Senhor Jesus Cristo, em expiação dos nossos pecados e os do mundo inteiro, pela sua dolorosa paixão.
4: Tende misericórdia de nós e do mundo inteiro.
0: Pela sua dolorosa paixão.
4: Tende misericórdia de nós e do mundo inteiro.
0: Pela sua dolorosa paixão.
4: Tende misericórdia de nós e do mundo inteiro.
0: Pela sua dolorosa paixão.
4: Tende misericórdia de nós e do mundo inteiro.
0: Pela sua dolorosa paixão.
4: Tende misericórdia de nós e do mundo inteiro.
0: Pela sua dolorosa paixão.
4: Tende misericórdia de nós e do mundo inteiro.
0: Pela sua dolorosa paixão.
4: Tende misericórdia de nós e do mundo inteiro.
0: Pela sua dolorosa paixão.
4: Tende misericórdia de nós e do mundo inteiro.
0: Pela sua dolorosa paixão.
4: Tende misericórdia de nós e do mundo inteiro.
0: Pela sua dolorosa paixão.
4: Tende misericórdia de nós e do mundo inteiro.
0: Ó sangue e água, que jorrastes do coração de Jesus como fonte de misericórdia para nós, eu confio em vós. Muito obrigado pela participação, Eva Sueli, um ótimo dia. E que Jesus misericordioso, por intercessão de Nossa Senhora e de São Maximiliano Kolbe, abençoe a você e toda a sua família.

0: Converse conosco ligando 0 operadora 11 4397 6520. Rezemos colocando em oração pedidos do Wagner de Carlópolis, no Paraná. Rezamos por você, pela cura do seu coração, descanso eterno da esposa Luana Aparecida de Assis, pela saúde da sua mãe, do seu José Coelho e todos os enfermos. Amém, Wagner, bom dia, conte com nossa oração e nossos sentimentos. Também rezamos pela Dani Saraiva de Fortaleza, no Ceará. Bom dia, Dani, já mandou foto lá do Instituto Hesed, esperando o Frei Sebastião. Já tem bastante gente, né? O Nelson mandou aqui uma foto para a gente, bastante gente já esperando, se preparando para esse momento marcante, lindo e profundo, né? Forte de oração. Então, os 40 dias estão vivendo essa quaresma de São Miguel. Então, vamos rezar também pela Milena Rosângela de São Paulo, capital, toda a sua família, e também as intenções do Beto Machado de Divinópolis, Minas Gerais, e a esposa Jussara, nossas orações. E ainda a Maria Jandira de Macedo, de Santo André, São Paulo, pela saúde, paz e proteção para sua família. E o Pedro Chaves, de Concórdia, do Pará, no estado do Pará. Rezemos juntos. Vamos ao telefone. Alô, bom dia.
1: Bom dia, Leandro. Salve Maria Imaculada.
0: Salve Maria Imaculada.
1: César
0: Teles. Seja bem-vindo, meu irmão. Tudo bem?
1: Tudo bem, graças a Deus. Em primeiro lugar, agradecer a Deus por mais um dia de vida e pedir a Jesus e Maria e a São Miguel que abençoe a nós todos nessa quaresma. E peço uma bênção especial para mim e vou rezar pela minha esposa, Maria das Graças, meus 4 filhos, meus 8 netos, minhas 3 bisnetas, Lara Maria, Laura Maria e Heloísa. Rezar por você, Leandro e família, Rominha e família, Gil e família, Denção e família, Frei Sebastião, Papirão 14, rezar por Doraci, Rui Jacó, Sebastião, Damasceno, Graceli Tavares, Marta e família Belém, Jesus, Padu e Orsino, Sebastião, Marinho, Ayrton, Isabela, Fernando e Fortaleza, José Ambrosio, Antônio Fernandes, Raimundo Esmeralda, Maria da Silva, seu marido, Beto Machado, Olivanda, Eliseu, Geraldinho Pereira, Minas, André Ramos e família da Alemanha, Maximiliano Alfredo, Beto Segura, Carminho, Maria Lúcia, Cícera Ramos de Anagoa, Gorete, Campina Grande, Natalina, Dimas, Loura e Valmota, Danilo e família, Maria Antônia e sua filha, José João e Maria Cláudia de Adema, Ercílio, já por José Xavier em Pernambuco, e o João Joinville, e todos estão com o texto na mão neste horário, rezando conosco. Amém.
0: Amém, César. Vamos rezar juntos então por você, todos aí que estão com você no Rio de Janeiro, por todas as nossas intenções. Vamos pedir a misericórdia divina, meditando sobre Jesus carregando a cruz para o Calvário. Eterno Pai, eu vos ofereço corpo e sangue, alma e divindade de vosso diletíssimo Filho, nosso Senhor Jesus Cristo, em expiação dos nossos pecados e os do mundo inteiro, pela sua dolorosa paixão.
1: Tende misericórdia de nós e do mundo inteiro.
0: Pela sua dolorosa paixão.
1: Tende misericórdia de nós e do mundo inteiro.
0: Pela sua dolorosa paixão.
1: Tende misericórdia de nós e do mundo inteiro.
0: Pela sua dolorosa paixão.
1: Tende misericórdia de nós e do mundo inteiro.
0: Pela sua dolorosa paixão.
1: Tende misericórdia de nós e do mundo inteiro.
0: Pela sua dolorosa paixão.
1: Tende misericórdia de nós e do mundo inteiro.
0: Pela sua dolorosa paixão.
1: Tende misericórdia de nós e do mundo inteiro.
0: Pela sua dolorosa paixão.
1: Tende misericórdia de nós e do mundo inteiro.
0: Pela sua dolorosa paixão.
1: Tende misericórdia de nós e do mundo inteiro.
0: Pela sua dolorosa paixão.
1: Tende misericórdia de nós e do mundo inteiro.
0: Ó sangue e água que jorrastes do coração de Jesus, como fonte de misericórdia para nós, Eu confio em vós. Obrigado, César Teles. Um ótimo dia, bom final de semana também, né? Que Jesus misericordioso, por intercessão de Nossa Senhora e de São Maximiliano Kolbe, abençoe a você e toda a sua família.

0: Reze conosco a quinta dezena, 0 operadora 11 4397-6520. Pelas intenções da Marilene Oliveira de Maceió, Alagoas, pela saúde da sua irmã Maria Oliveira e também família. Pela Rafaele de Belo Horizonte, Minas Gerais, rezamos então por você, pela restauração da sua família, união, saúde, proteção divina e espiritual, viu? Para Rafaele, para Salim, para Michele, Rebeca e o Breno e todos que estão aí no seu coração, Renata Guimarães, também o Arthur Anjo Guimarães Andrade. Vamos rezar também com as intenções de Alain de Conselheiro Lafayette, Minas Gerais, Gislene Maria de Itaúna, Minas Gerais, pela sua mãe. Rezamos pelo Vivinho de Jacaré dos Homens, Alagoas, pela graça a sua esposa, parabéns pelo aniversário. Pela Maria das Graças de Conselheiro Lafayette, em Minas Gerais. Pela Maria Lúcia de São Vicente, litoral de São Paulo. Também pela Maria Lúcia de Betim, Minas Gerais. Pelo José da Silva de São Paulo. Ricardo Ruiz de Campo Grande, Mato Grosso do Sul. Reza pelo Jesus Alfredo, Ruiz Suzer, Nelson Luiz, Maria Helena, Eduardo, Emílio e para ele Ricardo. Também para os seus filhos Gustavo, Bruno e Mateus Gonçalves Suzer. Isidoro Júnior de São Paulo, também rezamos com a intenção da Marilene de Maceió. Obrigado também rezando com a gente. A Maria Rita de Atalaia, bom dia.
1: Bom dia, Leandro. Eu peço a misericórdia. Felipe, Marcos Henrique, está precisando muito de oração. Essa que vai começar agora, né? Todos da minha família, por nós todos, da misericórdia, viu? E você também, toda a sua família. Salve Maria Imaculada.
0: Amém. Salve Maria Imaculada. Também a Maria Zilda, em Fortaleza. Bom dia.
2: Bom dia, Leandro. Salve Maria Imaculada, meu filho. Minhas orações por toda a minha família, por vocês aí da milícia, pelo Frei. E vamos caminhar com Maria, Leandro, viu? Você e o Robinho, vou rezando por vocês. Salve Maria Imaculada.
0: Oh, bênção.
2: Bom dia, bom final de semana. Se bom Deus trabalho. Quiser. Maria Zilda de Fortaleza.
0: Amém, Maria Zilda. Obrigado, viu? Caminhando com Maria e rezando por nós, nossa aqui. Muito obrigado, muita gratidão. E também a Maria do Nascimento de Poço das Trincheiras.
3: Leandro, nossas orações de Deus é para todos os meus filhos. Minha nora que está internada no hospital. E por todos os doentes. Bota também nosso nome no texto dos 40 dias. Nos 40 dias. E São Miguel Arcanjo, viu? Rezo por todos vocês aí da rádio.
0: Amém. Obrigado também pelo Edson.
4: Bom dia, Leandro. Sou o Edson de Fortaleza. Que Nossa Senhora Assunção leve nossos pedidos ao Filho Nosso Senhor Jesus Cristo, que dê paz e misericórdia a Fortaleza, Ceará.
0: Amém. Obrigado também o Zenildo.
5: Bom dia, peço oração para todas as pessoas da minha família, para todos vocês da Rádio Imaculada e para todas as pessoas que foram atingidas pelo temporal.
0: Amém. Também o Antônio Marcos de Pará de Minas.
6: Bom dia, meu amigo Gil Brasil, queria rezar pela minha família, meus amigos Eduardo Valírio, Carlos Santana, Marinho, Antônio Pereira Bolão, Danilo Caçapau, Papai Geraldo Gabriel, todos os caminhoneiros que estão na escuta. Salve Mãe Maria Imaculada, Antônio Marcos Soares, Pará de Minas.
0: Obrigado, meu irmão. Agora eu vou ficar por uns tempos aqui, 40 dias aos sábados, tá? E o Gil vai descansar um pouco. A Gorete de Campina Grande, na Paraíba. Obrigado a todos que estão participando conosco. E vamos... também rezar por Zil, quem está rezando com a gente, pela sua mãe, Maria Luísa Oliveira Pereira, 4 meses de falecimento, e sua sogra, Zilda Bezerra Santos, há 2 meses. Nossos sentimentos. Escreva seu nome e sua cidade, que eu vou salvar aqui, tá como São Bento tem poder, não tem o nome. E também pela Vládia da Itália, tá nos acompanhando da Itália. Então rezamos por você e pela sua mãezinha, Maria Zilda. Ela ouviu o áudio da mamãe. Um abraço, isso mesmo. Então vamos ao telefone. Alô, bom dia.
7: Bom dia, Leandro Bassan. Aqui é o Francisco Xavier do Icaraí, Calcaia, amigo. Mais uma vez eu consegui.
0: Que bom, seja bem-vindo, Francisco Xavier de Calcaia. Vamos ouvir suas intenções, irmão.
7: Amigo, eu agradeço a Deus pelo dom da vida, da minha esposa, dos meus filhos, do meu genro. E peço também hoje, né, a caminhada com Maria, que tudo corra em paz. A partir das 14 horas, a gente vai caminhar. Eu não vou, porque eu já tenho 74 anos, vou acompanhar de casa mesmo.
0: Sim.
7: E assim, peço também a Deus por 2 processos que eu tenho na justiça, rapaz, há muitos anos. Peço que Deus conceda que toque no coração desses homens que se acham poderosos, para que eles paguem o que deve a gente. E por todos nós, por você que entra em nossas casas. Você falou, parece que vai tirar férias, não é? É isso?
0: Não, o Rivaldo está de férias.
7: Ao Rivaldo, grande amigo, que Deus abençoe a ele. E a você, muita saúde também, tá?
0: Muito obrigado, amém. Então rezemos também pela Ana Lúcia de Fortaleza, que escreveu o nome, obrigado, e a Luciene em Santiago também de Fortaleza. Vamos pedir a misericórdia divina, agora meditando sobre a morte de nosso Senhor Jesus Cristo na cruz. Eterno Pai, eu vos ofereço corpo e sangue, alma e divindade de vosso diletíssimo Filho, nosso Senhor Jesus Cristo, em expiação dos nossos pecados e os do mundo inteiro. Pela sua dolorosa paixão, tende misericórdia de nós.
7: De nós e do mundo inteiro.
0: Pela sua dolorosa paixão,
7: tende misericórdia de nós e do mundo inteiro.
0: Pela sua dolorosa paixão,
7: tende misericórdia de nós e do mundo inteiro.
0: Pela sua dolorosa paixão,
7: tende misericórdia de nós e do mundo inteiro.
0: Pela sua dolorosa paixão,
7: tende misericórdia de nós e do mundo inteiro.
0: Pela sua dolorosa paixão,
7: tende misericórdia de nós e do mundo inteiro.
0: Pela sua dolorosa paixão,
7: tende misericórdia de nós e do mundo inteiro.
0: Pela sua dolorosa paixão,
7: tende misericórdia de nós e do mundo inteiro.
0: Pela sua dolorosa paixão,
7: tende misericórdia de nós e do mundo inteiro.
0: Pela sua dolorosa paixão,
7: tende misericórdia de nós e do mundo inteiro.
0: Ó sangue e água, que jorrastes do coração de Jesus como fonte de misericórdia para nós, eu confio em vós. Muito obrigado, Francisco Xavier, um ótimo dia. Bom final de semana, viu? Que Jesus misericordioso, por intercessão de Nossa Senhora e de São Maximiliano Kolbe, abençoe a você e toda a sua família. Rezemos juntos. Deus Santo, Deus Forte, Deus Imortal, tende piedade de nós e do mundo inteiro. Deus Santo, Deus Forte, Deus Imortal, tende piedade de nós e do mundo inteiro. Deus Santo, Deus Forte, Deus Imortal, tende piedade de nós e do mundo inteiro. Louvemos a misericórdia divina. Misericórdia divina, que brota do seio do Pai, eu confio em vós. Misericórdia divina, atributo máximo de Deus, eu confio em vós. Misericórdia divina, mistério inefável, eu confio em vós. Misericórdia divina, fonte que brota do mistério da Santíssima Trindade, eu confio em vós. Misericórdia divina, que nenhuma mente, nem humana, nem angélica pode perscrutar, eu confio em vós. Misericórdia divina, da qual provém toda vida e felicidade, eu confio em vós. Misericórdia divina, mais sublime do que os céus, eu confio em vós. Misericórdia divina, fonte de milagres e prodígios, eu confio em vós. Misericórdia divina, que envolve o universo todo, eu confio em vós. Misericórdia divina, que desce ao mundo na pessoa do Verbo encarnado, eu confio em vós. Misericórdia divina, que brotou da chaga aberta do coração de Jesus, eu confio em vós. Misericórdia divina, encerrada no coração de Jesus para nós e, sobretudo, para os pecadores, eu confio em vós. Misericórdia divina, imperscrutável na instituição da Eucaristia, eu confio em vós. Misericórdia divina, na instituição da Santa Igreja, eu confio em vós. Misericórdia divina, no sacramento do Santo Batismo, eu confio em vós. Misericórdia divina, na nossa justificação por Jesus Cristo, eu confio em vós. Misericórdia divina, que nos acompanha por toda a vida, eu confio em vós. Misericórdia divina, que nos envolve de modo particular na hora da morte, eu confio em vós. Misericórdia divina, que nos concede a vida imortal, eu confio em vós. Misericórdia divina, que nos acompanha em todos os momentos da vida, eu confio em vós. Misericórdia divina, que nos defende do fogo do inferno, eu confio em vós. Misericórdia divina, na conversão dos pecadores endurecidos, eu confio em vós. Misericórdia divina, enlevo para os anjos, inefável para os santos, eu confio em vós. Misericórdia divina, insondável em todos os mistérios divinos, eu confio em vós. Misericórdia divina, que nos eleva de toda a miséria, eu confio em vós. Misericórdia divina, fonte de nossa felicidade e alegria, eu confio em vós. Misericórdia divina, que do nada nos chama para a existência, eu confio em vós. Misericórdia divina, que abrange todas as obras das suas mãos, eu confio em vós. Misericórdia divina, que coroa tudo o que existe e que existirá, eu confio em vós. Misericórdia divina, na qual todos somos imersos, eu confio em vós. Misericórdia divina, doce consolo para os corações atormentados, eu confio em vós. Misericórdia divina, única esperança dos desesperados, eu confio em vós. Misericórdia divina, repouso dos corações, paz em meio ao terror, eu confio em vós. Misericórdia divina, delícia e êxtase dos santos, eu confio em vós. Misericórdia divina, que desperta a confiança onde não há esperança, eu confio em vós. Encerrando agora este momento de oração, vamos suplicar para todos a misericórdia de Deus, que é infinitamente amoroso para com todos os seus filhos e filhas. Oremos. Ó Deus eterno, em quem a misericórdia é insondável e o tesouro da compaixão é inesgotável, olhai propício para nós e multiplicai em nós a vossa misericórdia, para que não desesperemos nos momentos difíceis, nem esmoreçamos, mas nos submetamos com grande confiança à vossa santa vontade, que é amor e a própria misericórdia. Amém. Louvado seja nosso Senhor Jesus Cristo, para sempre seja louvado. Salve Maria Imaculada.

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1: Horário de Brasília. Daqui a pouquinho, às 4 horas, a Quaresma de São Miguel, diretamente de Fortaleza. Hoje a participação do Frei Sebastião Benito Coalho com as irmãs do Instituto Hesed. Não perca, reze conosco, hein? E daqui a pouquinho vamos rezar juntos com a Quaresma de São Miguel. Agora, o encontro com Cristo, a presença especial do Padre Alberto Gambarini.

0: Estamos na semana da série Jesus Cura. Tenho a certeza que você já está com o seu coração em chamas porque está reconhecendo. Você não precisa buscar nada fora da sua fé católica para pedir a cura para os seus problemas, a sua enfermidade. E por quê? Porque Jesus já deixou todo o tesouro à nossa disposição como católicos através da Igreja. E o tema de hoje é poderoso. Jesus cura pela Eucaristia. Compartilhe o nosso programa com os seus amigos, familiares. Quantas pessoas estão precisando ter este encontro com Jesus Cristo? E também, reveja este programa, medite o Evangelho do dia comigo, o Evangelho que é lido nas missas diárias. Como você pode fazer isso? É fácil. Entre no meu canal, ali no YouTube, TV Encontro com Cristo. São Pedro Julião Aymar disse, na Eucaristia, Jesus não apenas nos visita, Ele nos transforma. Peçamos o Espírito Santo. Vinde, Espírito Santo, enchei os corações dos fiéis e acendei neles o fogo do vosso amor. Enviai o vosso Espírito e tudo será criado e renovareis a face da terra. Oremos, ó Deus que instruístes os corações dos vossos fiéis com a luz do Espírito Santo, fazei que apreciemos retamente todas as coisas segundo o mesmo Espírito e gozemos sempre da sua consolação. Por Cristo, Senhor nosso. Amém. É preciso que nós, como católicos, possamos entender o lugar por excelência onde Jesus está nos esperando para nos encher com o Espírito Santo, para acalmar as tempestades interiores, para curar as nossas enfermidades. E qual é este lugar? A Eucaristia. É o coração pulsante da cura de Jesus. Pela Eucaristia, o Senhor nos alimenta com o seu corpo e sangue, não como um símbolo, mas como uma presença real. Ao comungarmos com fé, não recebemos apenas uma bênção, mas o próprio Jesus por inteiro, que entra em nós com o seu amor e poder restaurador. Ele toca feridas que ninguém vê, alivia dores escondidas, fortalece o coração cansado. Em João, no capítulo 6, versículo 54, está escrito: quem come a minha carne e bebe o meu sangue tem a vida eterna e eu o ressuscitarei no último dia. Quantas pessoas entram na missa com a alma abatida, mas se entram com o coração, saem com certeza renovadas. Quantas vezes você sentiu uma paz profunda depois de comungar? Não é verdade? A cura eucarística não depende da nossa emoção, mas da fé com que recebemos Jesus. Cada santa missa é um encontro real com o ressuscitado. A palavra nos prepara e a comunhão realiza a união que cura o espírito, a alma e o corpo. A Eucaristia nos cura do vazio interior. Ela nos arranca da solidão espiritual, cura as mágoas e derruba fortalezas do pecado. Se existe um lugar onde Jesus quer te levantar, é no altar. Não vá apenas por obrigação, mas vá com expectativa. Diga com fé: Senhor, eu creio, mas aumenta a minha fé. Quando você recebe o corpo de Cristo, o céu toca a terra e algo novo começa em sua vida. Não existe problema que Jesus na Eucaristia não possa alcançar. Ele entra e age, às vezes sem que a gente perceba. Curve a sua cabeça neste momento. Vamos nos colocar nesta presença de Jesus, para que a próxima missa seja esta experiência, deste encontro com Jesus, que deseja nos renovar no espírito, dar paz interior, curar o nosso corpo, derramar os seus milagres. Reze comigo. Jesus Eucarístico, eu te recebo com fé. Entra no meu coração com o teu corpo e sangue. Cura minhas dores mais profundas. Renova minha alma e fortalece meu espírito. Eu te adoro, eu confio e te acolho. Amém.
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0: Jesus prometeu: expulsarão os demônios em meu nome. Vamos pedir que seja expulsa toda a contaminação pelo envolvimento com a magia, a feitiçaria, as falsas doutrinas, por causa de você, de familiares ou pessoas más que desejaram o mal para você. Peçamos a intercessão de libertação de Nossa Senhora dos Prazeres. Ave Maria, cheia de graça, o Senhor é convosco. Bendita sois vós entre as mulheres, e bendito é o fruto do vosso ventre, Jesus. Santa Maria, Mãe de Deus, rogai por nós, pecadores, agora e na hora de nossa morte. Amém. Ave Maria, cheia de graça, o Senhor é convosco. Bendita sois vós entre as mulheres, e bendito é o fruto do vosso ventre, Jesus. Santa Maria, Mãe de Deus, rogai por nós, pecadores, agora e na hora de nossa morte. Amém. Ave Maria, cheia de graça, o Senhor é convosco. Bendita sois vós entre as mulheres, e bendito é o fruto do vosso ventre, Jesus. Santa Maria, Mãe de Deus, rogai por nós, pecadores, agora e na hora de nossa morte. Amém. Deus maravilhoso e Deus bendito, em nome de Jesus que prometeu, expulsarão os demônios em meu nome. Santifica esta água para que possa afastar toda contaminação, praga e maldições vindas pelo envolvimento com a magia, feitiçaria, falsas doutrinas e o mal das pessoas más. Em nome do Pai, do Filho e do Espírito Santo. Amém. Você vai beber esta água pedindo libertação e aspergir também, para que seja afastado todo o mal dos mais diferentes lugares. Beba com fé. Que o Deus Todo-Poderoso te dê a bênção de cura e libertação de toda a influência maligna. Em nome do Pai, do Filho e do Espírito Santo. Amém. Deus te abençoe, os anjos te protejam e salve Maria!

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3: Horas 59 minutos, horário de Brasília. Paz e bem, salve Maria Imaculada. Vamos terminar aqui a primeira edição do programa Igreja no Rádio. E hoje você vai, a partir de agora, acompanhar o primeiro dia da Quaresma de São Miguel, diretamente de Fortaleza, no Ceará. Uma multidão de pessoas, tanto lá, pessoalmente no Instituto Hesed, com as irmãs, com Jesus Eucarístico exposto. Muitas pessoas estão participando também online no canal do Instituto Hesed. Já tem 35 mil pessoas assistindo, muitas pessoas enviando intenções lá no vídeo, tá? E nós já compartilhamos também no nosso status aqui do WhatsApp da Rádio Imaculada. Você pode entrar no status e tocar no link e assistir, se você preferir. Mas você vai ouvir tudo agora aqui pela Rede Imaculada de Comunicação. Agradecemos muito você que está conosco nesta hora santa, bonita demais. A partir de hoje, 40 dias de muita oração, de reflexão, de testemunho, né? Hoje, especialmente, o testemunho do Frei Sebastião Benito Coalho, guardião internacional do carisma da Milícia da Imaculada, contando a sua experiência com Santo Padre Pio de Pietrelcina. Vai ser muito bonito, a gente consegue ver as imagens. Elas estão agora meditando, rezando a ladainha de São Miguel Arcanjo. Fizeram uma vigília já nessa madrugada para em instantes iniciar a Quaresma de São Miguel. E você aqui no WhatsApp pode ir apresentando também as suas intenções, rezando conosco. 11 98904 3747.

4:01, horário de Brasília. Já quero colocar aqui em oração também a Rose e o Rafael Lima de Macapá, Mapá. Vão apresentando as intenções, viu? Gislene Maria de Itaúna, Minas Gerais. Pelas intenções do Paulo César em Itabira, Pernambuco. Adalmir de Divinópolis, Minas Gerais. Suzete Monte em Fortaleza, no Ceará. Pela Ângela e Márcio Arronque de São Paulo. Gorete de Campina Grande. Dani Saraiva de Fortaleza, ela está lá no Instituto Hesed. Ela disse aqui: meu coração não vai aguentar. Que bom, vai junto aí nessa manhã com o primeiro dia da Quaresma de São Miguel. Também rezamos pelo Beto Machado em Divinópolis, a Vládia da Itália, o Fernando Lacerda em Fortaleza, a Ana Lúcia também em Fortaleza, a Luciane Santiago, o Francisco Xavier de Calcaia, o Zenildo da Molim de Cascavel, Antônio Marcos em Pará de Minas, também pela Maria do Nascimento em Poço das Trincheiras. Todos os ouvintes, a partir de agora, Quaresma de São Miguel.

nosso arcanjo, temos percorrido todas as dioceses do nosso Brasil. E junto com o glorioso arcanjo, temos percorrido tantas outras nações por este mundo. Exército de São Miguel é um chamado de Deus. Eis-me aqui, Senhor. Mesmo pequeno, mesmo tão fraco, diz isso para o Senhor.

Eu vi alguns guerreiros de mãos dadas. E é isso mesmo, vamos dar as mãos nesta hora, porque não pode haver brechas entre nós. A Sagrada Escritura relatando

anjos, que é mais poderoso. Entre nós não pode haver brechas. Nós somos um só exército. Nós somos um só povo, uma só igreja. Por isso, de mãos dadas, nesta unidade de coração, de alma, nos apresentamos diante do Senhor como exército de São Miguel para dizer: eis-me aqui, envia-me.

Meus queridos, eu quero acolher essa multidão que está aqui em casa. Se o primeiro dia da quaresma está sendo assim, o que será a grande festa de São Miguel deste ano? Vai ser lindo, gente. Vai ser lindo demais. E eu quero acolher também você que nos acompanha através das redes sociais do Instituto Hesed: YouTube, Facebook, Instagram. Você que nos acolhe agora através também da TV Século 21 e TV Evangelizar. As duas TVs que estão conosco nesta quaresma. Você que nos acompanha também através das rádios. Que bom. E faz o seguinte: conecta o seu aparelho celular. Parece bobo, mas isso é muito importante. Inclusive vocês que estão aqui, se podem, conecta. Porque é um testemunho público. Como é que um povo se levanta na madrugada? É a nossa resposta para as calúnias e perseguições deste tempo. Mas, sobretudo, é a nossa resposta ao Senhor que nos chamou. Então conecta, deixa ele ligadinho. Se você reza com mais de uma pessoa, e pode, cada uma conecta o seu aparelho também. Você que acompanha através da TV, abre o seu YouTube, Instituto Hesed. Você que acompanha através das rádios, e com esses aparelhos ligados,

0: Nós vamos fazer algo muito importante agora. Compartilhar, evangelizar. Imagina se um dia o instituto acordasse e dissesse: hoje eu não vou mais evangelizar. Misericórdia. Nós não temos o direito de fazer isso. Cada um de vocês também são evangelizadores. Então compartilha agora. Coloca nos grupos do WhatsApp. Coloca nos seus status, nos seus stories. Evangeliza, como diz o apóstolo, oportuna e inoportunamente. Evangeliza. Manda no privado. Faz aquilo que só você pode fazer agora. Eu não posso fazer no seu lugar. Essa rede de contatos é sua. A irmã Maria Raquel vai fazer isso agora também. E vocês vão fazer isso aí. Compartilhe, evangelize. Porque nós estamos iniciando um tempo de milagres. Você vai enviar este link e vai dizer: a sua vitória vai chegar. Nós apresentamos todas as nossas intenções nesta hora, Jesus. Cada intenção dos teus filhos recebe. Em união com o Papa Leão, em união com os nossos bispos, em união com a nossa igreja, nós rezamos. Creio em Deus Pai Todo-Poderoso, Criador do céu e da terra, e em Jesus Cristo, seu único Filho, nosso Senhor, que foi concebido pelo poder do Espírito Santo, nasceu da Virgem Maria, padeceu sob Pôncio Pilatos, foi crucificado, morto e sepultado, desceu à mansão dos mortos, ressuscitou ao terceiro dia, subiu aos céus, está sentado à direita de Deus Pai Todo-Poderoso, onde há de vir a julgar os vivos e os mortos. Creio no Espírito Santo, na Santa Igreja Católica, na comunhão dos santos, na remissão dos pecados, na ressurreição da carne, na vida eterna.
1: Amém.
0: Pai nosso que estais nos céus, santificado seja o vosso nome. Venha a nós o vosso reino, seja feita a vossa vontade, assim na terra como no céu.
1: O pão nosso de cada dia nos dai hoje. Perdoai-nos as nossas ofensas, assim como nós perdoamos a quem nos tem ofendido. E não nos deixeis cair em tentação, mas livrai-nos do mal. Amém.
0: Ave Maria, Deus o salve, Virgem, filha de Deus Pai. Ave Maria, cheia de graça, o Senhor é convosco. Bendita sois vós entre as mulheres, bendito é o fruto do vosso ventre, Jesus.
1: Santa Maria, Mãe de Deus, rogai por nós, pecadores, agora e na hora de nossa morte. Amém.
0: Deus o salve, Virgem, Mãe de Deus, Filho. Ave Maria, cheia de graça, o Senhor é convosco. Bendita sois vós entre as mulheres, bendito é o fruto do vosso ventre, Jesus.
1: Santa Maria, Mãe de Deus, rogai por nós, pecadores, agora e na hora de nossa morte. Amém.
0: Deus o salve, Virgem, esposa do Espírito Santo. Ave Maria, cheia de graça, o Senhor é convosco. Bendita sois vós entre as mulheres, e bendito é o fruto do vosso ventre, Jesus.
1: Santa Maria, Mãe de Deus, rogai por nós, pecadores, agora e na hora de nossa morte. Amém.
0: Deus o salve, Virgem, templo e sacrário da Santíssima Trindade. Glória ao Pai, ao Filho e ao Espírito Santo,
1: como era no princípio, agora e sempre,
0: por todos os séculos dos séculos. Amém. Ó Maria concebida sem pecado,
1: rogai por nós que recorremos a vós.
0: Ó Virgem dolorosíssima,
1: as vossas lágrimas derrubaram o império infernal.
0: Primeiro mistério, nós contemplamos o anúncio do anjo, o sim de Nossa Senhora, o Verbo divino que se fez carne e habitou entre nós. O anjo tem muito para anunciar na sua vida. O anjo, ao longo desses 40 dias, vai anunciar o novo de Deus. Meus queridos, eu digo isso com muita fé, porque eu creio na palavra. E o Senhor tem o novo para realizar. A palavra diz que o Senhor faz nova todas as... O anjo anunciará um novo na sua vida, na vida da sua família. Só quem acredita diz amém.
2: Amém.
0: Amém.
2: Amém.
0: Pai nosso que estais nos céus, santificado seja o vosso nome. Venha a nós o vosso reino, seja feita a vossa vontade, assim na terra como no céu.
1: O pão nosso de cada dia nos dai hoje, perdoai-nos as nossas ofensas, assim como nós perdoamos
2: a quem nos tem ofendido. E não nos deixeis cair em tentação, mas livrai-nos do mal. Amém.
0: Ave Maria, cheia de graça, o Senhor é convosco. Bendita sois vós entre as mulheres. Bendito é o fruto do vosso ventre, Jesus.
1: Santa Maria, Mãe de Deus, rogai por nós, pecadores, agora e na hora de nossa morte. Amém.
0: Ave Maria, cheia de graça, o Senhor é convosco. Bendita sois vós entre as mulheres. Bendito é o fruto do vosso ventre, Jesus.
1: Santa Maria, Mãe de Deus, rogai por nós, pecadores, agora e na hora de nossa morte. Amém.
0: Ave Maria, cheia de graça, o Senhor é convosco. Bendita sois vós entre as mulheres. Bendito é o fruto do vosso ventre, Jesus.
1: Santa Maria, Mãe de Deus, rogai por nós, pecadores, agora e na hora de nossa morte. Amém.
0: Ave Maria, cheia de graça, o Senhor é convosco. Bendita sois vós entre as mulheres. Bendito é o fruto do vosso ventre, Jesus.
1: Santa Maria, Mãe de Deus, rogai por nós, pecadores, agora e na hora de nossa morte. Amém.
0: Ave Maria, cheia de graça, o Senhor é convosco. Bendita sois vós entre as mulheres. Bendito é o fruto do vosso ventre, Jesus.
1: Santa Maria, Mãe de Deus, rogai por nós, pecadores, agora e na hora de nossa morte. Amém.
0: Ave Maria, cheia de graça, o Senhor é convosco. Bendita sois vós entre as mulheres. Bendito é o fruto do vosso ventre, Jesus.
1: Santa Maria, Mãe de Deus, rogai por nós, pecadores, agora e na hora de nossa morte. Amém.
0: Ave Maria, cheia de graça, o Senhor é convosco. Bendita sois vós entre as mulheres. Bendito é o fruto do vosso ventre, Jesus.
1: Santa Maria, Mãe de Deus, rogai por nós, pecadores, agora e na hora de nossa morte. Amém.
0: Ave Maria, cheia de graça, o Senhor é convosco. Bendita sois vós entre as mulheres. Bendito é o fruto do vosso ventre, Jesus.
1: Santa Maria, Mãe de Deus, rogai por nós, pecadores, agora e na hora de nossa morte. Amém.
0: Ave Maria, cheia de graça, o Senhor é convosco. Bendita sois vós entre as mulheres. Bendito é o fruto do vosso ventre, Jesus.
1: Santa Maria, Mãe de Deus, rogai por nós, pecadores, agora e na hora de nossa morte. Amém.
0: Ave Maria, cheia de graça, o Senhor é convosco. Bendita sois vós entre as mulheres. Bendito é o fruto do vosso ventre, Jesus.
1: Santa Maria, Mãe de Deus, rogai por nós, pecadores, agora e na hora de nossa morte. Amém.
0: Glória ao Pai, ao Filho e ao Espírito Santo.
1: Era no princípio, agora e sempre, por todos os séculos dos séculos. Amém.
0: Ó meu Jesus, perdoai-nos, livrai-nos do fogo do inferno, levai as almas todas para o céu
1: e socorrei principalmente as que mais precisarem da vossa misericórdia.
0: Nesse segundo mistério, nós contemplamos a visita de Nossa Senhora à sua prima Santa Isabel, a santificação de João Batista. E meus queridos, como vocês sabem, o Frei Sebastião está aqui com uma grande missão. Está aqui exatamente porque ele conheceu o Padre Pio em vida. Ele entrou no quarto do Padre Pio, ele conversou com o Padre Pio. E nós queremos nesse primeiro momento, Frei Sebastião, se possível que o senhor nos respondesse, não é? Por que a decisão de ir até o Padre Pio antes de vir para o Brasil?
3: Foi uma decisão radical na minha vida. Eu não queria continuar a vida religiosa, mas aconteceu algo muito importante. Talvez vocês já ouviram falar Rosa Mística. Depois falo alguma coisa. Eu andei preparando uma imagem de acordo com como ela apareceu. Antes de vir para o Brasil, queria a bênção de Padre Pio, que eu conheci através dois grupos de oração, chamava Grupo de Preghiere, de Padova e de Vicenza. Então eu conheci Padre Pio através grupo de oração. Me apaixonei por esse homem, que sofreu demais, carregava em si as chagas da paixão de Jesus Cristo. Então eu queria que ele me abençoasse, porque não fui eu que escolhi o Brasil, me mandaram, mas eu queria ser missionário. e queria a bênção dele para essa minha missão. Por isso peguei a imagem que eu mesmo andei preparando, um crucifixo, e andei, encontrei Padre Pio. Queria celebrar a missa com o sparamento dele, não me deixaram. E aí teve o primeiro encontro com ele. Ele do confessional gritou esta frase italiana: come no, lascialo, perché no, deixa ele rezar com meus paramentos. Então rezei a missa com os paramentos para Pio, que hoje estão guardados num quarto muito especial. Portanto, eu fui lá para receber a bênção de Padre Pio pela minha missão para o Brasil.
0: É muito impressionante, gente. Nosso tempo é muito breve, mas depois, Frei, nós precisamos gravar um vídeo juntos, contando em detalhes toda a história. Quando encontrei o Frei Sebastião e soube disso tudo, eu pensei, precisamos trazer o Frei Sebastião para a quaresma de São Miguel com o Padre Pio. Mas quando foram olhar as passagens, era impossível para o Instituto Récide. Naquela mesma hora em que eu estava tão aflita, chega um envelope nas minhas mãos e dentro um cheque de uma senhora que, rezando conosco, se sentiu tocada para ajudar. E ela diz expressamente na carta: este valor é para um projeto de evangelização da senhora irmã Maria Raquel. Eu disse: bom, então se é para mim, eu já sei o que eu vou fazer com ele. O valor do cheque não era o valor da passagem do Frei Sebastião, porque ele não podia vir só, ele tinha que vir acompanhado. Está aqui com o Nelson, com a Natália, com alguns, a senhora ali também. O valor do cheque era o valor da passagem do Frei Sebastião e do seu acompanhante. O Padre Pio mandou o cheque, gente. Ele mandou. Eu não tenho dúvida disso. Nós estamos colhendo os milagres.
3: Estou aqui, Benê. Estamos
0: Benê,
3: Nelson. E outra.
0: E a Natália.
3: Natália, me acompanharam. Realmente foi um milagre. Foi a senhora que recebeu?
0: Foi, Frei.
3: Porque a senhora é uma santa.
0: Ah, Jesus. O Padre Pio é um santo. Vamos então, queridos, rezar esse mistério. De sofrimento, o Padre Pio entende. De dificuldade, ele entende. Ele entende o sofrimento que vocês estão passando. Ele entende as dificuldades que vocês estão enfrentando. Seja o Frei Sebastião com a tentação de deixar a vida religiosa em crise vocacional, seja eu que estava sem saber como iria pagar aquelas passagens. De sofrimento o Padre Pio entende. De dificuldade o Padre Pio entende. Por isso você pode apresentar para ele. Rezemos.
3: Pai nosso que estais nos céus, santificado seja o vosso nome, venha a nós o vosso reino, seja feita a vossa vontade, assim na terra como no céu.
0: O pão nosso de cada dia nos dai hoje, perdoai-nos as nossas ofensas, assim como nós perdoamos a quem nos tem ofendido, e não nos deixeis cair em tentação, mas livrai-nos do mal.
3: Ave Maria, cheia de graça, o Senhor é convosco. Bendita sois vós entre as mulheres. Bendito o fruto do vosso ventre, Jesus.
0: Santa Maria, Mãe de Deus, rogai por nós, pecadores, agora e na hora de nossa morte.
3: Ave Maria, cheia de graça, o Senhor é convosco. Bendita sois vós entre as mulheres. Bendito o fruto do vosso ventre, Jesus.
0: Santa Maria, Mãe de Deus, rogai por nós, pecadores, agora e na hora de nossa morte.
3: Ave Maria, cheia de graça, o Senhor é convosco. Bendita sois vós entre as mulheres. Bendito o fruto do vosso ventre, Jesus.
0: Santa Maria, Mãe de Deus, rogai por nós, pecadores, agora e na hora de nossa morte.
3: Ave Maria, cheia de graça, o Senhor é convosco. Bendita sois vós entre as mulheres. Bendito o fruto do vosso ventre, Jesus.
0: Santa Maria, Mãe de Deus, rogai por nós, pecadores, agora e na hora de nossa morte.
3: Ave Maria, cheia de graça, o Senhor é convosco. Bendita sois vós entre as mulheres. Bendito o fruto do vosso ventre, Jesus.
0: Santa Maria, Mãe de Deus, rogai por nós, pecadores, agora e na hora de nossa morte. Amém.
3: Ave Maria, cheia de graça, o Senhor é convosco. Bendita sois vós entre as mulheres. Bendito o fruto do vosso ventre, Jesus.
0: Santa Maria, Mãe de Deus, rogai por nós, pecadores, agora e na hora de nossa morte.
3: Ave Maria, cheia de graça, o Senhor é convosco. Bendita sois vós entre as mulheres. Bendito o fruto do vosso ventre, Jesus.
0: Santa Maria, Mãe de Deus, rogai por nós, pecadores, agora e na hora de nossa morte.
3: Ave Maria, cheia de graça, o Senhor é convosco. Bendita sois vós entre as mulheres. Bendito o fruto do vosso ventre, Jesus.
0: Santa Maria, Mãe de Deus, rogai por nós, pecadores, agora e na hora de nossa morte. Amém.
3: Ave Maria, cheia de graça, o Senhor é convosco. Bendita sois vós entre as mulheres. Bendito o fruto do vosso ventre, Jesus.
0: Santa Maria, Mãe de Deus, rogai por nós, pecadores, agora e na hora de nossa morte.
3: Ave Maria, cheia de graça, o Senhor é convosco. Bendita sois vós entre as mulheres. Bendito o fruto do vosso ventre, Jesus.
0: Santa Maria, Mãe de Deus, rogai por nós, pecadores, agora e na hora de nossa morte. Amém.
3: Glória ao Pai, ao Filho e ao Espírito Santo.
0: Como era no princípio, agora e sempre, por todos os séculos dos séculos. Amém. Ó meu Jesus,
1: perdoai-nos e livrai-nos do fogo do inferno.
0: Levai as almas todas para o céu e socorrei principalmente as que mais precisarem
1: da vossa misericórdia.
0: Terceiro mistério, contemplamos com alegria o nascimento do menino Jesus naquela pobre gruta em Belém.
1: Pai nosso que estais no céu, santificado seja o vosso nome. Venha a nós o vosso reino, seja feita a vossa vontade, assim na terra como no céu.
0: O pão nosso de cada dia nos dai hoje, perdoai-nos as nossas ofensas, assim como nós perdoamos a quem nos tem ofendido. E não nos deixeis cair em tentação, mas livrai-nos do mal. Amém.
1: Ave Maria, cheia de graça, o Senhor é convosco. Bendita sois vós entre as mulheres, bendito é o fruto do vosso ventre, Jesus.
0: Santa Maria, Mãe de Deus, rogai por nós, pecadores, agora e na hora de nossa morte. Amém.
1: Ave Maria, cheia de graça, o Senhor é convosco. Bendita sois vós entre as mulheres, bendito é o fruto do vosso ventre, Jesus.
0: Santa Maria, Mãe de Deus, rogai por nós, pecadores, agora e na hora de nossa morte. Amém.
1: Ave Maria, cheia de graça, o Senhor é convosco. Bendita sois vós entre as mulheres. Bendito é o fruto do vosso ventre, Jesus.
0: Santa Maria, Mãe de Deus, rogai por nós, pecadores, agora e na hora de nossa morte. Amém.
1: Ave Maria, cheia de graça, o Senhor é convosco. Bendita sois vós entre as mulheres. Bendito é o fruto do vosso ventre, Jesus.
0: Santa Maria, Mãe de Deus, rogai por nós, pecadores, agora e na hora de nossa morte. Amém.
1: Ave Maria, cheia de graça, o Senhor é convosco. Bendita sois vós entre as mulheres. Bendito é o fruto do vosso ventre, Jesus.
0: Santa Maria, Mãe de Deus, rogai por nós, pecadores, agora e na hora de nossa morte. Amém.
1: Ave Maria, cheia de graça, o Senhor é convosco. Bendita sois vós entre as mulheres. Bendito é o fruto do vosso ventre, Jesus.
0: Santa Maria, Mãe de Deus, rogai por nós, pecadores, agora e na hora de de nossa morte. Amém.
1: Ave Maria, cheia de graça, o Senhor é convosco. Bendita sois vós entre as mulheres. Bendito é o fruto do vosso ventre, Jesus.
0: Santa Maria, Mãe de Deus, rogai por nós, pecadores, agora e na hora de nossa morte. Amém.
1: Ave Maria, cheia de graça, o Senhor é convosco. Bendita sois vós entre as mulheres. Bendito é o fruto do vosso ventre, Jesus.
0: Santa Maria, Mãe de Deus, rogai por nós, pecadores, agora e na hora de nossa morte. Amém.
1: Ave Maria, cheia de graça, o Senhor é convosco. Bendita sois vós entre as mulheres. Bendito é o fruto do vosso ventre, Jesus.
0: Santa Maria, Mãe de Deus, rogai por nós, pecadores, agora e na hora de nossa morte. Amém.
1: Ave Maria, cheia de graça, o Senhor é convosco. Bendita sois vós entre as mulheres. Bendito é o fruto do vosso ventre, Jesus.
0: Santa Maria, Mãe de Deus, rogai por nós, pecadores, agora e na hora de nossa morte. Amém.
1: Glória ao Pai, ao Filho e ao Espírito Santo.
0: Como era no princípio, agora e sempre, por todos os séculos dos séculos. Amém. Ó meu Jesus,
1: perdoai-nos e livrai-nos do fogo do inferno. Levai as almas todas para o céu e socorrei principalmente as que mais precisarem da vossa misericórdia.
0: Neste quarto mistério, nós contemplamos a apresentação do menino Jesus no templo e o rito de purificação da Santíssima Virgem Maria. E o Padre Pio também sinalizou para a nossa querida Ângela, não é isso?
2: É isso aí. No meu início da minha caminhada, eu não tinha noção a missão que Deus tinha para nós. A única coisa que marcava é que atrás de toda fotografia minha tinha um São Miguel Arcanjo. Podia ser formado por luz, por nuvem, não importava. Atrás de minha fotografia tinha sempre um São Miguel Arcanjo. Por isso que eu tenho um carinho tão especial por esse exército. E quando foram rezar por mim, disseram que a pessoa que fica do meu lado é o Padre Pio. E aí eu entendi porque que toda missão do exterior eu caio, eu quebro o braço, eu quebro a perna, eu quebro o quadril, né? Eu quebro o pé. Mas faz parte da missão quando a gente diz: eis-me aqui. Mas eu sempre clamei por Padre Pio. E eu descobri uma coisa, porque Padre Pio vivia com a cara machucada por causa da batalha com o inimigo. E como a gente é mulher e tem vaidade, não é verdade? Ele nunca deixou que o meu rosto ficasse roxo. O corpo todo fica roxo, mas o meu rosto, ele me protege. Então hoje, nesta quaresma, eis-me aqui, Senhor, que nós possamos dizer de todo o coração, porque a frase mais importante de Padre Pio é a seguinte: reza, espera e não te preocupes. A preocupação é inútil. Deus é misericordioso e escuta a tua oração. Que nós possamos nos ajoelhar e rezarmos com fé. Eu ainda de asa quebrada na esquerda, que nós possamos rezar, porque Padre Pio está no céu intercedendo por nós. Pai nosso que estais nos céus, santificado seja o vosso nome, venha a nós o vosso reino, seja feita a vossa vontade, assim na terra como no céu.
0: O pão nosso de cada dia nos dai hoje, perdoai-nos as nossas ofensas, assim como nós perdoamos a quem nos tem ofendido. E não nos deixeis cair em tentação, mas livrai-nos do mal. Amém.
2: Ave Maria, cheia de graça, o Senhor é convosco. Bendita sois vós entre as mulheres, bendito é o fruto do vosso ventre, Jesus.
0: Santa Maria, Mãe de Deus, rogai por nós, pecadores, agora e na hora de nossa morte. Amém.
2: Ave Maria, cheia de graça, o Senhor é convosco. Bendita sois vós entre as mulheres, bendito é o fruto do vosso ventre, Jesus.
0: Santa Maria, Mãe de Deus, rogai por nós, pecadores, agora e na hora de nossa morte. Amém.
2: Ave Maria, cheia de graça, o Senhor é convosco. Bendita sois vós entre as mulheres, bendito é o fruto do vosso ventre, Jesus.
0: Santa Maria, Mãe de Deus, rogai por nós, pecadores, agora e na hora de nossa morte. Amém.
2: Ave Maria, cheia de graça, o Senhor é convosco. Bendita sois vós entre as mulheres, bendito é o fruto do vosso ventre, Jesus.
0: Santa Maria, Mãe de Deus, rogai por nós, pecadores, agora e na hora de nossa morte. Amém.
2: Ave Maria, cheia de graça, o Senhor é convosco. Bendita sois vós entre as mulheres, bendito é o fruto do vosso ventre, Jesus.
0: Santa Maria, Mãe de Deus, rogai por nós, pecadores, agora e na hora de nossa morte. Amém.
2: Ave Maria, cheia de graça, o Senhor é convosco. Bendita sois vós entre as mulheres, bendito é o fruto do vosso ventre, Jesus.
0: Santa Maria, Mãe de Deus, rogai por nós, pecadores, agora e na hora de nossa morte. Amém.
2: Ave Maria, cheia de graça, o Senhor é convosco. Bendita sois vós entre as mulheres, bendito é o fruto do vosso ventre, Jesus.
0: Santa Maria, Mãe de Deus, rogai por nós, pecadores, agora e na hora de nossa morte. Amém.
2: Ave Maria, cheia de graça, o Senhor é convosco. Bendita sois vós entre as mulheres, bendito é o fruto do vosso ventre, Jesus.
0: Santa Maria, Mãe de Deus, rogai por nós, pecadores, agora e na hora de nossa morte. Amém.
2: Ave Maria, cheia de graça, o Senhor é convosco. Bendita sois vós entre as mulheres, bendito é o fruto do vosso ventre, Jesus.
0: Santa Maria, Mãe de Deus, rogai por nós, pecadores, agora e na hora de nossa morte. Amém.
2: Ave Maria, cheia de graça, o Senhor é convosco. Bendita sois vós entre as mulheres, bendito é o fruto do vosso ventre, Jesus.
0: Santa Maria, Mãe de Deus, rogai por nós, pecadores, agora e na hora de nossa morte. Amém.
2: Glória ao Pai, ao Filho e ao Espírito Santo.
0: Como era no princípio, agora e sempre, e por todos os séculos dos séculos. Amém.
2: Ó meu Jesus,
0: perdoai-nos e livrai-nos do fogo do inferno. Levai as almas todas para o céu. E socorrei principalmente as que mais precisarem da vossa misericórdia. Quinto mistério, nós contemplamos a perda e o reencontro do menino Jesus no templo em meio aos doutores da lei. Quero de joelhos ver meus filhos de pé.
2: Deus me sustenta e aumenta a minha fé.
0: Pai nosso que estais nos céus, santificado seja o vosso nome. Venha a nós o vosso reino, seja feita a vossa vontade, assim na terra como no céu.
1: O pão nosso de cada dia nos dai hoje. Perdoai-nos as nossas ofensas, assim como nós perdoamos a quem nos tem ofendido. E não nos deixeis cair em tentação, mas livrai-nos do mal. Amém.
0: Ave Maria, cheia de graça, o Senhor é convosco. Bendita sois vós entre as mulheres, e bendito é o fruto do vosso ventre, Jesus.
1: Santa Maria, Mãe de Deus, rogai por nós, pecadores, agora e na hora de nossa morte. Amém.
0: Ave Maria, cheia de graça, o Senhor é convosco. Bendita sois vós entre as mulheres, e bendito é o fruto do vosso ventre, Jesus.
1: Santa Maria, Mãe de Deus, rogai por nós. Nós, pecadores, agora e na hora de nossa morte. Amém.
0: Ave Maria, cheia de graça, o Senhor é convosco. Bendita sois vós entre as mulheres. Bendito é o fruto do vosso ventre, Jesus.
1: Santa Maria, Mãe de Deus, rogai por nós, pecadores, agora e na hora de nossa morte. Amém.
0: Ave Maria, cheia de graça, o Senhor é convosco. Bendita sois vós entre as mulheres. E bendito é o fruto do vosso ventre, Jesus.
1: Santa Maria, Mãe de Deus, rogai por nós, pecadores, agora e na hora de nossa morte. Amém.
0: Ave Maria, cheia de graça, o Senhor é convosco. Bendita sois vós entre as mulheres. E bendito é o fruto do vosso ventre, Jesus.
1: Santa Maria, Mãe de Deus, rogai por nós, pecadores, agora e na hora de nossa morte. Amém.
0: Ave Maria, cheia de graça, o Senhor é convosco. Bendita sois vós entre as mulheres. E bendito é o fruto do vosso ventre, Jesus.
1: Santa Maria, Mãe de Deus, rogai por nós, pecadores, agora e na hora de nossa morte. Amém.
0: Ave Maria, cheia de graça, o Senhor é convosco. Bendita sois vós entre as mulheres. E bendito é o fruto do vosso ventre, Jesus.
3: Santa Maria, Mãe de Deus, rogai por nós, pecadores, agora e na hora de nossa morte. Amém.
0: Ave Maria, cheia de graça, o Senhor é convosco. Bendita sois vós entre as mulheres. E bendito é o fruto do vosso ventre, Jesus.
1: Santa Maria, Mãe de Deus, rogai por nós, pecadores, agora e na hora de nossa morte. Amém.
0: Ave Maria, cheia de graça, o Senhor é convosco. Bendita sois vós entre as mulheres. Bendito é o fruto do vosso ventre, Jesus.
1: Santa Maria, Mãe de Deus, rogai por nós, pecadores, agora e na hora de nossa morte. Amém.
0: Glória ao Pai, ao Filho e ao Espírito Santo.
1: Como era no princípio, agora e sempre, por todos os séculos dos séculos. Amém.
0: Ó meu Jesus, perdoai-nos, livrai-nos do fogo do inferno,
1: levai as almas todas para o céu e socorrei principalmente as que mais precisarem da vossa misericórdia.
0: Ó Maria concebida sem pecado,
1: rogai por nós que recorremos a vós.
0: Ó Virgem dolorosíssima,
1: as vossas lágrimas derrubaram o império infernal.
0: E concluímos o nosso primeiro terço, gente. Que alegria! Viva Jesus!
4: Viva!
0: Tem alguém dormindo aí?
4: Não!
0: Vai ficando de pé, então. E vamos dizendo que somente em Jesus nós colocamos a nossa esperança. Somente no Senhor está a nossa força. Vamos dizendo que é nele que o nosso coração descansa. Bem bonito, canta exército!

estão reunidas. Pode aplaudir sim. E eu quero entregar todos que ainda passaram aqui ao longo do dia. Afinal, aqui com o Instituto Hesed, aqui no Exército de São Miguel, a Quaresma de São Miguel é o dia todo, minha gente.

0: Semana passada nós fomos mais de 820 mil pessoas. É muita gente rezando. E um povo que se reveza na adoração. Todo dia, o dia todo. Todo dia, o dia todo. Todo dia, todo dia. Este é o exército de São Miguel. Viva o exército de São Miguel, gente!
1: Viva!
0: Viva Jesus!
1: Viva!
0: E vamos iniciar os mistérios luminosos. Eu quero acolher, agora que eu vi, os meus irmãos religiosos que estão aqui. Eu senti falta dos senhores, eu pensei, eu acho que eles não vieram, também não cabia mais. Mas estão todos aqui, estão aqui com a gente. Como é diferente ter os senhores conosco aqui. E olha, aqui na frente das câmeras vocês veem só a ponta do iceberg, tá? Tudo isso aqui é possível por causa da entrega desses irmãos e irmãs no escondimento a cada dia. Por isso, para honrar o Senhor, uma salva de palmas. Deus espague. Deus espague por nos sustentar com as orações e com os sacrifícios. Como é bom ter uma comunidade. Como é bom ser irmãos. Como é bom ser família com cada um de vocês. Contemplando o batismo de Jesus, nós rezamos: Pai nosso que estais nos céus, santificado seja o vosso nome. Venha a nós o vosso reino. Seja feita a vossa vontade, assim na terra como no céu.
2: O pão nosso de cada dia nos dai hoje. Perdoai-nos as nossas ofensas, assim como nós perdoamos a quem nos tem ofendido. Mas livrai-nos do mal. Amém.
0: Eu quero saudar os nossos membros do exército que são unidos conosco agora diretamente do Chile, né? Acabamos de receber aqui a saudação. Também os nossos membros que são reunidos na Itália, que são reunidos em Portugal, que são reunidos na África também, onde o exército está tão fortemente presente. Estados Unidos, Paraguai. Somos mais de 150 países conectados, reunidos nesta quaresma. Vamos aplaudir o Senhor mais uma vez. Que bonito, que bonito. Pai nosso, Ave Maria, cheia de graça, o Senhor é convosco. Bendita sois vós entre as mulheres. E bendito é o fruto do vosso ventre, Jesus.
3: Santa Maria, Mãe de Deus, rogai por nós,
2: pecadores, agora e na hora de nossa morte. Amém.
0: Ave Maria, cheia de graça, o Senhor é convosco. Bendita sois vós entre as mulheres. E bendito é o fruto do vosso ventre, Jesus.
2: Santa Maria, Mãe de Deus, rogai por nós, pecadores, agora e na hora de nossa morte. Amém.
0: Ave Maria, cheia de graça, o Senhor é convosco. Bendita sois vós entre as mulheres. E bendito é o fruto do vosso ventre, Jesus.
2: Santa Maria, Mãe de Deus, rogai por nós, pecadores, agora e na hora de nossa morte. Amém.
0: Ave Maria, cheia de graça, o Senhor é convosco. Bendita sois vós entre as mulheres. Bendito é o fruto do vosso ventre, Jesus.
2: Santa Maria, Mãe de Deus, rogai por nós, pecadores, agora e na hora de nossa morte. Amém.
0: Ave Maria, cheia de graça, o Senhor é convosco. Bendita sois vós entre as mulheres. E bendito é o fruto do vosso ventre, Jesus.
2: Santa Maria, Mãe de Deus, rogai por nós, pecadores, agora e na hora de nossa morte. Amém.
0: Ave Maria, cheia de graça, o Senhor é convosco. Bendita sois vós entre as mulheres. E bendito é o fruto do vosso ventre, Jesus.
2: Santa Maria, Mãe de Deus, rogai por nós, pecadores, agora e na hora de nossa morte. Amém.
0: Ave Maria, cheia de graça, o Senhor é convosco. Bendita sois vós entre as mulheres. E bendito é o fruto do vosso ventre, Jesus.
2: Santa Maria, Mãe de Deus, rogai por nós, pecadores, agora e na hora de nossa morte. Amém.
0: Ave Maria, cheia de graça, o Senhor é convosco. Bendita sois vós entre as mulheres. E bendito é o fruto do vosso ventre, Jesus.
2: Santa Maria, Mãe de Deus, rogai por nós, pecadores, agora e na hora de nossa morte. Amém.
0: Ave Maria, cheia de graça, o Senhor é convosco. Bendita sois vós entre as mulheres. E bendito é o fruto do vosso ventre, Jesus.
2: Santa Maria, Mãe de Deus, rogai por nós, pecadores, agora e na hora de nossa morte. morte. Amém.
0: Ave Maria, cheia de graça, o Senhor é convosco. Bendita sois vós entre as mulheres. Bendito é o fruto do vosso ventre, Jesus.
2: Santa Maria, Mãe de Deus, rogai por nós, pecadores, agora e na hora de nossa morte. Amém.
0: Glória ao Pai, ao Filho e ao Espírito Santo.
2: Como era no princípio, agora e sempre,
0: por todos os séculos dos séculos. Amém. Ó meu Jesus,
2: perdoai-nos, livrai-nos do fogo do inferno. Levai as almas todas para o céu e socorrei principalmente as que mais precisarem da vossa misericórdia.
0: Segundo o mistério, nós contemplamos o milagre acontecido nas bodas em Caná, por intercessão da Virgem Maria. Frei Sebastião. Claro, com certeza. Frei vai aproximar-se aqui da relíquia do Padre Pio.
1: Esse encontro que eu tive com o Padre Pio foi muito importante. Nunca falei isso em público, mas eu queria desistir de ser padre. Ainda tinha que renovar. Era estudante, decidi de ir embora. Mas, não sei como, participei das aparições de Nossa Senhora Rosa Mística. E Nossa Senhora falou que eu tinha que continuar. Foi um momento muito especial, muito mesmo. Tinha muita gente, muita gente. E fiquei uma semana sem falar. E quando me tornei padre, antes de vir para o Brasil, como eu já disse, queria a bênção dele. Não é que eu duvidasse, mas vi que Padre Pio estava do confessionário indo para o convento, então ele passava por um corredor estreito. Tinha um padre de Roma na frente e outro atrás. Ele não podia falar com ninguém, somente no confessionário. Eravamo mais de 15 padres encostados na parede. Eu estava quase no final. Eu só pensei, veja bem, pensei, Padre Pio, se foi Nossa Senhora que me falou isso mesmo, para na minha frente, vira, olha nos meus olhos, coloca a tua cabeça, da tua mão direita na minha cabeça e me abençoe. Padre Pio chegava assim, com a mão no outro, porque ele tinha a chaga, né? E arrastando um pouco os pés, porque tinha a chaga nos pés também. E quando chegou na minha frente, ele parou, virou, olhou nos meus olhos, levantou a mão direita e a colocou na minha cabeça e me abençoou. E depois foi embora. Para mim aquilo foi um presente de Deus, viu? Amém. Pai nosso que estais nos céus, santificado seja o vosso nome. Venha a nós o vosso reino, seja feita vossa vontade, assim na terra como no céu.
0: O pão nosso de cada dia nos dai hoje, perdoai-nos as nossas ofensas, assim como nós perdoamos a quem nos tem ofendido. E não nos deixeis cair em tentação, mas livrai-nos do mal. Amém.
1: Ave Maria, cheia de graça, o Senhor é convosco. Bendita sois vós entre as mulheres. Bendito o fruto do vosso ventre, Jesus.
0: Santa Maria, Mãe de Deus, rogai por nós, pecadores, agora e na hora de nossa morte. Amém.
1: Ave Maria, cheia de graça, o Senhor é convosco. Bendita sois vós entre as mulheres. Bendito o fruto do vosso ventre, Jesus.
0: Santa Maria, Mãe de Deus, rogai por nós, pecadores, agora e na hora de nossa morte. Amém.
1: Ave Maria, cheia de graça, o Senhor é convosco. Bendita sois vós entre as mulheres. Bendito o fruto do vosso ventre, Jesus.
0: Santa Maria, Mãe de Deus, rogai por nós, pecadores, agora e na hora de nossa morte.
1: Ave Maria, cheia de graça, o Senhor é convosco, bendita sois vós entre as mulheres, bendito o fruto do vosso ventre, Jesus.
0: Santa Maria, Mãe de Deus, rogai por nós, pecadores, agora e na hora de nossa morte. Amém.
1: Ave Maria, cheia de graça, o Senhor é convosco. Bendita sois vós entre as mulheres. Bendito o fruto do vosso ventre, Jesus.
0: Santa Maria, Mãe de Deus, rogai por nós, pecadores, agora e na hora de nossa morte. Amém.
1: Ave Maria, cheia de graça, o Senhor é convosco. Bendita sois vós entre as mulheres. Bendito o fruto do vosso ventre, Jesus.
0: Santa Maria, Mãe de Deus, rogai por nós, pecadores, agora e na hora de nossa morte. Amém.
1: Ave Maria, cheia de graça, o Senhor é convosco. Bendita sois vós entre as mulheres. Bendito o fruto do vosso ventre, Jesus.
0: Santa Maria, Mãe de Deus, rogai por nós, pecadores, agora e na hora de nossa morte. Amém.
1: Ave Maria, cheia de graça, o Senhor é convosco. Bendita sois vós entre as mulheres. Bendito o fruto do vosso ventre, Jesus.
0: Santa Maria, Mãe de Deus, rogai por nós, pecadores, agora e na hora de nossa morte. Amém.
1: Ave Maria, cheia de graça, o Senhor é convosco. Bendita sois vós entre as mulheres. Bendito o fruto do vosso ventre, Jesus.
0: Santa Maria, Mãe de Deus, rogai por nós, pecadores, agora e na hora de nossa morte.
1: Ave Maria, cheia de graça, o Senhor é convosco. Bendita sois vós entre as mulheres. Bendito o fruto do vosso ventre, Jesus.
0: Santa Maria, Mãe de Deus, rogai por nós, pecadores, agora e na hora de nossa morte. Amém.
1: Glória ao Pai, ao Filho e ao Espírito Santo.
0: Como era no princípio, agora e sempre, por todos os séculos dos séculos. Amém.
1: Ó meu Jesus,
0: perdoai-nos, livrai-nos do fogo do inferno, levai as almas todas para o céu e socorrei principalmente as que mais precisarem da vossa misericórdia. Terceiro mistério, contemplamos o anúncio do reino dos céus, o convite, o chamado à conversão. O Frei Sebastião pediu um sinal ao Padre Pio. Nessa madrugada eu também acordei pedindo um sinal a ele. Você pode fazer o mesmo. O Padre Pio, ele é muito sensível e presente na vida dos seus filhos espirituais. Se hoje você precisa de um sinal, Padre Pio, me mostra se eu estou no caminho certo. Me mostra se essa é a decisão que eu preciso tomar. O Padre Pio é muito sensível e presente. Você pode também, de maneira muito devota, fervorosa e respeitosa, pedir um sinal ao Padre Pio. Ele vai encontrar uma maneira de te sinalizar. Rezemos com muita confiança neste santo mistério. E olha, é o anúncio do reino. Você que ainda não anunciou, anuncie agora. Você que entrou depois, compartilhe, evangelize. Escolhe pelo menos 3 pessoas agora. Envie esse link para elas e diga: a sua vitória vai chegar. Rezemos.
2: Pai nosso que estais no céu, santificado seja o vosso nome. Venha a nós o vosso reino. Seja feita a vossa vontade, assim na terra como no céu.
0: O pão nosso de cada dia nos dai hoje. Perdoai-nos as nossas ofensas, assim como nós perdoamos a quem nos tem ofendido. E não nos deixeis cair em tentação, mas livrai-nos do mal. Amém.
2: Ave Maria, cheia de graça, o Senhor é convosco. Bendita sois vós entre as mulheres. Bendito é o fruto do vosso ventre, Jesus.
0: Santa Maria, Mãe de Deus, rogai por nós, pecadores, agora e na hora de nossa morte. Amém.
2: Ave Maria, cheia de graça, o Senhor é convosco. Bendita sois vós entre as mulheres. Bendito é o fruto do vosso ventre, Jesus.
0: Santa Maria, Mãe de Deus, rogai por nós, pecadores, agora e na hora de nossa morte. Amém.
2: Ave Maria, cheia de graça, o Senhor é convosco. Bendita sois vós entre as mulheres. Bendito é o fruto do vosso ventre, Jesus.
0: Santa Maria, Mãe de Deus, rogai por nós, pecadores, agora e na hora de nossa morte. Amém.
2: Ave Maria, cheia de graça, o Senhor é convosco. Bendita sois vós entre as mulheres. Bendito é o fruto do vosso ventre, Jesus.
0: Santa Maria, Mãe de Deus, rogai por nós, pecadores, agora e na hora de nossa morte. Amém.
2: Ave Maria, cheia de graça, o Senhor é convosco. Bendita sois vós entre as mulheres, bendito é o fruto do vosso ventre, Jesus.
0: Santa Maria, Mãe de Deus, rogai por nós, pecadores, agora e na hora de nossa morte. Amém.
2: Ave Maria, cheia de graça, o Senhor é convosco. Bendita sois vós entre as mulheres, bendito é o fruto do vosso ventre, Jesus.
0: Santa Maria, Mãe de Deus, rogai por nós, pecadores, agora e na hora de nossa morte. Amém.
2: Ave Maria, cheia de graça, o Senhor é convosco. Bendita sois vós entre as mulheres, bendito é o fruto do vosso ventre, Jesus.
0: Santa Maria, Mãe de Deus, rogai por nós, pecadores, agora e na hora de nossa morte. Amém.
2: Ave Maria, cheia de graça, o Senhor é convosco. Bendita sois vós entre as mulheres, bendito é o fruto do vosso ventre, Jesus.
0: Santa Maria, Mãe de Deus, rogai por nós, pecadores, agora e na hora de nossa morte. Amém.
2: Ave Maria, cheia de graça, o Senhor é convosco. Bendita sois vós entre as mulheres, bendito é o fruto do vosso ventre, Jesus.
0: Santa Maria, Mãe de Deus, rogai por nós, pecadores, agora e na hora de nossa morte. Amém.
2: Ave Maria, cheia de graça, o Senhor é convosco. Bendita sois vós entre as mulheres, bendito é o fruto do vosso ventre, Jesus.
0: Santa Maria, Mãe de Deus, rogai por nós, pecadores, agora e na hora de nossa morte. Amém.
2: Glória ao Pai, ao Filho e ao Espírito Santo.
0: Como era no princípio, agora e sempre, por todos os séculos, dos séculos. Amém. Ó meu Jesus,
2: perdoai-nos e livrai-nos do fogo do inferno. Levai as almas todas para o céu e socorrei principalmente as que mais precisarem da vossa misericórdia.
0: Terceiro, quarto mistério, nós contemplamos a transfiguração de nosso Senhor Jesus Cristo no Monte Tabor. Ângela.
4: Quando eu ainda era muito bobinha na parte espiritual, porque a gente muitas vezes não tem noção do mundo espiritual, eu fui tocada por Padre Pio para começar uma missa no hospital onde eu trabalhava. Toda sexta-feira o arcebispo celebrava uma missa para nós no auditório. 20 anos depois, ali aconteceu a maior batalha entre sócios. E parecia que naquele lugar era uma feira de tanto que as pessoas gritavam. E um deles queria me tirar de todo jeito. E alguém tinha me dito para rezar para São Miguel Arcanjo. E eu entrei rezando a oração de São Miguel, sem muita convicção, confesso, mas obediente a quem tinha me pedido. E na hora que eu levanto, faz um silêncio total na assembleia. A bobinha achou que era por minha causa, mas não. Quando eu olho para uma parede deste tamanho aqui, era São Miguel Arcanjo em toda a sua beleza, as asas estendidas, e eu levantei e fiz a defesa. E o silêncio foi absoluto. Naquele dia, eu aprendi que contra São Miguel, as forças espirituais não dão conta. Imagina nessa quaresma unida a Padre Pio. Pai nosso que estais nos céus, santificado seja vosso nome. Venha a nós o vosso reino, seja feita a vossa vontade, assim na terra como no céu.
0: O pão nosso de cada dia nos dai hoje, perdoai-nos as nossas ofensas, assim como nós perdoamos a quem nos tem ofendido. E não nos deixeis cair em tentação, mas livrai-nos do mal. Amém.
4: Ave Maria, cheia de graça, o Senhor é convosco. Bendita sois vós entre as mulheres, bendito é o fruto do vosso ventre, Jesus.
0: Santa Maria, Mãe de Deus, rogai por nós, pecadores, agora e na hora de nossa morte. Amém.
4: Ave Maria, cheia de graça, o Senhor é convosco. Bendita sois vós entre as mulheres, bendito é o fruto do vosso ventre, Jesus.
0: Santa Maria, Mãe de Deus, rogai por nós, pecadores, agora e na hora de nossa morte. Amém.
4: Ave Maria, cheia de graça, o Senhor é convosco. Bendita sois vós entre as mulheres, bendito é o fruto do vosso ventre, Jesus.
0: Santa Maria, Mãe de Deus, rogai por nós, pecadores, agora e na hora de nossa morte. Amém.
4: Ave Maria, cheia de graça, o Senhor é convosco. Bendita sois vós entre as mulheres, bendito é o fruto do vosso ventre, Jesus.
0: Santa Maria, Mãe de Deus, rogai por nós, pecadores, agora e na hora de nossa morte. Amém.
4: Ave Maria, cheia de graça, o Senhor é convosco. Bendita sois vós entre as mulheres, bendito é o fruto do vosso ventre, Jesus.
0: Santa Maria, Mãe de Deus, rogai por nós, pecadores, agora e na hora de nossa morte. Amém.
4: Ave Maria, cheia de graça, o Senhor é convosco. Bendita sois vós entre as mulheres, bendito é o fruto do vosso ventre, Jesus.
0: Santa Maria, Mãe de Deus, rogai por nós, pecadores, agora e na hora de nossa morte. Amém.
4: Ave Maria, cheia de graça, o Senhor é convosco. Bendita sois vós entre as mulheres, bendito é o fruto do vosso ventre, Jesus.
0: Santa Maria, Mãe de Deus, rogai por nós, pecadores, agora e na hora de nossa morte. Amém.
4: Ave Maria, cheia de graça, o Senhor é convosco. Bendita sois vós entre as mulheres, bendito é o fruto do vosso ventre, Jesus.
0: Santa Maria, Mãe de Deus, rogai por nós, pecadores, agora e na hora de nossa morte. Amém.
4: Ave Maria, cheia de graça, o Senhor é convosco. Bendita sois vós entre as mulheres, bendito é o fruto do vosso ventre, Jesus.
0: Santa Maria, Mãe de Deus, rogai por nós, pecadores, agora e na hora de nossa morte. Amém.
4: Ave Maria, cheia de graça, o Senhor é convosco. Bendita sois vós entre as mulheres, bendito é o fruto do vosso ventre, Jesus.
0: Santa Maria.

0: convosco, bendita sois vós entre as mulheres, e bendito é o fruto do vosso ventre, Jesus.
1: Santa Maria, Mãe de Deus, rogai por nós, pecadores, agora e na hora de nossa morte. Amém.
0: Ave Maria, cheia de graça, o Senhor é convosco, bendita sois vós entre as mulheres, e bendito é o fruto do vosso ventre, Jesus.
1: Santa Maria, Mãe de Deus, rogai por nós, pecadores, agora e na hora de nossa morte. Amém.
0: Glória ao Pai, ao Filho e ao Espírito Santo,
1: como era no princípio, agora e sempre,
0: por todos os séculos dos séculos. Amém. Ó meu Jesus,
1: perdoai-nos e livrai-nos do fogo do inferno. Levai as almas todas para o céu e socorrei principalmente as que mais precisarem da vossa misericórdia.
0: Ó Maria concebida sem pecado,
1: rogai por nós que recorremos a vós.
0: Ó Virgem dolorosíssima,
1: as vossas lágrimas derrubaram o império infernal.
0: E viva Nossa Senhora!
2: Viva!
0: Meus queridos, 5:10 da madrugada, e vocês estão como? Acordados? Tem alguém dormindo aí?
2: Não, quem dorme aqui não.
0: Vamos então iniciar os mistérios dolorosos. E olha só, deixa eu partilhar com vocês. E Deus sabe bem como tudo isso se deu, Senhor Jesus. O Padre Pio nos escolheu, vocês sabiam disso? Você pode bater no peito e dizer assim: ei, o Padre Pio me escolheu.
3: Verdade.
0: O Padre Pio me escolheu. Nós fomos ao Monte Gargano, inclusive nós vamos ter os vídeos diários, não é, de 15 minutos. Eu vou com essa dobradinha, eu vou rosário, mas vou também no vídeo. Vocês também? Gente, tá lindo. Direto do Gargano. E nós fomos fazer esse trabalho, um trabalho bem exaustivo. Mas quando nos colocamos em adoração, toda hora vinha o Padre Pio. E nós entendemos que o Padre Pio queria algo. E nós fomos então a Pietrelcina, Piana Romana, São Giovanni Rotondo. Passamos por todos os lugares onde o Padre Pio nasceu, viveu, sofreu. E aquela experiência foi forte demais. E para nós então ficou muito claro. O Padre Pio, ele se empenhou muito para que a devoção a São Miguel se espalhasse, não só pela Itália, mas pelo mundo. E por isso que ele está aqui. Porque o exército de São Miguel é um sonho do Padre Pio. Acreditem nisso. Eu vou dizer de novo. O exército de São Miguel é um sonho realizado que o Padre Pio tinha e que ele falou isso em vida. Um exército em honra ao arcanjo. Aplaude o Senhor. O Padre Pio é um baluarte do nosso Instituto Hesed, ou seja, ele é uma luz, ele é um farol para nós. E ele te escolheu. Ouvindo a Ângela falar aqui, aquele quem como Deus no momento de grande dificuldade, coloque agora. Qual é a perseguição? Coloque agora esse processo judicial. Coloque agora essa dificuldade no trabalho. Coloque agora esse filho que está nas drogas, nos jogos, nas apostas. Apresente esse matrimônio que está por um fio. Apresente esse estado hoje depressivo, esta ansiedade que não te deixa mais nem sair de casa. Apresente sobre cada uma dessas situações o nosso brado e a nossa oração: quem como Deus? Quem como Deus? Repita assim comigo: o Padre Pio me escolheu.
1: O Padre Pio me escolheu.
0: Quem como Deus?
1: Quem como Deus?
0: Essa palavra marca o primeiro encontro, o primeiro rosário nesta quaresma. Você vai escrever no seu diário: o Padre Pio me escolheu. Quem como Deus? Juntos: o Padre Pio me escolheu. Quem como Deus? Contemplando a agonia de Jesus, Pai nosso que estais nos céus, santificado seja o vosso nome. Venha a nós o vosso reino, seja feita a vossa vontade, assim na terra como no céu.
1: Pão nosso de cada dia nos dai hoje, perdoai-nos as nossas ofensas, assim como nós perdoamos a quem nos tem ofendido. E não nos deixeis cair em tentação, mas livrai-nos do mal. Amém.
0: Já somos aí quase 160 mil pessoas reunidas nesta madrugada. Aplaude o Senhor mais uma vez. Que graça, gente, que bênção.

0: oração. Ave Maria, cheia de graça, o Senhor é convosco. Bendita sois vós entre as mulheres e bendito é o fruto do vosso ventre, Jesus.
1: Santa Maria, Mãe de Deus, rogai por nós, pecadores, agora e na hora de nossa morte. Amém.
0: Ave Maria, cheia de graça, o Senhor é convosco. Bendita sois vós entre as mulheres e bendito é o fruto do vosso ventre, Jesus.
1: Santa Maria, Mãe de Deus, rogai por nós, pecadores, agora e na hora de nossa morte. Amém.
0: Ave Maria, cheia de graça, o Senhor é convosco. Bendita sois vós entre as mulheres e bendito é o fruto do vosso ventre, Jesus.
1: Santa Maria, Mãe de Deus, rogai por nós, pecadores, agora e na hora de nossa morte. Amém.
0: Ave Maria, cheia de graça, o Senhor é convosco. Bendita sois vós entre as mulheres. Bendito é o fruto do vosso ventre, Jesus.
1: Santa Maria, Mãe de Deus, rogai por nós, pecadores, agora e na hora de nossa morte. Amém.
0: Ave Maria, cheia de graça, o Senhor é convosco. Bendita sois vós entre as mulheres. E bendito é o fruto do vosso ventre, Jesus.
1: Santa Maria, Mãe de Deus, rogai por nós, pecadores, agora e na hora de nossa morte. Amém.
0: Ave Maria, cheia de graça, o Senhor é convosco. Bendita sois vós entre as mulheres. E bendito é o fruto do vosso ventre, Jesus.
1: Santa Maria, Mãe de Deus, rogai por nós, pecadores, agora e na hora de nossa morte. Amém.
0: Ave Maria, cheia de graça, o Senhor é convosco. Bendita sois vós entre as mulheres. E bendito é o fruto do vosso ventre, Jesus.
1: Santa Maria, Mãe de Deus, rogai por nós, pecadores, agora e na hora de nossa morte. Amém.
0: Ave Maria, cheia de graça, o Senhor é convosco. Bendita sois vós entre as mulheres. E bendito é o fruto do vosso ventre, Jesus.
1: Santa Maria, Mãe de Deus, rogai por nós, pecadores, agora e na hora de nossa morte. Amém.
0: Ave Maria, cheia de graça, o Senhor é convosco. Bendita sois vós entre as mulheres. E bendito é o fruto do vosso ventre, Jesus.
1: Santa Maria, Mãe de Deus, rogai por nós, pecadores, agora e na hora de nossa morte. Amém.
0: Glória ao Pai, ao Filho e ao Espírito Santo.
1: Como era no princípio, agora e sempre.
0: Todos os séculos, amém. Ó meu Jesus,
1: perdoai-nos e livrai-nos do fogo do inferno. Levai as almas todas para o céu e socorrei principalmente as que mais precisarem da vossa misericórdia.
0: O Padre Pio me escolheu quem?
2: Como Deus.
0: O Padre Pio me escolheu
1: quem? Como Deus.
0: Segundo o mistério, nós contemplamos a flagelação de nosso Senhor Jesus Cristo atado à coluna. Frei Sebastião.
3: Depois que Padre Pio passou na minha frente, eu me entusiasmei muito. Então eu trouxe aquela Nossa Senhora do tamanho um pouquinho maior, que eu mesmo mandei esculpir, como ela apareceu. É um crucifixo, para pedir a Padre Deus, que a Padre Pio, que abençoasse. Mas quando cheguei na portaria, não quiseram, dizendo que Padre Pio só atendia no confessionário. Eu tinha comigo o Frei Zanotelli, outro Frei, que me disse, então, leva de volta para o hotel o crucifixo também. Tinha um crucifixo, acho que depois eu vou mostrar. Agora não, depois. E tinha a imagem. E estava indo embora, quando, atravessando a praça, veio em meu encontro um frei, Frei Pellegrino, alto, magro, olhou para mim e disse assim: quem é você? Eu sou um frei conventual de Santo Antônio de Pádua. Aonde você vai com isso? Eu vou levar de volta para o hotel. Por quê? Porque queria que o Padre Pio abençoasse ele. Mas por quê? Porque vou missionar para o Brasil. Ah, é? Então vamos, ele vai te abençoar. Eu fiquei, não pode, eu sou superior dele. Então fomos. Padre Pio estava com dois sacerdotes de Roma. E Padre Pellegrino disse assim: estou ultrapassando o tempo? Quem manda aqui são as mulheres, viu? Então, chegou lá, Padre Pio, atende Padre Sebastião, não pode falar os dois, eu sou superior dele. Padre Pio, atende Padre Sebastião, ele veio perto de mim, me deu uma olhada assim, sabe, como se falou assim: seu malandro, outra vez. Foi muito gostoso. Ele então beijou a imagem, os pés, depois o manto. Gente, eu disse: Padre Pio, beije o rosto dela. Ele disse: não sou digno. Olhou para o rosto dela sorrindo, mas todo mundo que olhar para este rosto será abençoado. Depois ele pegou o crucifixo, depois mostra. Ele olhou, começou a beijar as chagas, começou a chorar. Depois fala o que ele me falou. Então a imagem, ele disse: você vai para o Brasil com essa imagem, você vai fazer uma obra grande dela, eu vou te visitar muitas vezes. Olha lá, é? Vou te visitar. Eu nunca vi ele. Então, quando cheguei no Brasil, gente, não quero fazer uma pregação, não. Eu adoro essas freiras, porque elas chegaram a ter aquilo que eu sempre sonhei. Nossa Senhora é o rosto materno de Deus, é a ternura visível de Deus, viu? Isso é maravilhoso. O amor humano não conquista, mas o amor de uma criança. O que é uma criança para você? Ei, quem resiste a uma criança? Porque é ternura, não é amor, é ternura. Mas Padre Pio me ensinou isso: Deus é ternura. Então se sinta amado, amada. Faça o que ele te pede e grita isso ao mundo, porque o mundo precisa não de amor. Aquele amor, eu fiz mais de 6.000 casamentos, sabia? Não é somente esse amor, é ternura. Padre Pio me disse isso. Ele merece uma salva de palmas. É isso aí, menina. Pai nosso que estais nos céus, santificado seja o vosso nome. Venha a nós o vosso reino. Seja feita a vossa vontade, assim na terra como no céu.
1: O pão nosso de cada dia nos dai hoje. Perdoai-nos as nossas ofensas, assim como nós perdoamos a quem nos tem ofendido. E não nos deixeis cair em tentação, mas livrai-nos do mal. Amém.
3: Ave Maria, cheia de graça, o Senhor é convosco. Bendita sois vós entre as mulheres. Bendito o fruto do vosso ventre, Jesus.
1: Santa Maria, Mãe de Deus, rogai por nós, pecadores, agora e na hora de nossa morte. Amém.
3: Ave Maria, cheia de graça, o Senhor é convosco. Bendita sois vós entre as mulheres. Bendito o fruto do vosso ventre, Jesus.
1: Santa Maria, Mãe de Deus, rogai por nós, pecadores, agora e na hora de nossa morte. Amém.
3: Ave Maria, cheia de graça, o Senhor é convosco. Bendita sois vós entre as mulheres. Bendito o fruto do vosso ventre, Jesus.
1: Santa Maria, Mãe de Deus, rogai por nós, pecadores, agora e na hora de nossa morte. Amém.
3: Ave Maria, cheia de graça, o Senhor é convosco. Bendita sois vós entre as mulheres. Bendito o fruto do vosso ventre, Jesus.
1: Santa Maria, Mãe de Deus, rogai por nós, pecadores, agora e na hora de nossa morte. Amém.
3: Ave Maria, cheia de graça, o Senhor é convosco. Bendita sois vós entre as mulheres. Bendito o fruto do vosso ventre, Jesus.
1: Santa Maria, Mãe de Deus, rogai por nós, pecadores, agora e na hora de nossa morte. Amém.
3: Ave Maria, cheia de graça, o Senhor é convosco. Bendita sois vós entre as mulheres. Bendito o fruto do vosso ventre, Jesus.
1: Santa Maria, Mãe de Deus, rogai por nós, pecadores, agora e na hora de nossa morte.
3: Ave Maria, cheia de graça, o Senhor é convosco. Bendita sois vós entre as mulheres. Bendito o fruto do vosso ventre, Jesus.
1: Santa Maria, Mãe de Deus, rogai por nós, pecadores, agora e na hora de nossa morte. Amém.
3: Ave Maria, cheia de graça, o Senhor é convosco. Bendita sois vós entre as mulheres. Bendito o fruto do vosso ventre, Jesus.
1: Santa Maria, Mãe de Deus, rogai por nós, pecadores, agora e na hora de nossa morte. Amém.
3: Ave Maria, cheia de graça, o Senhor é convosco. Bendita sois vós entre as mulheres. Bendito o fruto do vosso ventre, Jesus.
1: Santa Maria, Mãe de Deus, rogai por nós, pecadores, agora e na hora de nossa morte.
3: Ave Maria, cheia de graça, o Senhor é convosco. Bendita sois vós entre as mulheres. Bendito o fruto do vosso ventre, Jesus.
1: Santa Maria, Mãe de Deus, rogai por nós, pecadores, agora e na hora de nossa

0: séculos dos séculos. Amém.
1: Ó meu Jesus,
0: perdoai-nos, livrai-nos do fogo do inferno, levai as almas todas para o céu e socorrei principalmente as que mais precisarem da vossa misericórdia.
2: Neste terceiro mistério nós contemplamos a coroação de espinhos de nosso Senhor Jesus Cristo. Rezemos.
3: Pai nosso que estais no céu, santificado seja o vosso nome. Venha a nós o vosso reino. Seja feita a vossa vontade, assim na terra como no céu.
4: O nosso de cada dia nos dai hoje.
5: Perdoai-nos as nossas ofensas, assim como nós perdoamos a quem nos tem ofendido. E não nos deixeis cair em tentação, mas livrai-nos do mal. Amém.
6: Ave Maria, cheia de graça, o Senhor é convosco. Bendita sois vós entre as mulheres, bendito é o fruto do vosso ventre, Jesus.
7: Santa Maria, Mãe de Deus, rogai por nós, pecadores, agora e na hora de nossa morte. Amém.
8: Ave Maria, cheia de graça, o Senhor é convosco. Bendita sois vós entre as mulheres, bendito é o fruto do vosso ventre, Jesus.
7: Santa Maria, Mãe de Deus, rogai por nós, pecadores, agora e na hora de nossa morte. Amém.
8: Ave Maria, cheia de graça, o Senhor é convosco. Bendita sois vós entre as mulheres, bendito é o fruto do vosso ventre, Jesus.
7: Santa Maria, Mãe de Deus, rogai por nós, pecadores, agora e na hora de nossa morte. Amém.
8: Ave Maria, cheia de graça, o Senhor é convosco. Bendita sois vós entre as mulheres, bendito é o fruto do vosso ventre, Jesus.
7: Santa Maria, Mãe de Deus, rogai por nós, pecadores, agora e na hora de nossa morte. Amém.
8: Ave Maria, cheia de graça, o Senhor é convosco. Bendita sois vós entre as mulheres. Bendito é o fruto do vosso ventre, Jesus.
7: Santa Maria, Mãe de Deus, rogai por nós, pecadores, agora e na hora de nossa morte. Amém.
8: Ave Maria, cheia de graça, o Senhor é convosco. Bendita sois vós entre as mulheres. Bendito é o fruto do vosso ventre, Jesus.
7: Santa Maria, Mãe de Deus, rogai por nós, pecadores, agora e na hora de nossa morte. Amém.
8: Ave Maria, cheia de graça, o Senhor é convosco. Bendita sois vós entre as mulheres, bendito é o fruto do vosso ventre, Jesus.
7: Santa Maria, Mãe de Deus, rogai por nós, pecadores, agora e na hora de nossa morte. Amém.
8: Ave Maria, cheia de graça, o Senhor é convosco. Bendita sois vós entre as mulheres, bendito é o fruto do vosso ventre, Jesus.
7: Santa Maria, Mãe de Deus, rogai por nós, pecadores, agora e na hora de nossa morte. Amém.
8: Ave Maria, cheia de graça, o Senhor é convosco. Bendita sois vós entre as mulheres, bendito é o fruto do vosso ventre, Jesus.
7: Santa Maria, Mãe de Deus, rogai por nós, pecadores, agora e na hora de nossa morte. Amém.
8: Ave Maria, cheia de graça, o Senhor é convosco. Bendita sois vós entre as mulheres, bendito é o fruto do vosso ventre, Jesus.
7: Santa Maria, Mãe de Deus, rogai por nós, pecadores, agora e na hora de nossa morte. Amém.
8: Glória ao Pai, ao Filho e ao Espírito Santo.
2: Como era no princípio, agora e sempre, por todos os séculos dos séculos. Amém. Ó meu Jesus,
3: perdoai-nos e livrai-nos do fogo do inferno.
0: Levai as almas todas para o céu
3: e socorrei principalmente as que mais precisarem da vossa misericórdia.
2: Quarto mistério, nós contemplamos nosso Senhor carregando a pesadíssima cruz às costas no caminho do Calvário.
9: Irmã Maria Raquel colocou para nós que Padre Pio escolhe as suas filhas espirituais e os seus filhos. E é uma verdade. Não sei se é bom ou ruim ser escolhida por ele, mas tudo bem. E aí, uma das coisas que a gente precisa de aprender com Padre Pio, que mais do que os milagres que por intercessão dele ocorreram, nós precisamos lembrar dos ensinamentos. E um dos ensinamentos do Padre Pio, que o mundo poderia viver sem o sol, mas não poderia viver sem a missa. E ele dedicou a vida dele a contemplar o que nós estamos contemplando agora. Por isso, olha para Jesus. Olha para Jesus com os olhos espirituais de Padre Pio. E veja o sacrifício que foi do Senhor para chegar até aqui. Toda a simplicidade que existe por trás desta hóstia. Os nossos olhos, o nosso paladar, O nosso tato diz que é pão, mas os nossos olhos espirituais nos diz que é Jesus. Mas mais do que isso, como Padre Pio, nós possamos nos deliciar com a presença do Senhor, porque Jesus está presente. Mas tem muita gente morta que não consegue viver a presença dele. Coloque-se mesmo de joelho e peça ao Senhor a graça de reviver cada pedaço da nossa vida, que nós possamos ser mulheres e homens novos, que o exemplo de Padre Pio possa nos ensinar a sermos mulheres e homens eucarísticos e vivermos juntos esta grande graça. Pai nosso que estais nos céus, santificado seja vosso nome, venha a nós o vosso reino, seja feita a vossa vontade, assim na terra como no céu.
2: O pão nosso de cada dia nos dai hoje, perdoai-nos as nossas ofensas, assim como nós perdoamos a quem nos tem ofendido, e não nos deixeis cair em tentação, mas livrai-nos do mal. Amém.
9: Ave Maria, cheia de graça, o Senhor é convosco. Bendita sois vós entre as mulheres, bendito é o fruto do vosso ventre, Jesus.
2: Santa Maria, Mãe de Deus, rogai por nós, pecadores, agora e na hora de nossa morte. Amém.
9: Ave Maria, cheia de graça, o Senhor é convosco. Bendita sois vós entre as mulheres, bendito é o fruto do vosso ventre, Jesus.
2: Santa Maria, Mãe de Deus, rogai por nós, pecadores, agora e na hora de nossa morte. Amém.
9: Ave Maria, cheia de graça, o Senhor é convosco. Bendita sois vós entre as mulheres, bendito é o fruto do vosso ventre, Jesus.
2: Santa Maria, Mãe de Deus, rogai por nós, pecadores, agora e na hora de nossa morte. Amém.
9: Ave Maria, cheia de graça, o Senhor é convosco. Bendita sois vós entre as mulheres, bendito é o fruto do vosso ventre, Jesus.
2: Santa Maria, Mãe de Deus, rogai por nós, pecadores, agora e na hora de nossa morte. Amém.
9: Ave Maria, cheia de graça, o Senhor é convosco. Bendita sois vós entre as mulheres, bendito é o fruto do vosso ventre, Jesus.
2: Santa Maria, Mãe de Deus, rogai por nós, pecadores, agora e na hora de nossa morte. Amém.
9: Ave Maria, cheia de graça, o Senhor é convosco. Bendita sois vós entre as mulheres, bendito é o fruto do vosso ventre, Jesus.
2: Santa Maria, Mãe de Deus, rogai por nós, pecadores, agora e na hora de nossa morte. Amém.
9: Ave Maria, cheia de graça, o Senhor é convosco. Bendita sois vós entre as mulheres, bendito é o fruto do vosso ventre, Jesus.
2: Santa Maria, Mãe de Deus, rogai por nós, pecadores, agora e na hora de nossa morte. Amém.
9: Ave Maria, cheia de graça, o Senhor é convosco. Bendita sois vós entre as mulheres, bendito é o fruto do vosso ventre, Jesus.
2: Santa Maria, Mãe de Deus, rogai por nós, pecadores, agora e na hora de nossa morte. Amém.
9: Ave Maria, cheia de graça, o Senhor é convosco. Bendita sois vós entre as mulheres, bendito é o fruto do vosso ventre, Jesus.
2: Santa Maria, Mãe de Deus,
3: rogai por nós, pecadores, agora e na hora de nossa morte. Amém.
9: Ave Maria, cheia de graça, o Senhor é convosco. Bendita sois vós entre as mulheres, bendito é o fruto do vosso ventre, Jesus.
2: Santa Maria, Mãe de Deus, rogai por nós, pecadores, agora e na hora de nossa morte. Amém.
9: Glória ao Pai, ao Filho e ao Espírito Santo.
2: Como era no princípio, agora e sempre, por todos os séculos, dos séculos. Amém. Ó meu Jesus,
9: perdoai-nos, livrai-nos do fogo do inferno. Levai as almas todas para o céu e socorrei principalmente as que mais precisarem da vossa misericórdia.
2: Neste quinto mistério nós contemplamos a crucificação e morte de nosso Senhor Jesus Cristo por todos os fiéis defuntos e agonizantes deste dia. Pai nosso que estais nos céus, santificado seja o vosso nome. Venha a nós o vosso reino, seja feita a vossa vontade, assim na terra como no céu.
3: O pão nosso de cada dia nos dai hoje, perdoai-nos as nossas ofensas,
6: assim como nós perdoamos a quem nos tem ofendido. E não nos deixeis cair em tentação, mas livrai-nos do mal. Amém.
2: Ave Maria, cheia de graça, o Senhor é convosco. Bendita sois vós entre as mulheres. Bendito é o fruto do vosso ventre, Jesus.
6: Santa Maria, Mãe de Deus, rogai por nós, pecadores, agora e na hora de nossa morte. Amém.
2: Ave Maria, cheia de graça, o Senhor é convosco. Bendita sois vós entre as mulheres. E bendito é o fruto do vosso ventre, Jesus.
6: Santa Maria, Mãe de Deus, rogai por nós, pecadores, agora e na hora de nossa morte. Amém.
2: Ave Maria, cheia de graça, o Senhor é convosco. Bendita sois vós entre as mulheres. E bendito é o fruto do vosso ventre, Jesus.
6: Santa Maria, Mãe de Deus, rogai por nós, pecadores, agora e na hora de nossa morte. Amém.
2: Ave Maria, cheia de graça, o Senhor é convosco. Bendita sois vós entre as mulheres. E bendito é o fruto do vosso ventre, Jesus.
6: Santa Maria, Mãe de Deus, rogai por nós, pecadores, agora e na hora de nossa morte. Amém.
2: Ave Maria, cheia de graça, o Senhor é convosco. Bendita sois vós entre as mulheres. E bendito é o fruto do vosso ventre, Jesus.
6: Santa Maria, Mãe de Deus, rogai
9: por nós, pecadores, agora e na hora de nossa morte. Amém.
2: Ave Maria, cheia de graça, o Senhor é convosco. Bendita sois vós entre as mulheres. E bendito é o fruto do vosso ventre, Jesus.
9: Santa Maria, Mãe de Deus, rogai por nós, pecadores, agora e na hora de nossa morte. Amém.
2: Ave Maria, cheia de graça, o Senhor é convosco. Bendita sois vós entre as mulheres. E bendito é o fruto do vosso ventre, Jesus.
6: Santa Maria, Mãe de Deus, rogai por nós, pecadores, agora e na hora de nossa morte. Amém.
2: Ave Maria, cheia de graça, o Senhor é convosco. Bendita sois vós entre as mulheres. E bendito é o fruto do vosso ventre, Jesus.
6: Santa Maria, Mãe de Deus, rogai por nós, pecadores, agora e na hora de nossa morte. Amém.
2: Ave Maria, cheia de graça, o Senhor é convosco. Bendita sois vós entre as mulheres. E bendito é o fruto do vosso ventre, Jesus.
6: Santa Maria, Mãe de Deus, rogai por nós, pecadores, agora e na hora de nossa morte. Amém.
2: Glória ao Pai, ao Filho e ao Espírito Santo,
6: como era no princípio, agora e
2: sempre, por todos os séculos dos séculos. Amém. Ó meu Jesus, livrai-nos do fogo do inferno,
9: levai as almas todas para o céu, e socorrei principalmente
2: as que mais precisarem da vossa misericórdia. Ó Maria concebida sem pecado,
6: rogai por nós que recorremos a vós.
2: Ó Virgem dolorosíssima,
6: as vossas lágrimas derrubaram o império infernal.
2: Meus queridos, aqui o sol já nasceu. E como é que está aí na sua casa? Já entramos nesse dia glorioso. E vamos dizer juntos que nunca houve noite que pudesse impedir o nascer do sol e a esperança. Está começando um tempo de esperança, um tempo de vitória na sua vida. Peça ao Senhor a graça de perseverar.

0: Viva a nossa igreja!
1: Viva!
0: Viva os nossos pastores!
1: Viva!
0: Vamos contemplando nesse... Pois não, Ângela?
2: Essa música que o Senhor está pedindo um revivamento. Deus pode mudar a minha sorte. Pode mudar a sua? Hoje, quem está se sentindo morto, porque é isso que Deus está falando aqui o tempo todo. Muita gente precisando de reviver. Deus pode mudar a tua
0: Amém.
2: Sorte. A sorte
0: Amém.
2: Do seu filho, a sorte do seu marido. Sorte enquanto palavra de misericórdia de Deus.
0: E assim que nós contemplamos a ressurreição do Senhor, se deixa ressuscitar, reviver nesta quaresma. Que o Senhor traga vida para a tua casa, para a tua história, para o teu casamento, para a tua família. Pai nosso que estais nos céus, santificado seja o vosso nome. Venha a nós o vosso reino, seja feita a vossa vontade, assim na terra como no céu.
3: O pão nosso de cada dia nos dai hoje,
4: perdoai-nos as nossas ofensas, assim como nós perdoamos a quem nos tem ofendido. E não nos deixeis cair em tentação, mas livrai-nos do mal. Amém.
0: Ave Maria, cheia de graça, o Senhor é convosco, bendita sois vós entre as mulheres. E bendito é o fruto do vosso ventre, Jesus.
4: Santa Maria, Mãe de Deus, rogai por nós, pecadores, agora e na hora de nossa morte. Amém.
0: Ave Maria, cheia de graça, o Senhor é convosco. Bendita sois vós entre as mulheres. E bendito é o fruto do vosso ventre, Jesus.
4: Santa Maria, Mãe de Deus, rogai por nós, pecadores, agora e na hora de nossa morte. Amém.
0: Ave Maria, cheia de graça, o Senhor é convosco. Bendita sois vós entre as mulheres. E bendito é o fruto do vosso ventre, Jesus.
4: Santa Maria, Mãe de Deus, rogai por nós, pecadores, agora e na hora de nossa morte. Amém.
0: Ave Maria, cheia de graça, o Senhor é convosco. Bendita sois vós entre as mulheres. E bendito é o fruto do vosso ventre, Jesus.
4: Santa Maria, Mãe de Deus, rogai por nós, pecadores, agora e na hora de nossa morte. Amém.
0: Ave Maria, cheia de graça, o Senhor é convosco. Bendita sois vós entre as mulheres. E bendito é o fruto do vosso ventre, Jesus.
4: Santa Maria, Mãe de Deus, rogai por nós, pecadores, agora e na hora de nossa morte. Amém.
0: Ave Maria, cheia de graça, o Senhor é convosco. Bendita sois vós entre as mulheres. E bendito é o fruto do vosso ventre, Jesus.
4: Santa Maria, Mãe de Deus, rogai por nós, pecadores, agora e na hora de nossa morte. Amém.
0: Ave Maria, cheia de graça, o Senhor é convosco. Bendita sois vós entre as mulheres. E bendito é o fruto do vosso ventre, Jesus.
4: Santa Maria, Mãe de Deus, rogai por nós, pecadores, agora e na hora de nossa morte. Amém.
0: Ave Maria, cheia de graça, o Senhor é convosco. Bendita sois vós entre as mulheres. E bendito é o fruto do vosso ventre, Jesus.
4: Santa Maria, Mãe de Deus, rogai por nós,
2: pecadores, agora e na hora de nossa morte. Amém.
0: Ave Maria, cheia de graça, o Senhor é convosco. Bendita sois vós entre as mulheres. E bendito é o fruto do vosso ventre, Jesus.
2: Santa Maria, Mãe de Deus, rogai por nós, pecadores, agora e na hora de nossa morte. Amém.
0: Glória ao Pai, ao Filho e ao Espírito Santo.
2: Como era no princípio, agora e sempre.
0: Por todos os séculos, os séculos. Amém. Segundo o mistério, nós contemplamos a ascensão de nosso Senhor ao céu. E eu quero combinar o seguinte. O Frei Sebastião tem muita coisa ainda para partilhar, mas o nosso horário está adiantado. Frei Sebastião, a gente vai fazer assim. Nós já alteramos a sua passagem de volta, para o senhor poder ficar mais um tempinho com a gente. Foi tudo combinado ali com a sua equipe. O senhor nem estava sabendo ainda. Mas é hoje ainda, que eu sei que o senhor tem compromisso, não é isso, gente? Porque após o rosário, a gente vai estender essa conversa para que o Frei Sebastião possa contar tudo para a gente. Como nós temos um horário para cumprir com as TVs, nós vamos então agora só finalizar as orações direto. Tudo bem, Ângela, Frei Sebastião? Tudo bem, gente? Então vamos lá, rezemos o Pai Nosso.
5: Pai nosso que está nos céus, santificado seja o vosso nome. Venha a nós o vosso reino, seja feita a vossa vontade, assim na terra como no céu.
0: O pão nosso de cada dia nos dai hoje, perdoai-nos as nossas ofensas, assim como nós perdoamos a quem nos tem ofendido, e não nos deixeis cair em tentação, mas livrai-nos do mal. Amém.
5: Ave Maria, cheia de graça, o Senhor é convosco. Bendita sois vós entre as mulheres, bendito o fruto do vosso ventre, Jesus.
0: Santa Maria, Mãe de Deus, rogai por nós, pecadores, agora e na hora de nossa morte. Amém.
5: Ave Maria, cheia de graça, o Senhor é convosco. Bendita sois vós entre as mulheres, bendito o fruto do vosso ventre, Jesus.
0: Santa Maria, Mãe de Deus, rogai por nós, pecadores, agora e na hora de nossa morte. Amém.
5: Ave Maria, cheia de graça, o Senhor é convosco. Bendita sois vós entre as mulheres, bendito o fruto do vosso ventre, Jesus.
0: Santa Maria, Mãe de Deus, rogai por nós, pecadores, agora e na hora de nossa morte. Amém.
5: Ave Maria, cheia de graça, o Senhor é convosco. Bendita sois vós entre as mulheres, bendito o fruto do vosso ventre, Jesus.
0: Santa Maria, Mãe de Deus, rogai por nós, pecadores, agora e na hora de nossa morte. Amém.
5: Ave Maria, cheia de graça, o Senhor é convosco. Bendita sois vós entre as mulheres, bendito o fruto do vosso ventre, Jesus.
0: Santa Maria, Mãe de Deus, rogai por nós, pecadores, agora e na hora de nossa morte.
5: Ave Maria, cheia de graça, o Senhor é convosco. Bendita sois vós entre as mulheres, bendito o fruto do vosso ventre, Jesus.
0: Santa Maria, Mãe de Deus, rogai por nós, pecadores, agora e na hora de nossa morte. Amém.
5: Ave Maria, cheia de graça, o Senhor é convosco. Bendita sois vós entre as mulheres, bendito o fruto do vosso ventre, Jesus.
0: Santa Maria, Mãe de Deus, rogai por nós, pecadores, agora e na hora de nossa morte. Amém.
5: Ave Maria, cheia de graça, o Senhor é convosco. Bendita sois vós entre as mulheres, bendito o fruto do vosso ventre, Jesus.
0: Santa Maria, Mãe de Deus, rogai por nós, pecadores, agora e na hora de nossa morte.
5: Ave Maria, cheia de graça, o Senhor é convosco. Bendita sois vós entre as mulheres, bendito o fruto do vosso ventre, Jesus.
0: Santa Maria, Mãe de Deus, rogai por nós, pecadores, agora e na hora de nossa morte. Amém.
5: Ave Maria, cheia de graça, o Senhor é convosco. Bendita sois vós entre as mulheres, bendito o fruto do vosso ventre, Jesus.
0: Santa Maria, Mãe de Deus, rogai por nós, pecadores, agora e na hora de nossa morte. Amém.
5: Glória ao Pai, ao Filho e ao Espírito Santo,
0: como era no princípio, agora e sempre, por todos os séculos dos séculos. Amém.
5: Ó meu Jesus,
0: perdoai-nos, livrai-nos do fogo do inferno, levai as almas todas para o céu
4: e socorrei principalmente as que mais precisarem da vossa misericórdia.
0: Terceiro mistério, nós contemplamos a vinda do Espírito Santo sobre os apóstolos reunidos com Nossa Senhora. Rezemos.
4: Pai nosso que estais no céu, santificado seja o vosso nome. Venha a nós o vosso reino. Seja feita a vossa vontade, assim na terra como no céu.
0: O pão nosso de cada dia nos dai hoje. Perdoai-nos as nossas ofensas,
5: assim como nós perdoamos a quem nos tem ofendido. E não nos
0: deixeis cair em tentação, mas livrai-nos do mal. Amém.
4: Ave Maria, cheia de graça, o Senhor é convosco. Bendita sois vós entre as mulheres, bendito é o fruto do vosso ventre, Jesus.
0: Santa Maria, Mãe de Deus, rogai por nós, pecadores, agora e na hora de nossa morte. Amém.
4: Ave Maria, cheia de graça, o Senhor é convosco. Bendita sois vós entre as mulheres, bendito é o fruto do vosso ventre, Jesus.
0: Santa Maria, Mãe de Deus, rogai por nós, pecadores, agora e na hora de nossa morte. Amém.
4: Ave Maria, cheia de graça, graça, o Senhor é convosco. Bendita sois vós entre as mulheres, bendito é o fruto do vosso ventre, Jesus.
0: Santa Maria, Mãe de Deus, rogai por nós, pecadores, agora e na hora de nossa morte. Amém.
4: Ave Maria, cheia de graça, o Senhor é convosco. Bendita sois vós entre as mulheres, bendito é o fruto do vosso ventre, Jesus.
0: Santa Maria, Mãe de Deus, rogai por nós, pecadores, agora e na hora de nossa morte. Amém.
4: Ave Maria, cheia de graça, o Senhor é convosco. Bendita sois vós entre as mulheres, bendito é o fruto do vosso ventre, Jesus.
0: Santa Maria, Mãe de Deus, rogai por nós, pecadores, agora e na hora de nossa morte. Amém.
4: Ave Maria, cheia de graça, o Senhor é convosco. Bendita sois vós entre as mulheres, bendito é o fruto do vosso ventre, Jesus.
0: Santa Maria, Mãe de Deus, rogai por nós, pecadores, agora e na hora de nossa morte. Amém.
4: Ave Maria, cheia de graça, o Senhor é convosco. Bendita sois vós entre as mulheres, bendito é o fruto do vosso ventre, Jesus.
0: Santa Maria, Mãe de Deus, rogai por nós, pecadores, agora e na hora de nossa morte. Amém.
4: Ave Maria, cheia de graça, o Senhor é convosco. Bendita sois vós entre as mulheres, bendito é o fruto do vosso ventre, Jesus.
2: Santa Maria, Mãe de Deus, rogai por nós, pecadores, agora e na hora de nossa morte. Amém.
4: Ave Maria, cheia de graça, o Senhor é convosco. Bendita sois vós entre as mulheres, bendito é o fruto do vosso ventre, Jesus.
0: Santa Maria, Mãe de Deus, rogai por nós, pecadores, agora e na hora de nossa morte. Amém.
4: Ave Maria, cheia de graça, o Senhor é convosco. Bendita sois vós entre as mulheres, bendito é o fruto do vosso ventre, Jesus.
0: Santa Maria, Mãe de Deus, rogai por nós, pecadores, agora e na hora de nossa morte. Amém.
4: Glória ao Pai, ao Filho e ao Espírito Santo,
0: como era no princípio, agora e sempre, por todos os séculos dos séculos.
4: Amém.
0: Quarto mistério, contemplamos a assunção de Nossa Senhora ao céu.
2: Pai nosso que estais no céu, santificado seja o vosso nome. Venha a nós o vosso reino, seja feita a vossa vontade, assim na terra como no céu.
4: O pão nosso de cada dia nos dai hoje, perdoai-nos as nossas ofensas, assim como nós perdoamos a quem nos tem ofendido. E não nos deixeis cair em tentação, mas livrai-nos do mal. Amém.
2: Ave Maria, cheia de graça, o Senhor é convosco. Bendita sois vós entre as mulheres. Bendito é o fruto do vosso ventre, Jesus.
0: Santa Maria, Mãe de Deus, rogai por nós, pecadores, agora e na hora de nossa morte. Amém.
2: Ave Maria, cheia de graça, o Senhor é convosco. Bendita sois vós entre as mulheres. Bendito é o fruto do vosso ventre, Jesus.
0: Santa Maria, Mãe de Deus, rogai por nós, pecadores, agora e na hora de nossa morte. Amém.
2: Ave Maria, cheia de graça, o Senhor é convosco. Bendita sois vós entre as mulheres. Bendito é o fruto do vosso ventre, Jesus.
0: Santa Maria, Mãe de Deus, rogai por nós, pecadores, agora e na hora de nossa morte. Amém.
2: Ave Maria, cheia de graça, o Senhor é convosco. Bendita sois vós entre as mulheres. Bendito é o fruto do vosso ventre, Jesus.
0: Santa Maria, Mãe de Deus, rogai por nós, pecadores, agora e na hora de nossa morte. Amém.
2: Ave Maria, cheia de graça, o Senhor é convosco. Bendita sois vós entre as mulheres, bendito é o fruto do vosso ventre, Jesus.
0: Santa Maria, Mãe de Deus, rogai por nós, pecadores, agora e na hora de nossa morte. Amém.
2: Ave Maria, cheia de graça, o Senhor é convosco. Bendita sois vós entre as mulheres, bendito é o fruto do vosso ventre, Jesus.
0: Santa Maria, Mãe de Deus, rogai por nós, pecadores, agora e na hora de nossa morte. Amém.
2: Ave Maria, cheia de graça, o Senhor é convosco. Bendita sois vós entre as mulheres. Bendito é o fruto do vosso ventre, Jesus.
0: Santa Maria, Mãe de Deus, rogai por nós, pecadores, agora e na hora de nossa morte. Amém.
2: Ave Maria, cheia de graça, o Senhor é convosco. Bendita sois vós entre as mulheres. Bendito é o fruto do vosso ventre, Jesus.
0: Santa Maria, Mãe de Deus, rogai por nós, pecadores, agora e na hora de nossa morte. Amém.
2: Ave Maria, cheia de graça, o Senhor é convosco. Bendita sois vós entre as mulheres. Bendito é o fruto do vosso ventre, Jesus.
0: Santa Maria, Mãe de Deus, rogai por nós, pecadores, agora e na hora de nossa morte. Amém.
2: Ave Maria, cheia de graça, o Senhor é convosco. Bendita sois vós entre as mulheres. Bendito é o fruto do vosso ventre, Jesus.
4: Santa Maria, Mãe de Deus, rogai por nós, pecadores, agora e na hora de nossa morte. Amém.
2: Glória ao Pai, ao Filho e ao Espírito Santo.
4: Como era no princípio, agora e sempre, e por todos os séculos dos séculos. Amém.
0: Ó meu Jesus,
4: perdoai-nos e livrai-nos do fogo do inferno. Levai as almas todas para o céu e socorrei principalmente as que mais precisarem da vossa misericórdia.
0: Quinto mistério, contemplamos a coroação de Nossa Senhora como Rainha do céu e da terra. Meus queridos, a quaresma nem tinha começado e ontem eu já estava recebendo milagres, testemunhos de milagres do Padre Pio. E eu vendo vocês aqui, esse nosso espaço tomado, lotado, não tem mais espaço. E o quanto o Instituto Hesed está se tornando pequeno para este exército. Nós precisamos de um espaço maior. E a verdade é que Deus já providenciou, mas nós não temos como pagar esse espaço. É impossível para nós. Mas eu quero me unir com vocês em oração nesta quaresma de São Miguel, para que nós alcancemos juntos este milagre. Eu acredito. Vocês acreditam também?
2: Sim.
0: Acredita, irmã Maria Joana? Não?
4: Acredito.
0: Eu acredito. Deus move os corações. Deus tira a água de pedra. O que é impossível para Deus, tudo é possível para Deus e para aquele que crê. Então me uno em oração com vocês nesta intenção. Pai nosso que estais nos céus, santificado seja o vosso nome. Venha a nós o vosso reino, seja feita a vossa vontade, assim na terra como no céu.
4: Pão nosso de cada dia nos dai hoje, perdoai-nos as nossas ofensas, assim como nós perdoamos a quem nos tem ofendido. E não nos deixeis cair em tentação, mas livrai-nos do mal. Amém.
0: Ave Maria, cheia de graça, o Senhor é convosco. Bendita sois vós entre as mulheres. Bendito é o fruto do vosso ventre, Jesus.
4: Santa Maria, Mãe de Deus, rogai por nós, pecadores, agora e na hora de nossa morte. Amém.
0: Quero dizer publicamente, Padre Pio, esta causa é sua. Essa causa é sua. Ave Maria, cheia de graça, o Senhor é convosco. Bendita sois vós entre as mulheres. E bendito é o fruto do vosso ventre, Jesus.
4: Santa Maria, Mãe de Deus, rogai por nós, pecadores, agora e na hora de nossa morte. Amém.
0: Ave Maria, cheia de graça, o Senhor é convosco. Bendita sois vós entre as mulheres. E bendito é o fruto do vosso ventre, Jesus.
4: Santa Maria, Mãe de Deus, rogai por nós, pecadores, agora e na hora de nossa morte. Amém.
0: Ave Maria, cheia de graça, o Senhor é convosco. Bendita sois vós entre as mulheres. E bendito é o fruto do vosso ventre, Jesus.
4: Santa Maria, Mãe de Deus, rogai por nós, pecadores, agora e na hora de nossa morte. Amém.
0: Ave Maria, cheia de graça, o Senhor é convosco. Bendita sois vós entre as mulheres. E bendito é o fruto do vosso ventre, Jesus.
4: Santa Maria, Mãe de Deus, rogai por nós, pecadores, agora e na hora de nossa morte. Amém.
0: Ave Maria, cheia de graça, o Senhor é convosco. Bendita sois vós entre as mulheres. E bendito é o fruto do vosso ventre, Jesus.
4: Santa Maria, Mãe de Deus, rogai por nós, pecadores, agora e na hora de nossa morte. Amém.
0: Ave Maria, cheia de graça, o Senhor é convosco. Bendita sois vós entre as mulheres. E bendito é o fruto do vosso ventre, Jesus.
4: Santa Maria, Mãe de Deus, rogai por nós, pecadores, agora e na hora de nossa morte. Amém.
0: Ave Maria, cheia de graça, o Senhor é convosco. Bendita sois vós entre as mulheres. E bendito é o fruto do vosso ventre, Jesus.
4: Santa Maria, Mãe de Deus, rogai por nós, pecadores, agora e na hora de nossa morte. Amém.
0: Ave Maria, cheia de graça, o Senhor é convosco. Bendita sois vós entre as mulheres. E bendito é o fruto do vosso ventre, Jesus.
4: Santa Maria, Mãe de Deus, rogai por nós, pecadores, agora e na hora de nossa morte. Amém.
0: Ave Maria, cheia de graça, o Senhor é convosco. Bendita sois vós entre as mulheres. E bendito é o fruto do vosso ventre, Jesus.
4: Santa Maria, Mãe de Deus, rogai por nós, pecadores, agora e na hora de nossa morte. Amém.
0: Ave Maria, cheia de graça, o Senhor é convosco. Bendita sois vós entre as mulheres. E bendito é o fruto do vosso ventre, Jesus.
4: Santa Maria, Mãe de Deus, rogai por nós, pecadores, agora e na hora de nossa morte. Amém.
0: Glória ao Pai, ao Filho e ao Espírito Santo.
4: Como era no princípio, agora e sempre,
0: por todos os séculos dos séculos. Amém. Ó meu Jesus,
4: perdoai-nos e livrai-nos do fogo do inferno.
0: Levai as almas todas para o céu
4: e socorrei principalmente as que mais precisarem da vossa misericórdia.
0: Salve Rainha, Mãe de Misericórdia, vida, doçura e esperança, nossa salve.

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0: Senhor, no silêncio deste dia que amanhece, venho pedir-te a paz, a sabedoria e a força. Quero hoje, Pai, olhar o mundo com os olhos cheios de amor. Quero ser paciente, compreensivo, manso e prudente. Quero ver além das aparências teus filhos assim como tu mesmo os vê. E deste modo não vê senão o bem em cada um deles. Cerra os meus ouvidos a toda calúnia. Guarda a minha língua de toda maldade, que só de bênção se enche a minha alma. Que eu seja tão bom e tão alegre, que todos aqueles que de mim se aproximem sintam a tua presença. Reveste-me de tua beleza, Senhor, e que no decurso deste dia eu te revele a todos.
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1: Vamos lá, muito bom dia para você que está chegando por aqui no seu rádio. Bom dia, meu querido, bom dia, minha querida, bom dia a você que está ligado, sintonizado em 89,3 Nova Veredas FM, nessa potência do rádio. Vamos juntos por aqui, tocando o melhor de tudo, até às 7 horas da manhã, na nossa Manhã Sertaneja, por aqui no rádio. Ah, depois tem o Jornal da Itatiaia, tem o Padre Antônio, tem o Cláudio Francis de novo às 9 horas, até às 11 horas, e vai assim uma programação bem gostosa durante esse final de semana todinho, tá bom, pessoal? Então seja bem-vindo, você pode ligar a partir de agora, 37-3521-2400, pode mandar o seu alô, seu recado para quem você quiser, pode mandar mensagem de texto aqui que eu vou mandar um alô para você, viu? Quero agradecer a participação aqui do Sargento Mozaíra, a esposa Gisele, ouvindo o programa, muito obrigado pela companhia, viu? Alô, Mozaíra, esposa Gisele em Luz, muito obrigado pela companhia, obrigado por estar sempre acompanhando o nosso programa aqui na parte da manhã, que Deus abençoe vocês, tá bom? O Zé Geraldo também tá ligado comigo, alô Zé Geraldo, bom dia, muito obrigado pela companhia. Alô, Iraque, bom dia, Iraque, bom dia, Cidinha. Ah, Cidinha também está ouvindo o programa, Jadir Couto, o popular Jadir do Bigode está ouvindo o nosso programa. Muito obrigado pela audiência. Vai começar o programa Manhã Sertaneja, aqui no rádio para você. A primeira vem com ele, Amado Batista e a Princesa.

0: Vá o mau tempo.
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2: Nos últimos tempos, coisas bonitas aconteceram em nossa carreira.
3: Realmente. E uma delas foi cantar ao lado do rei.
2: E a coisa foi mais ou menos assim.

É o Sabadão de Música Sertaneja por aqui. É Amanhã Sertaneja no rádio, pra você no ar, desde as 6 da manhã, 6 horas e 14 minutos. Bom dia pra você. 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Muito obrigado pela audiência, muito obrigado pela simpatia. Você que acordou ligado no rádio, você que acordou ouvindo o programa, muito obrigado. Ótimo sábado, ótimo domingo, ótimo segunda-feira, feriadão pra você que tá ouvindo, pra você que tá sintonizado em 89,3 da Nova

0: Veredas FM, dessa máquina potente de som. Muito obrigado pela companhia, Rapilo. Ah, o Rapilo e todo o pessoal lá de Pitangui estão me ouvindo. Muito obrigado pela audiência, muito obrigado pela simpatia de vocês, tá bom? Ô, Rapilo, gente boa, toda vida ouvindo o meu programa. Muito obrigado por essa gostosa audiência, viu? Meu amigo Dila do Açougue, tá ligado comigo? Ô, Dila, bom dia para você, meu querido. Obrigado pela companhia. Eu fiz uma visita a você aí, que Deus abençoe o seu comércio, tá bom? É isso aí, deve estar fritando torresminho hoje, né, Dila? Aquele torresmão gostoso, torresminho gostoso, saboroso, apetitoso. 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Ô, beleza, hein, Dila? Fazer aquele churrascão, hein? Ô, beleza. Que Deus abençoe você, Dila, você e família, sempre acompanhando o Cláudio Francis por aí. Muito obrigado pela audiência, pela companhia. São 6h16 na nossa Manhã Sertaneja.
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0: aqui, filho do mato, Daniel, na programação, Tião Carreira e Pardinho, João de Barros, Zezé de Camargo e Luciano, foi a primeira vez, trio Parada Dura, Luizinho Limeira, Baião da Serra Grande, 6 horas e 32 minutos, Cicobi Credibom, mais que uma escolha financeira, produtos Rocinha, o sucesso da sua cozinha, bom dia pra você ligado, bom dia pra você escutando o programa em casa, no sítio, na fazenda, no seu carro, no seu trabalho, onde quer que você esteja me ouvindo, muito obrigado pela companhia, muito obrigado pela audiência, que Deus abençoe essa gostosa audiência que você está nos dando aí nessa manhã super bacana de sabadão, sabadão de reinado e bom despacho, né? Já estamos chegando aí no terceiro dia, né? Ah, meu Deus do céu, parabéns a todos os congadeiros, reinadeiros, as pessoas que estão envolvidas direta ou indiretamente no reinado, né? Alô, neném da Madebon, é o neném, ele é o chefe da Associação dos Reinadeiros de Bom Despacho, né? O presidente da Associação dos Reinadeiros de Bom Despacho. Neném, boa sorte para você e boa sorte também para toda a comissão organizadora dessa festa linda que está acontecendo em Bom Despacho, viu? Eu quero mais uma vez aqui abraçar os meus amigos dançadores de reinado, né? Os capitães de todos os cortes, né? As capitãs, um abraço para vocês, que Deus abençoe, muito sucesso, tá bom? Fiquem por aqui com um abraço fraternal do amigo Cláudio Francis, beleza? Vamos ao intervalo comercial, daqui a pouquinho eu volto. Já já tem mais Manhã Sertaneja aqui na sua rádio predileta e preferida.
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5: 6h39.
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5: Beleza, voltamos por aqui na melhor rádio do Centro-Oeste de Minas, tá bom, pessoal? A hora certa, faltando agora 16 minutos para 7 horas da manhã. Daqui a pouquinho tem o Jornal da Itatiaia com as principais informações de Minas Gerais, do Brasil e do mundo. Você confere por aqui as informações também do esporte. Fique ligado, pessoal, fique ligado aqui na Nova Veredas FM. O programa é o Manhã Sertaneja, no oferecimento do Sicoob Credibom. 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Alô, Rapilo, tá ligado comigo? Rapilo, bom dia para você. Muito obrigado pela audiência. Juarez, do Mercadinho do Povão. Juarez, bom dia. Bom dia. Aureliane Lilian, pessoal super simpático, pessoal bacana, ouvindo e acompanhando o meu programa. Muito obrigado pela audiência. 6 horas e 44 minutos, gente. 6h44. Por aqui a música não para. Vamos juntos até às 7 horas, tocando o melhor de tudo. Depois a gente abre o espaço para o jornal. Depois o Padre Antônio. O Cláudio Francis volta de 9 até às 11 horas da manhã. E trazendo agora a Flor do Cafezal. Flor do Cafezal, Cafezal. Quem canta é o Rolando Boldrin.

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0: Amanhã, sertaneja mais gostosa do seu rádio, Gilberto Gilmar, foi sem querer, ainda Maurício e Mauri, Irídio, Irineu e Rolando Boldrina por gravação, 2 minutos faltando para as 7 da manhã, finalizamos Amanhã Sertaneja, segunda-feira tem mais, daqui a pouquinho tem para você o Jornal de Itatiaia, depois tem o Padre Antônio, Cláudio Francis volta às 9 horas da manhã, um grande abraço e até lá.
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1: Termina hoje prazo para registro de candidaturas.
2: Série de sabatinas da Itatiaia recebe mais um candidato ao governo do estado.
1: Candidatos à presidência desembarcam em Minas na próxima semana.
2: Petrobras descobre petróleo na Foz do Amazonas.
1: Polícia investiga atentado contra policial de folga em São Paulo.
2: Sobe o número de mortos pelo terremoto na Colômbia.
1: Indonésia emite alerta de tsunami.
2: No futebol, o Atlético pode ter estreia de reforço no jogo contra o Grêmio.
1: Cruzeiro se prepara para duelo contra o Corinthians, com possibilidade de chegar ao G4 do Brasileirão.
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1: 7:01, Jornal da Itatiaia, sábado, dia 15 de agosto de 2026. A apresentação Eustáquio Ramos e Fabiano Frade. Muito bom dia para você que está com a gente. Estamos ao vivo também no YouTube, no site, no aplicativo da Itatiaia, na Alexa, na TV a cabo e no canal 957 da Parabólica Digital. A partir de agora, toda a rede Itasat reunida para trazer os principais destaques de Minas, do Brasil e do mundo. Trânsito.
3: Motorista perde o controle da direção, bate o carro e derruba três postes na Via Expressa, bairro Vila Cristina, em Betim. De acordo com as primeiras informações da Polícia Militar, acidente sem vítima, porém, um veículo branco ainda não identificado bateu no primeiro poste e a fiação puxou as outras duas estruturas de concreto. Parte da pista está bloqueada nos dois sentidos, portanto, condutor que passar por lá deve ter atenção. Pelo menos três postes derrubados na Via Expressa de Betim. Repórter Clever Ribeiro.
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5: O fim de semana segue com tempo quente e seco em grande parte de Minas Gerais. A intensificação do transporte de umidade do oceano para o continente tende a aumentar a nebulosidade em toda a faixa leste do estado, com possibilidade de chuvisco ou chuva nas imediações da divisa com o Rio de Janeiro e o Espírito Santo hoje. Céu parcialmente nublado, com possibilidade de chuva na zona da mata. Céu claro a parcialmente nublado, com possibilidade de chuva isolada no Mucuri e Rio Doce. Céu parcialmente nublado no Jequitinhonha. Demais regiões, céu claro a parcialmente nublado, com névoa seca. BH terá um sábado de céu claro a parcialmente nublado, com temperatura elevada e tempo seco à tarde. A temperatura máxima deve chegar aos 29 graus. Repórter Aline Neves.
2: 7:04, Petrobras descobre petróleo na Foz do Amazonas.
6: A Petrobras anunciou uma descoberta considerada promissora na margem equatorial brasileira. A estatal identificou a presença de hidrocarbonetos durante a perfuração de um poço exploratório na bacia da Foz do Rio Amazonas, em águas ultraprofundas do Amapá. Segundo a empresa, a presença de petróleo e gás foi confirmada por perfis elétricos e análises das rochas retiradas do local. Apesar da descoberta, a Petrobras explica que a perfuração continua para avaliar o tamanho e o potencial da reserva, seguindo protocolos de segurança e de proteção ao meio ambiente. E a notícia foi comemorada pelo presidente do Senado, Davi Alcolumbre, que classificou o momento como histórico para o Amapá e para o Brasil. Em nota, Alcolumbre afirmou que o resultado confirma o potencial da margem equatorial e disse que a exploração pode gerar empregos, renda e desenvolvimento para o estado e para o país, caso a viabilidade comercial da área seja confirmada. A Petrobras ainda vai realizar novos estudos antes de definir os próximos passos da exploração na região. De Brasília, Aline Peçanha.
1: E a descoberta de indícios de petróleo pela Petrobras na bacia da Foz do Amazonas já leva o governo a considerar uma mudança no regime de exploração das reservas da margem equatorial.
2: A ideia é adotar o modelo de partilha nos futuros leilões de novos blocos. Hoje, a exploração de petróleo em contratos já firmados na margem equatorial é feita pelo regime de concessão. A partilha de produção foi adotada no fim do segundo mandato do presidente Lula, na esteira da descoberta do pré-sal. Cabe ao Conselho Nacional de Política Energética, presidido pelo Ministério de Minas e Energia, a decisão para alterar o regime estudado.
1: 7:05, novos desdobramentos sobre o caso do policial militar apaizana baleado em São Paulo. Da capital paulista está Mardélio Couto. Bom dia.
7: Bom dia também para você, bom dia para todos os ouvintes que nos acompanham. Este caso ainda com muitas perguntas e poucas respostas. Para tentar sanar todas as dúvidas e questionamentos sobre esse caso, a Polícia Civil abriu uma investigação para apurar esse caso deste policial militar de 29 anos que estava de folga e foi baleado ontem na Vila Quintana, em Osasco, na região metropolitana aqui de São Paulo. Segundo a PM, o militar foi surpreendido por um homem que, segundo os relatos, chegou de moto e já efetuando os disparos. O policial, em legítima defesa, reagiu e também atirou, atingindo o autor de 26 anos. O homem foi socorrido ao Hospital Regional de Osasco, mas não resistiu aos ferimentos e morreu na unidade hospitalar. Já o policial foi socorrido de helicóptero pelo helicóptero Águia da PM e levado ao Hospital das Clínicas. A pergunta que ainda não tem resposta, qual era a motivação deste homem que efetuou os disparos? Ainda não está esclarecido se foi uma tentativa de assalto ou se tratava de uma tentativa de execução, alguma eventual vingança de criminosos contra esse PM. Ainda não há essa resposta. Com este homem que foi baleado pelo policial e acabou morrendo, foram apreendidos um revólver calibre 38, além da moto, uma placa, um capacete, uma mochila e uma bolsa de entregador. A pistola calibre .40 utilizada pelo policial e as balas que estavam nesse armamento também foram apreendidas, o que faz parte do protocolo da Polícia Militar neste tipo de ação. Já foram requisitados exames ao Instituto de Criminalística. O caso foi registrado no 1º Distrito Policial de Osasco como homicídio decorrente de intervenção policial, tentativa de homicídio e localização e apreensão de objeto e veículo. A Polícia Militar diz que está acompanhando a investigação da Polícia Civil. A Itatiaia segue acompanhando essa história de perto. De São Paulo, repórter Mardélio Couto.
2: 7:08. No próximo bloco do Jornal da Itatiaia você acompanha. Termina hoje prazo para registro de candidaturas. E na série de entrevistas especiais para as eleições, a Itatiaia recebe o candidato ao governo de Minas, Gabriel Azevedo.
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1: 7:11.
2: 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A Itatiaia informa. Você confirma.
1: Partidos, federações e coligações têm até às 7 horas da noite de hoje para apresentar à Justiça Eleitoral os pedidos de registro de candidaturas que vão disputar as eleições 2026. O prazo vale para candidatos a presidente e vice-presidente da República, governador, vice-governador, senador e suplentes, além de deputados federais, estaduais e distritais.
3: O registro é a etapa que formaliza na Justiça Eleitoral as candidaturas escolhidas pelos partidos durante as convenções, realizadas entre 20 de julho e 5 agora de agosto. Depois da apresentação dos pedidos, caberá à Justiça Eleitoral verificar a documentação, as condições de elegibilidade dos candidatos e o cumprimento das demais exigências previstas na legislação.
1: 7:11 e o candidato do MDB ao governo de Minas, Gabriel Azevedo, participa da série de entrevistas especiais da Itatiaia para as eleições.
4: O candidato do MDB ao governo de Minas, Gabriel Azevedo, na sabatina da Itatiaia, revelou o motivo que o levou a entrar na disputa pelo Palácio Tiradentes. Segundo o candidato, o povo mineiro precisa de uma opção ao governo que não queira gritar, mas queira conversar.
5: Eu acredito verdadeiramente que o povo mineiro precisa de uma opção que não queira gritar, mas queira conversar. Uma opção que não é só de ficar falando, mas queira fazer. Eu tô com 40 anos de idade. Aos 23 anos, eu era subsecretário de Estado para Juventude. Ou seja, eu era responsável para garantir com que o jovem não evadisse das escolas, para que nas periferias não houvessem mortes violentas.
4: Sobre a dívida de quase 200 bilhões de reais de Minas com a União, negociada através do Propag, questionado sobre a falta de diálogo do governo mineiro com o governo federal, Gabriel Azevedo afirmou que o cargo de chefe do Estado não deve ser usado para fazer trincheira contra o presidente da República. Também afirmou que não há como renegociar a dívida seguindo o acordo do Propag. Ele nega querer vender a CEMIG para pagar dívida e que o pagamento do saldo devedor não deve ser ignorado.
5: Quem ignora a dívida prejudica o povo mineiro hoje e sobretudo no amanhã, porque são as próximas gerações como a nossa que está herdando uma dívida gigantesca e vão sofrer como nós estamos sofrendo porque não resolveram isso no passado. É isso.
6: Mas a CEMIG, por exemplo, nessa relação de ativos e dívida, o senhor acha que a CEMIG ela tem que ser utilizada para para dívida?
5: Não. A CEMIG desses 88 bilhões está precificada como 13,5 bilhões de reais. É, ainda temos a MGI e a Codenge nesse processo. Eu já disse de modo muito claro e está aqui no nosso anexo de plano de governo. Comigo, a CEMIG não é privatizada.
4: Gabriel Azevedo ainda afirmou que houve movimentações para que integrasse outras chapas ao governo de Minas e disse ser fundamental que um possível governante consiga conversar com todo mundo.
5: Então sim, o senador Cleitinho me convidou para ser o candidato a vice na chapa dele. Me honra. Sinal que ele reconhece em mim qualidades. O atual governador Matheus Simões me convidou para ser vice na chapa dele. Isso me deixa satisfeito, sinal que ele reconhece que muito mais do que projetar meu nome, eu tenho condições relevantes, porque ninguém chama alguém para ser vice se essa pessoa não imagina que um dia a gente pode estar na cadeira no lugar. Ser alguém que conversa com todo mundo não pode ser um defeito num político de Minas Gerais. Ser alguém que respeita os adversários não me parece o diferente. Deveria, ao meu ver, seu fundamental.
4: A sabatina completa com Gabriel Azevedo está disponível daqui a pouco às 9 no YouTube da Itatiaia e os destaques estão no site itatiaia.com.br. Repórter Edson Costa.
3: 7:15.
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3: Edilene, a corrida pelo Palácio Planalto passa por Minas Gerais nessa próxima semana, né? Candidatos à presidência desembarcam no estado, considerado o termômetro das eleições nacionais. Semana de agenda cheia. Bom dia para você.
7: Bom dia a todos. Pois é, a semana que já parecia agitada vai ficar ainda mais. Nós estamos noticiando desde o início da semana passada que Flávio Bolsonaro cumpre a agenda em Minas Gerais nesta segunda e na terça-feira e que o presidente Lula fecha a semana também cumprindo a agenda no estado. Só que agora a informação nova é que Lula vai mais uma vez a Minas Gerais em menos de uma semana. Além da agenda do dia 21, sexta-feira, quando ele lança a candidatura de Patrus Ananias ao governo do estado, em um evento que deve ser realizado às 5 da tarde, tarde, mas vai começar de fato às 7 da

0: À noite, possivelmente na Praça da Estação, Lula volta no final da semana seguinte para um outro evento, que é relacionado à pauta feminina. O Partido dos Trabalhadores destacou cada um dos pontos da campanha, das propostas de governo do presidente Lula, para ser lançado em um estado. E em Minas Gerais, o lançamento vai ser da pauta das mulheres. Então, Lula volta em menos de uma semana para um segundo evento de campanha e deve visitar o estado várias vezes. Vamos lembrar que Minas Gerais é um estado importante para a campanha presidencial. Tradicionalmente, em todos os pleitos até hoje, quem ganhou a presidência da República venceu também em Minas Gerais. E por isso é tão importante para os presidenciáveis cumprir a agenda nesse estado, que soma uma parte importante do eleitorado brasileiro. Flávio Bolsonaro optou também por iniciar sua agenda de campanha por Minas. Tem ato neste domingo em Copacabana, refazendo a trajetória do pai, porque foi no Rio de Janeiro que Jair Bolsonaro iniciou sua carreira política e foi eleito várias vezes deputado federal, e depois segue para Juiz de Fora, depois do Rio de Janeiro, para o local onde o ex-presidente Jair Bolsonaro foi esfaqueado em 2018, durante a campanha presidencial, e onde ele sempre reafirma que renasceu depois de ter sido socorrido na Santa Casa de Misericórdia. Então haverá uma motossiata, um evento tradicional também da base de Jair Bolsonaro, que vai até o lugar da facada, e lá será feita uma oração, depois terá um ato de campanha, e de lá, de Juiz de Fora, Flávio Bolsonaro segue para Belo Horizonte para o lançamento da candidatura do seu palanque em Minas, que será encabeçado por Flávio Roscoe, presidente da FIENG, ou ex-presidente da FIENG, a Federação das Indústrias de Minas Gerais. Semana começando com Flávio, fechando com o presidente Lula, e no final da semana seguinte, Lula também volta. Já Romeu Zema, ex-governador de Minas Gerais, outro presidenciável, abre sua agenda neste domingo de campanha em Montes Claros, na região norte de Minas, mas sem a presença de Matheus Simões, que é o seu sucessor, que embora esteja no PSD, vai fazer campanha e dar palanque para Romeu Zema. O partido de Matheus Simões é o PSD, que tem Ronaldo Caiado como candidato à presidência da República. Mas o combinado de Matheus Simões foi com Zema, então ele fará coro para o seu padrinho político. Só que nessa primeira agenda estarão separados, porque Matheus Simões estará em Belo Horizonte para o primeiro debate de TV em Minas Gerais, que é na Band, hoje à noite. Então, por causa de uma questão logística, nesse primeiro evento não estarão juntos. E Ronaldo Caiado não tem previsão, por enquanto, de visitar Minas Gerais. Nada impede que ele apareça no mesmo palco, no mesmo palanque que Matheus Simões, mas o candidato de Simões, embora ele seja do PSD, será o governador Romeu Zema. Então, a partir de agora, agendas muito intensas com presidenciáveis visitando várias vezes Minas Gerais. Flávio, por exemplo, vai muitas vezes ao estado e à região sudeste como um todo, principalmente Rio, São Paulo e Minas Gerais. Vai concentrar 60% das suas agendas de campanha nesses estados, que somam cerca de 40% do eleitorado. Mais ou menos 10% em Minas, 8% no Rio e 22% em São Paulo. Então, a maior parte dos votantes está nesses estados e é nesses que os candidatos se concentram, principalmente Flávio Bolsonaro, que já tem essa estratégia definida. Lula também cumpre muitas agendas no Nordeste, que é um colégio eleitoral importante para ele e onde ele normalmente está à frente nas votações, nas campanhas eleitorais. É isso, uma excelente semana para nós. A certeza que nós temos é que será de muito trabalho para os candidatos, de fortes emoções.
1: Obrigado, Edilene. 7:19 a seguir. Lei de reciprocidade contra os Estados Unidos pode escalar conflito tarifário.
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9: Ribeiro deu início ao processo previsto na Lei de Reciprocidade Econômica contra as tarifas impostas pelos Estados Unidos a produtos brasileiros. A medida permite que o Brasil adote contramedidas contra países que criem barreiras comerciais ou restrições a produtos brasileiros. Segundo o governo, o Ministério das Relações Exteriores já está notificando os Estados Unidos e deve solicitar consultas diplomáticas. A intenção é tentar negociar e reduzir ou até mesmo anular os efeitos das tarifas. Mas caso não haja acordo, o Brasil poderá adotar medidas de reciprocidade? Quais podem ser os impactos dessa decisão para a economia brasileira? A gente conversa com Christian Wallace Lopes, analista de negócios internacionais do Centro Internacional de Negócios da FIENG. Christian, situação que é um filme repetido, mas complexo da mesma maneira.
10: Né? Com certeza, a gente já viu isso no ano passado, né, com as tarifas de 50% que os Estados Unidos aplicaram sobre o Brasil. Então essa medida também foi aplicada, mas buscando justamente trazer os Estados Unidos para a mesa de negociação. O que funcionou? Os Estados Unidos aceitou negociar com o Brasil e não teve nenhuma medida tarifária de fato do Brasil contra os Estados Unidos. Então a FIENG verifica com cautela esse início, né, essa publicação da nova lei de reciprocidade, porque caso evolua, o Brasil pode sim aplicar algumas medidas, mas tem todo um processo antes. Então tem consulta pública com as empresas, consulta pública com o povo brasileiro, definição dos setores que vão ser impactados. Então é um processo que pode demorar um tempo ainda a ter efeito de fato.
9: E essa consulta diplomática, podem abrir espaço aí para uma negociação mesmo entre os dois países?
10: A gente espera que sim. O propósito dessas consultas é justamente eliminar as tarifas que são aplicadas para o Brasil, principalmente a tarifa específica para o Brasil, que reduz bastante da competitividade. A expectativa é que com essa negociação a gente consiga pelo menos ampliar a lista de produtos que são isentos e trazer, né, uma solução que seja benéfica para os dois lados, porque os Estados Unidos também depende muito de alguns produtos brasileiros e por isso a gente busca a negociação diplomática mesmo para aliviar, né, um pouco dessa balança comercial entre os países.
9: Vou falar de dependência de alguns produtos, né? O nosso café, por exemplo, tem os Estados Unidos ali como um grande importador. A laranja também, apesar de ter tido uma queda, também tem a indústria da laranja muito forte comprando a nossa laranja. O agronegócio acaba sendo uma balança importante nessa discussão?
10: Com certeza, ela é boa parte das exportações do Brasil para os Estados Unidos e a grande parte desses produtos do agronegócio não estão tarifados. Então, é preciso também negociar com cautela, porque uma escalada nesse conflito tarifário pode levar a tarifas desses produtos. Então, é importante manter realmente a negociação no nível que ela não escale, não vire um conflito de tarifas onde os Estados Unidos aumente a tarifa do Brasil, o Brasil aumente tarifas para os Estados Unidos, porque esses produtos, né, esse setor que não está tarifado pode ser impactado e aí prejudicar ainda mais o produtor brasileiro.
9: Muito bem, a gente agradece ao Christian Wallace Lopes, analista de negócios internacionais do Centro Internacional de Negócios da FIENG.
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11: Ô Rita, com o Ibovespa em queda e o dólar em alta, o Brasil começa o processo para acionar a lei de reciprocidade contra os Estados Unidos e abre um novo capítulo de tensão comercial entre os dois países. Bom dia.
12: Bom dia! O índice Bovespa caiu em todos os pregões de agosto. E a pontuação caiu de 180 mil pontos e chegou a 164 mil na mínima ontem. Uma sequência de quedas como essa, 9 quedas consecutivas, só aconteceu em agosto de 2023, há 3 anos atrás. A moeda americana, o dólar, disparou e chegou a 5,24. Se a gente olhar, a bolsa praticamente entregou toda a alta do ano. Agora a alta do Ibovespa é de cerca de 3% no ano. E o dólar voltou a recuperar tração. Os juros futuros decolaram de novo e fecharam os mais longos acima de 14%. Ou seja, acima da projeção do final desse ano. Então, para frente, na percepção do investidor, o Brasil vai piorar. E se isso não bastasse, houve o início por parte do governo brasileiro da aplicação da reciprocidade em relação às taxas que os Estados Unidos aplicaram no Brasil. É interessante que o presidente Lula, candidato à reeleição, colocou no ponto central do seu governo a defesa da soberania nacional. Será que não é hora de parar com essa reciprocidade e esperar o final das eleições? Ou é necessário que o início desse processo se dê agora, reforçando o ponto central de defesa da soberania nacional? Se o governo vai esperar o final das eleições para dar o agreement para o embaixador americano Daniel Pérez, indicado por Trump, por que não esperar também o final das eleições para iniciar esse processo de reciprocidade? E aí a gente começa a fazer várias perguntas, vendo que a política começa a misturar com as relações comerciais tão necessárias de terem aí esse nó desatado, melhorado, por parte da diplomacia brasileira. Mas a Petrobras anunciou, no final do dia ontem, descoberta de petróleo, ou seja, existe sim, existe mesmo petróleo na margem equatorial. A descoberta se deu lá no Amapá. Será que nós vamos virar uma Noruega? Ou será que nós iremos no caminho da Venezuela, que tem as maiores reservas de petróleo do planeta, mas que não transformou e não transforma isso em prosperidade para a nação? E aí vem um monte de coisa na minha cabeça. Na época da descoberta do pré-sal, a gente falou que iríamos ter um fundo soberano, assim como a Noruega, que vai acumulando e distribuindo riqueza para os noruegueses. Mas a Petrobras, depois do pré-sal, quebrou. As refinarias prometidas, aquelas que seriam construídas com dinheiro do pré-sal, não saíram do papel e se perderam pela corrupção afora. E agora, de novo, fica a pergunta: será que essa nova reserva de petróleo vai vir para nos transformar em Noruega ou em Venezuela? Rita Mundim, para a Rádio Itatiaia.
1: 7:29. Cruzeiro se prepara para duelo contra o Corinthians, com possibilidade de chegar ao G4 do Brasileirão.
11: E o Atlético pode ter estreia de reforço no jogo contra o Grêmio amanhã.
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4: Ei, Frade, bom dia, viu? Meu abraço a você, a quem nos acompanha aqui no Jornal da Itatiaia neste sábado, chegando pra gente falar de Campeonato Brasileiro, porque a 23ª rodada da Série A será aberta neste sábado. Vamos então aos jogos. Às 16h30, o líder Palmeiras joga fora de casa no Rio de Janeiro, no Maracanã, contra o Fluminense. Às 18h30, na Arena da Baixada, em Curitiba, teremos Atlético Paranaense e Bragantino. E às 21h, no Morumbis, o São Paulo recebe o Coritiba. A rodada que seguirá neste domingo. Já às 11h, na Arena Condá, em Chapecó, Chapecoense e Bahia. Às 16h, em São Januário, Vasco e Santos. Também às 16h, na Arena MRV, Atlético e Grêmio. Às 18h30, no interior de São Paulo, no Maião, Mirassol e Flamengo. Ainda às 18h30, no Barradão, em Salvador, Vitória e Botafogo. Também no domingo, às 19h30, Corinthians e Cruzeiro, em São Paulo. E a rodada será fechada na segunda-feira, com o duelo entre Internacional e Remo, no Beira-Rio, em Porto Alegre, às 20h. O Galo joga primeiro na Arena MRV, às 16h, contra o Grêmio. O Atlético, que está na 11ª colocação, tem 29 pontos. Quer vencer agora em casa para recuperar aqueles pontinhos que não somou na última rodada, empate contra o Remo. E a sexta-feira foi animada de ótimas notícias, de expectativas renovadas para o restante da temporada, com o anúncio de mais dois reforços. O Fred, volante, está voltando para casa e também a oficialização da chegada de Kevin Castanho, que é um volante colombiano que estava no River Plate. O Kevin Castanho, inclusive, já teve o seu nome publicado no bid da CBF e vive até a expectativa de já estrear nesse domingão contra o time de Porto Alegre. O repórter Henrique André está conosco com mais detalhes dessa sexta-feira de anúncios importantes de jogadores chegando ao Galo. Não é isso, Henrique?
5: Ei, Nath, bom dia pra você também, pra quem tá acompanhando o Jornal da Itatiaia neste sabadão. Ontem o Atlético fez a festa, hein? Anunciou dois reforços: o volante Fred, 33 anos, contratado junto ao Fenerbahçe. Fred, que começou no Atlético, é atleticano, tá voltando pra casa e assina até o fim de 2029. Chegada prevista para o início da semana e com certeza vai ter aquele aerogalo, né? Os torcedores acompanhando, indo buscar o Fred no aeroporto. O outro reforço, Kevin Castanho, meio-campista de 25 anos. Até o ano passado, ele estava no River Plate e teve um problema por lá, uma discussão. Foi um pedido do técnico Marcelo Gadiardo, uma das contratações mais caras da história do River. Chega a Belo Horizonte por empréstimo até o meio do ano que vem. O Kevin Castanho, que chega para dar essa volta por cima e, quem sabe, dominar ali a volância, como se diz, do meio-campo atleticano. Dois reforços e o Atlético não deve parar por aí. Tá pensando muito no desfalque que vai ter agora na zaga, já que o Lianco tá machucado, 1 mês e meio, 2 fora, e pode ir ao mercado também para anunciar mais um reforço. O Galo tá ativo com as informações do Atlético aqui no Jornal da Itatiaia. Repórter Henrique André. Bom dia.
4: Bom dia, Henrique. Muito obrigada, viu, pelas suas informações. Também neste domingão teremos o Cruzeiro em campo, jogo contra o Corinthians na Neoquímica Arena, às 19h30. E nós destacávamos em manchete: é um confronto direto na tabela, porque o Cruzeiro é o 5º colocado, tem 33 pontos. O Corinthians é o 7º, tem 32. E é um duelo que pode levar o Cruzeiro ao G4 da Série A. Para isso acontecer, claro, o Cruzeiro precisa fazer a sua parte e tem que torcer também por uma derrota derrota ou no máximo um empate do Fluminense, que joga hoje contra o líder Palmeiras no Maracanã. É o Cruzeiro trabalhando, se esforçando para se manter nessas primeiras colocações da tabela, mas claro que o técnico Arthur Jorge vai precisar fazer ajustes no time, porque na próxima quarta-feira tem decisão na Libertadores. São muitos jogos importantes num intervalo muito pequeno. Não é isso, repórter Emerson Pancieri, conosco no Jornal da Itatiaia. Bom dia.
1: Bom dia para você, Nath, para quem acompanha o Jornal da Itatiaia. O Cruzeiro trabalha à tarde, viaja à noite rumo a São Paulo para esse compromisso contra o Corinthians amanhã, 23ª rodada do Campeonato Brasileiro. E para essa partida, o técnico Arthur Jorge, será que vai poupar, por exemplo, o Matheus Pereira, que vem de uma sequência grande de jogos? Pode preservar o Caio Jorge do início do jogo? E na direita, o Fagner volta, já que ele não atuou na quarta-feira contra o Flamengo, até para ter ritmo. O Wesley deve ser mantido do lado esquerdo de ataque, já que na Arábia Saudita não vinha atuando. Então precisa de ritmo de jogo. São possibilidades nesta equipe celeste. O Vidalba começa o Rojas na lateral esquerda. Enfim, são possibilidades para o técnico Arthur Jorge resolver com a comissão técnica dele. 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A Arena do Corinthians tradicionalmente fica lotada, hein? Quando tem jogo do Cruzeiro, a Nação Celeste sempre bate o ponto para apoiar a equipe que vai em busca da 10ª vitória no Campeonato Brasileiro. Nath!
4: Obrigada, Emerson Pancieri, pelas informações. Vamos falar também de Série B, porque neste domingo teremos um duelo mineiro válido pela 22ª rodada. O América recebe o Atlético às 18h30 da noite na Arena Independência. E hoje o Coelhão fará o seu último treinamento antes dessa partida. O técnico Humberto Louser fechando o time. Não é isso? Repórter Fabrício Calazans, tá ligado?
3: Tô ligado, deixa comigo, bom dia pra você e pra quem se liga no Jornal da Itatiaia. O treino desta manhã no CT Lander Drummond será o último antes do América encarar o Atlético neste domingo às 18h30 na Independência pela rodada 22 da Série B, a terceira do retorno. E o treino de hoje vai definir se Felipe Amaral, volante, e Alex Silva, lateral direito, terão condição de encarar o Esquadrão de Aço. O Felipe Amaral cumpriu aquela quarentena dos 5 dias após sofrer um choque de cabeça, uma concussão no último sábado em Ribeirão Preto. Ontem trabalhou normalmente. Se voltar a trabalhar hoje e não se queixar de dores, ele vai para o jogo. É uma ótima notícia. Já o Alex Silva, que contra o Botafogo ficou de fora em virtude de dores no pubis, iniciou a transição na última quinta-feira. Ontem já trabalhou ali com a turma. Se trabalhar hoje e não se queixar de dor, ele será também oportunizado pelo Humberto Louser, que vai ter essa volta importante à lateral direita. O jogo de amanhã, que deve marcar inclusive a estreia do Gustavo Barreto, volante recém-contratado, acho que será a princípio opção no banco de reservas. E tem uma ligeira dúvida na defesa, se o Ricardo Silva será titular ao lado do Manuel ou se o Sousa, o Lucas Sousa, o argentino, segue como dupla do zagueiro Manuel.
4: Obrigada, Fabrício Calazans. Também informações da Série D. Hoje nós vamos ficar na torcida pelo Uberlândia, hein? O time do Triângulo Mineiro joga às 17h contra o CSA lá no Rei Pelé, em Alagoas. É o jogo da volta das quartas de final da Série D. Mas, se o Uberlândia vencer, já vai garantir o acesso para a Série C de 2027. O primeiro jogo em Uberlândia, o time mineiro venceu por 1-0, por isso tem a vantagem, joga hoje pelo empate em Alagoas. O Uberlândia, que é o melhor visitante da Série D e vai tentar conquistar o seu acesso à terceira divisão no próximo ano, em 2027. Repetindo, o Uberlândia joga hoje contra o CSA em Alagoas às 17h e a gente conta tudo ao longo da programação esportiva da Itatiaia. As notícias do esporte aqui neste sábado no nosso jornal. Volto com você aí no estúdio. Está aqui o Ramos, bom final de semana.
6: Para você também, Nath Fiuza, 7:41.
7: A seguir, aqui no Jornal da Itatiaia, terremotos pelo mundo. 38 pessoas morrem na Indonésia e número de vítimas aumenta na Colômbia.
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6: 7h43.
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6: Sobe para 288 o número de mortos por causa de um terremoto na Colômbia. A informação do relatório mais recente da Unidade Nacional para a Gestão de Riscos e Desastres. A instituição também informou que o número de feridos chega a 4.018.
22: Nesta sexta-feira, o presidente colombiano Abelardo de las Priela prometeu reconstruir a região oeste do país devastada pelo terremoto. E equipes de resgate continuam procurando sobreviventes 4 dias após.
6: E forte terremoto deixa dezenas de mortos na Indonésia. Luísa Ramos.
23: A Indonésia contabiliza os estragos provocados pelo forte terremoto de magnitude 7.7 que atingiu, na madrugada deste sábado, a Ilha das Flores, no leste do país. Pelo menos 38 pessoas morreram, quase o dobro das 20 vítimas informadas anteriormente. Outras 2 pessoas estão gravemente feridas, 11 tiveram ferimentos leves. As autoridades alertam que o número de vítimas pode aumentar, porque os socorristas ainda não conseguiram chegar a algumas das áreas mais afetadas. Deslizamentos de terra bloquearam estradas e interromperam as comunicações na região de Najaqueu, próximo ao epicentro. Equipes de resgate preparam o envio de helicópteros e uma aeronave para reforçar as buscas nas áreas afetadas. Cerca de 2.000 moradores foram retirados de áreas de risco, casas e prédios foram danificados e houve cortes de energia elétrica. O terremoto também provocou um alerta de tsunami, mas foi posteriormente suspenso pelas autoridades. Localizada no chamado Círculo do Fogo do Pacífico, a Indonésia está entre as regiões de maior atividade sísmica do planeta.
22: 7h45. A seguir aqui no Jornal da Itatiaia, cresce os investimentos em sustentabilidade no agronegócio.
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0: professor, bom dia, seja muito bem-vindo.
1: Obrigado pelo convite, muito animado, Fabiano, estar com vocês aqui para tratar desse tema que é tão importante para o Brasil, a possibilidade da gente poder investir, regenerar, criar divisas e liderar essa potência ambiental frente ao mundo, que é o nosso potencial agro-sustentável.
0: Professor, primeira coisa, né? Quem está nos acompanhando agora, é possível investir na questão das árvores, da sustentabilidade como um todo, seja meio por meio de reflorestamento, seja pela bolsa, há possibilidade?
1: Sim, existem hoje vários fundos de investimento dedicados ao tema da sustentabilidade, vários deles têm recorte em agro. Temos os FIAGROS, hoje listados na bolsa, que tem apenas foco em agro. Temos fundos de sustentabilidade que investem num portfólio amplo, incluindo empresas do agro. Na parte florestal, nós temos as potências do agro florestal, que são Suzano, Klabin, grandes empresas. Minas também tem grande potencial, é talvez a maior área plantada do Brasil hoje, é em Minas. Várias dessas grandes empresas nacionais têm presença em Minas. Então, sim, é possível, não faltam veículos. Vamos discutir ao longo da nossa conversa as melhores opções de investimento que balanceiam a sustentabilidade com retorno financeiro.
0: A gente pode dizer que tem investimento em sustentabilidade que dá mais rendimento aí do que a gente conhece tradicionalmente, os CDIs, CDBs e por aí vai?
1: Olha, sempre que a gente fala em investimento, a melhor dica é olhar no longo prazo. As árvores demoram 5 a 7 anos para crescer, mas quando elas crescem, o retorno é seguro, é persistente, a rentabilidade vem a longo prazo. Então, essa é uma boa regra, sempre buscar investimentos com retorno a médio e longo prazo. O mercado oferece várias dessas oportunidades no Brasil, então fica a dica. Olhe, procure, investigue e faça investimentos que vão poder fazer bem ao seu bolso e à sociedade e o mundo em geral.
0: Professor, interessante que a pessoa pode investir no agro sem nem ter plantado nada, sem ter colhido nada. Na árvore é a mesma coisa, né?
1: É o mercado financeiro, né? Quando ele é bem desenhado, quando ele tem pessoas sérias por trás, as regras funcionam, ele faz essa bela ponte entre o mercado financeiro e a economia real, né? Temos várias empresas, a Bolsa Brasileira é muito bem organizada, as regras existem. Uma vez ou outra, as manchetes do jornal mostram algum desvio, mas na parte do agro, isso raramente aconteceu. Quem está nesse setor leva muito a sério a sua responsabilidade e esse agro moderno, sustentável, que o mercado financeiro procura, é realmente um potencial incrível para quem quiser investir a longo prazo no Brasil.
0: Muito bem, a gente agradece demais ao professor Carlos Braga, que é coordenador do Centro de Referência ESG da Fundação Dom Cabral. Fabiano Frade, Itatiaia Agro.
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3: 7h52.
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0: Bom dia para você, Leonardo Bortoleto.
4: Bom dia. Hoje no Itatiaia Negócios Cast, o prefeito de Contagem, Ricardo Faria, fala do seu legado, aquilo que ele pretende deixar para a prefeitura de Contagem, para a cidade de Contagem e como que ele imagina a cidade daqui 10 anos. E a gente vive um tempo, né, Ricardo, em que, não sei se por conta da digitalização, não sei por conta da inserção da internet nas nossas vidas, tudo é muito novidade e muito rápido. Dentro dessa perspectiva, quais são hoje as prioridades da prefeitura, já que a matriz de Contagem vem se transformando?
5: Olha, a prefeitura, ela entende o papel fundamental, né, da indústria, do comércio, do setor de serviços, né? Portanto, é a mola mestre, né, do desenvolvimento econômico da nossa cidade. São eles que geram emprego, que geram renda para a nossa cidade. Portanto, a gente aposta sempre num diálogo permanente com o setor produtivo. E é através dessa busca, né, do diálogo que a gente tem trabalhado para poder aprimorar, né, e desenvolver e criar um ambiente de negócios que possa promover a nossa cidade. Então, recentemente, Leonardo, a gente revisitou 3 legislações que foram fundamentais para poder desenvolver esse que era uma demanda, né, dos empresários da nossa cidade. Nós mandamos para a Câmara Municipal uma legislação que renovava o Código de Posturas, né, o Código de Obras e o Código de Renovação das Construções Edilícias. É. Tudo isso faz com que a gente retire a burocracia, né, que tanto atrapalha, né, o setor produtivo de se desenvolver na cidade. E com isso a gente tem fluxos mais rápidos, a gente cria um ambiente mais amistoso, né, de diálogo com os empresários. Pra você ter uma ideia, a gente já está colhendo os frutos disso. A gente tinha empresas que tinham alvarás de funcionamento, habites que eram provisórios. E isso gera insegurança jurídica e impedia, por exemplo, investimentos importantes. Uhum. Então, por exemplo, a Magotô, que é uma empresa importante, né, uma multinacional chilena, que produz aqueles moedores fundamental no setor de britagem, né, que está dentro da cadeia produtiva das mineradoras, ela tinha um alvará provisório e há mais de 10 anos trabalhando nessa condição.
4: E insegurança isso, muito grande.
5: Uma insegurança jurídica incrível, né? Isso inclusive impede grandes investimentos da cidade. Uhum. Então, através dessas legislações, a gente retira essa dureza, esse ambiente hostil que o município tratava os empresários. Então, além disso, a gente trouxe também o processo de informatização de todas as secretarias, para que haja transparência, menos interferência humana nos processos e que a gente tenha uma relação mais transparente com o setor produtivo. E aí, essa empresa, por exemplo, recebeu o alvará de funcionamento e ela tá dizendo que vai fazer um investimento de 110 milhões de reais em Contagem.
4: Eu sou Leonardo Bortoleto, apresentador do Itatiaia Negócios Cast. O episódio completo você assiste no YouTube da Rádio Itatiaia na próxima terça-feira.
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3: 7:56, mais de 30% da renda das famílias brasileiras já está comprometida com as dívidas. Às ruas de Belo Horizonte, a população conta quem é o principal vilão da vida financeira.
6: Quase um terço da renda das famílias brasileiras já está comprometida com o pagamento de dívidas. Uma pesquisa da Confederação Nacional do Comércio de Bens, Serviços e Turismo, a CNC, mostra que em julho, 29,5% do orçamento familiar foi destinado a este fim, enquanto o percentual de famílias endividadas atingiu 82%, o maior índice da série histórica. O cartão de crédito segue como o principal responsável pelo endividamento, presente em 85,3% dos lares com dívidas. O levantamento também aponta que as famílias de menor renda são as mais afetadas. O economista e professor do IBMEC, Marcos Camargos, explica os dados.
7: Bom, o aumento do peso das dívidas no orçamento das famílias brasileiras, você tem aí uma combinação de fatores econômicos, comportamentais e sociais, que acaba que se reforçam mutuamente. Você tem aí desde um crédito muito caro, os juros, principalmente do cartão de crédito, que foi apontado aí como um dos maiores, que as pessoas têm mais dívidas, própria pressão na inflação, por mais que a nossa inflação esteja controlada, mas está gerando um patamar ainda acima de 4%, isso acaba pressionando o custo de vida da população, e isso reduz o poder de compra. Talvez, não diria, o efeito do programa Desenrola, as pessoas se sentiram, ao invés de pagar as dívidas, se sentiram estimuladas a contratar novas dívidas, talvez também tenha um peso nisso. Também fatores comportamentais, as pessoas já parece que normalizaram a questão de você parcelar, comprar parcelado. E aí quando você compra parcelado, você tem que ter uma gestão, um controle muito rígido, né, do que você deve, né, porque a quantidade de parcelas, quando você soma várias parcelas com um valor pequeno, isso pode apresentar uma quantidade muito grande do orçamento da pessoa. E também, por que não dizer, a questão das apostas online.
6: Nas ruas, as realidades são variadas.
8: Meu nome é Davidson, tenho 36 anos, sou jardineiro.
6: Fala pra mim como que você lida com as suas finanças em casa. Já passou em algum momento que estava endividado, tem alguma pendência ainda em algum cartão?
8: Não, já passei um momento de estar endividado sim, mas consegui resolver.
6: Então hoje você adota um novo modelo então para gerenciar as coisas, não usa cartão de crédito, o que que você faz para não passar da linha?
8: Consigo administrar mais a minha dívida. Hoje eu consigo usar o cartão menos que eu usava antes, para no final do mês ficar tão apertado.
9: Yasmin, sou monitora escolar, 30 anos.
6: Yasmin, você tem alguma coisa financiada, tá endividada com alguma coisa?
9: Só cartão de crédito.
6: Isso já vem de muito tempo, você costuma usar parcelando as coisas? Que tipo de coisa você costuma parcelar?
9: Tem uns 3 anos, parcelei a dívida, não deixei.
6: Um momento aí, quando chegar, vai dar pra pagar. Tá empurrando? Como é que é?
9: Ah, eu nem olho a situação, não, porque agora tá um absurdo.
10: Vinícius, tenho 33 anos. No momento eu tô desempregado.
6: Fala pra mim, Vinícius, como que tá a sua vida financeira? Tem alguma coisa financiada, parcelada?
10: Cartão de crédito. Parcela bem salgada, viu?
6: Já ficou apertado alguma vez por conta disso? Tá apertado nesse momento procurando como pagar ou tá dando conta?
10: Não, tô dando conta. Graças a Deus, parcelado de acordo com o limite que a gente vai pra não virar bola de neve.
6: Então já passou algum aperto alguma vez?
10: Já, bastante, nossa senhora.
6: Mas aprendeu, né?
10: Tem que aprender, né? Porque senão você não sai do ciclo, né? Só dívida, dívida, dívida, não consegue organizar a sua vida.
6: Repórter Laura Gorina.
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11: 8 horas em ponto em Belo Horizonte. Hoje é sábado, 15 de agosto de 2026, feriado na capital mineira. 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Vamos ao trânsito, Kleber Ribeiro.
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1: 8:05.
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de todos para a harmonia de tudo. O programa Fé e Esperança, ele tem essa bandeira, não é? De lembrar que nós somos todos viajantes de um único ônibus, de um único avião, de um único navio, todo mundo junto. E dentro do navio, grandão, ali tem os vários ofícios, e assim é o nosso planeta Terra. O planeta está, nós moramos nele, e cada um, neste mundaréu, neste mundo, que é o planeta Terra, cada um tem suas obrigações, seu lugar e sua missão, portanto. E o programa Fé e Esperança, repito, ele tem esse compromisso, teimosamente até, porque há momentos em que poderíamos dizer que as coisas não têm conserto. Nunca teve até hoje, não é possível, não conserta, né? No sentido de não haver mais problemas, aí realmente não tem conserto. Porque os problemas são íncitos, são próprios, são internos do ser humano. E é o ser humano a questão toda. É o ser humano. E o ser humano é um ser criado, portanto, não perfeito, e chamado, sim, a atingir, a manifestar a realidade de Deus que o criou, a sua imagem e semelhança. Mas esse ser humano, por todos os dons que Deus deu a ele, o ser humano se convenceu de que ele era o tal, ele podia tudo, e aí zangou. Aí zangou. Surgiu o tal do pecado original, que é a desobediência do homem. Porque o homem é um ser livre. Aí que está, como os anjos também, na eternidade, seres livres, livres. Por isso são grandiosos. Mas a liberdade é sujeita àquele que criou, a Deus, portanto, né, que nos criou. E por isso é que nós, um dia, né, assim é a visão cristã bíblico, visão judaica e cristã do ser humano, um dia o homem pisou na bola com Deus, aí zangou tudo. Mas esse estrago que atingiu o cerne do nosso ser, esse estrago é recomposto no plano eterno de Deus, recomposto pelo Filho unigênito do Pai, Jesus, que ele enviou à Terra. É uma leitura assim rápida que eu faço do mistério da nossa criação e redenção, mas não é com essa simplicidade e rapidez, mas, de qualquer modo, nós cremos, sabemos e sentimos que nossa vida não nos leva só a fazer o que é bom. Porque tem um vírusinho aí, que é curado, sim, pelo sangue redentor de Cristo, pela obediência de Cristo. Meu abraço, começando mais um programa, e vamos ao assunto do dia. Nosso assunto, ouvinte, estou aqui em Bom Despacho esses dias, desde quinta-feira e vai até segunda-feira. Fica envolvida a cidade numa grande festa. Digamos, usemos a expressão festa de rua, em homenagem à Mãe de Deus, à Virgem Maria. Uma festa grandiosa que vem lá do tempo do Brasil, colônia, 1700 e tanto, já há registros do tanto do carnaval, que até então era uma festa ligada à religião, à igreja. O carnaval era ligado aos cristãos. Eles tinham 3 dias de festejos, porque antes de começar a quaresma, de que prepara a festa da Páscoa, mistério central da fé cristã, a ressurreição de Cristo. Então, criaram esses 3 feriados, 3 dias de feriado,

em que o povo todo ia cantar, brincar, fazer almoço e vestir roupa bonita, colorida, se enfeitar de rei, de rainha e tudo. E então era o carnaval, 3 dias. Era sexta, sábado e domingo. Pronto. Depois era a quaresma. Também a festa de Nossa Senhora do Rosário tem a origem também no meio do povo, sobretudo em benefício dos escravos. Os escravos tinham 3 dias de festa em honra à mãe de Jesus. Mas era festa mesmo, em que muitos, até recordando o seu tempo de África, se posicionavam também como chefes. É o tal do rei, né? E tem rei disso, rei daquilo, e rainha, como era costume em alguns povos da África. E aí, no contexto cristão, as coisas andaram juntas, se misturaram, e temos hoje, sem mistura de fé. Antes havia mistura de fé. Atualmente, por tudo que já é evolução, esclarecimento das pessoas, a festa do reinado de Nossa Senhora não leva em conta entidades da religiosidade de outros povos, né? No caso concreto de africanos que por aqui vieram. Hoje a festa é genuinamente cristã católica, com não só adereços, mas também com contribuições bonitas que os religiosos africanos traziam neles, como os gestos, o respeito, a alegria. Tudo isso compõe a festa de Nossa Senhora do Rosário, com aquela segurança da teologia mariana, que Maria é mãe do Redentor, mas não é concorrente de Jesus, não. Ela é mãe de Jesus enquanto ele é um ser humano. E ele humano, ele é Deus. Então é por isso até que se diz Maria é mãe de Deus, é por isso. Não é Deus na eternidade, o primeiro existente, não. Ela é mãe de Jesus, que é Deus. Então é correto usar o título Mãe de Deus, que, por sinal, por várias vezes nos evangelhos, esse título aparece. Não só com Isabel, a primeira que reconheceu, tomada pelo Espírito Santo, reconheceu em Maria, grávida, reconheceu o seu Deus, meu Senhor e meu Deus, como a mãe do meu Senhor, que honra é essa que ela venha me visitar? Então, estamos envolvidos aqui em Bom Despacho com esses festejos, mas há uns aspectos interessantes que compõem o modo cristão de sentir a vida. Compõem, e isso é muito oportuno ser lembrado, porque nós temos tendência de partir para uma sociedade baseada na técnica, no na mecânica, no que a lei manda, e ficamos nisso aí de um modo formal. Formal, quer dizer, cumpre-se isto, cumpra-se isso e tudo está bem feito. E não é só isto, não. O que a festa, para mim, expressa é algo bem popular, caseiro, da nossa vivência, mas que traz um valor que fica às vezes até oculto, mas que ali está movendo o que está sendo feito. Eu destaco o espírito de festa. Festa. A festa manifesta,
a festa manifesta que a alma está sincronizada com o Criador, com a divindade. A festa é manifestação da sincronia e da harmonia da criatura com seu Criador. Tanto é que a expressão toda hora aparece, graças a Deus. Graças a Deus. Porque a alma que tem Deus, ela manifesta isto na festa. E essa festa não tem como descrevê-la tanto. Ela é percebida por quem dela participa. Não é um tema, não é um protocolo a ser seguido, aí tem a festa. A festa transcende de formalidades, mas onde prevalece, portanto, a espontaneidade, a liberdade, a valorização de cada pessoa. Isto é festa. É festa. Eu ligo isso até com quando se faz eleição para algum cargo das autoridades civis, quem ganha faz uma festa. E quem votou naquele candidato ou aprova faz festa. Quer dizer, não é nem festa assim de gastar e tudo, mas manifesta pela palavra e por atitudes que as coisas estão bem. Então a festa do reinado é isto. Vejam, cada um está ali cansado, alegre, roupa arrumadinha, cada um está ali, deixou o emprego, o serviço por 5 dias, combinou lá com seus patrões, aqueles que são empregados, não é? E vem participar de uma festa. É para ficar à toa? Não. Eles ficam ali debaixo de um comando do capitão de cada corte. Um comando assim, para a festa. Mas está ali, né? E aí é um outro dado importante, estar com os outros. Festa é com os outros. Festa sozinha, a pessoa sozinha, não é festa. Tem que ter outros. Você já viu pessoas que gostam de beber uma cerveja e às vezes estão tão assim tristinhos e ficaram na mesa dele sozinho tomando uma cerveja? E está ali satisfeito porque atendendo a um gosto, né, de tomar sua cerveja sozinho. Mas se chega um companheiro, aí o sorriso se abre. Sorriso aparece, porque tem o outro. Festa, pois, é convivência com os outros. E os outros, assim, do modo até incontável, é todo mundo mesmo. E isso a gente percebe na festa do reinado. É todo mundo. É todo mundo. Cada um manifesta do jeito que, né, gosta, mas é todo mundo. Então, isto, meu ouvinte, são valores cristãos. Não só uma sociabilidade natural, mas há aquela palavra de Jesus: vós sois irmãos uns dos outros. Uns dos outros. Manifestem isto, concretizem isso. Eu vejo na festa do reinado e em outras também esse aspecto. É todo mundo. E Jesus recomenda todo mundo. Todo mundo. Não é no isolamento, no fechamento, que nós entramos em comunhão com Deus. Já que não estamos em comunhão com o próximo, fechados talvez, como entrar em comunhão com Deus? Mesmo porque Deus é trindade. São 3 pessoas. 3. Já dá um intercâmbio, uma partilha. São 3. E nós não somos só 3. O que nós não podemos ser, do modo mal compreendido, é individualistas.
Eu não conto com ninguém para eu ser eu. Eu sou o indivíduo. Não preciso. Eu já me basto. Aí está uma visão bem torta do que é o ser humano. Mas a festa, me desculpem de estar se batendo em cima dessa questão da festa, porque a festa também, ela entorta, ela torna-se descontrole, desvario. E a pessoa acha que é festa. Tem gente que fica doidona na festa, tem gente que escandaliza na festa. Então, nós, valorizando a festa, nós temos que sentir e perceber que festa, ela é regida também por alguns critérios, sobretudo não escandalizar os outros, partilhar a alegria da alma um com o outro. Aí é festa. E aí entra música, entra comida, entra roupa, né, especial para uma coisa e para outra. Mas tudo, ao final, é a festa. A festa do céu é eterna. A festa do céu. E nós caminhamos para isto. Através desta vida, claro. Mas com todos os meios bons que estão aí ao nosso alcance. Esses 5 dias de reinado aqui em Bom Despacho, repare a festa levada por cada um para a sua casa, para a sua parentela, e no outro dia voltam, e se animam, e sorriem. Enfim, parabéns à nossa cidade do Bom Despacho e às outras todas, que toda cidade tem suas festas. Toda cidade, geralmente em torno do padroeiro da cidade. Na cultura brasileira, né, a presença do cristianismo é de raiz mesmo. Então, as festas das cidades geralmente é a propósito da festa do santo, apresentado como padroeiro daquela cidade. Ontem mesmo eu citava São Paulo, Rio de Janeiro. Agora vão lá em Natal, vão em Belém, vão em Pernambuco, vão na Bahia, vão no Rio Grande do Sul. Qual o dia da festa? É o padroeiro. Quer dizer, é a festa de Deus. A festa de Deus. Deus gosta de festa. Mas festa em que a alma também se banqueteie. E não apenas o corpo, né? A alma se eleva, a alma fica feliz e torna-se solidária e caminha com os outros. Meu ouvinte, você não mora aqui em Bom Despacho, né? Muitos, é claro, a rádio vai longe, mas um dia você programe-se de vir à festa. Pode vir, e vai ser bem recebido e vai gostar. Como amanhã mesmo, nós temos o encerramento das visitações, não é? E tudo, mas amanhã é uma apoteose. Só o simples fato do grande cortejo, com todos os cortes ou ternos de dançarinos, que vem lá da matriz de Nossa Senhora do Rosário, e vem calmamente subindo e dançando, e todos aqui para a frente da matriz de Nossa Senhora do Bom Despacho. Aqui tem aquela cerimônia singela, mas muito esperada, de troca das coroas. Quer dizer, a coroa é o símbolo da pessoa devota que quer agradecer, agradecer por tudo, mas dando almoço ou janta para o ano que vem. E é muita concorrência. Então, é uma apoteose a chegada dos cortes, a reunião de todos ali em frente à matriz. É uma maravilha mesmo. Meu ouvinte, viva Nossa Senhora do Rosário, viva São Benedito, viva Nossa Senhora, viva Santa Efigênia, viva
São Sebastião, viva Nossa Senhora das Mercês, que são os santos mais presentes nesta festa do Rosário.

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2: O Evangelho de nosso Senhor Jesus Cristo, que a Igreja proclama nas missas de amanhã, é a propósito da festa ou do dogma da Assunção de Maria ao céu. Maria, segundo a doutrina bíblico-cristã católica, Maria foi elevada ao céu. Ela não passou pela corrupção da morte. Corrupção quer dizer, o pecado original nela não a atingiu. Foi preservada por mérito de Jesus Cristo, claro. Em vista dos méritos de Cristo, foi preservada da mancha do pecado original. E, portanto, a conclusão teológica e lógica é que ela não morreria. Tanto é que os antigos falavam da dormição de Maria. Claro que ela morreu, sim, né? Mas não tem relatos disso, assim, com precisão. Mas sempre os cristãos acreditaram que Maria está na glória em sua totalidade de ser humano. Vamos ler o texto e fazer alguma meditação. O texto é super conhecido, porque é um texto antológico de São Lucas, que narra tanto a anunciação do anjo a Maria, como o desdobramento dessa anunciação, quando ela vai visitar sua prima Isabel, mãe do profeta João Batista, que estava já há 6 meses sendo gerado no seio de Isabel. O texto de São Lucas, capítulo 1, do versículo 39 ao 56. Naqueles dias, Maria partiu para a região montanhosa, dirigindo-se apressadamente a uma cidade da Judéia. Ela entrou na casa de Zacarias e cumprimentou Isabel, sua esposa. E quando Isabel ouviu a saudação de Maria, a criança pulou no seu ventre e Isabel ficou cheia do Espírito Santo. E com um grande grito exclamou: Bendita és tu, Maria, entre as mulheres, e bendito é o fruto do teu ventre. Como posso merecer que a mãe do meu Senhor me venha visitar? Logo que a tua saudação chegou aos meus ouvidos, a criança pulou de alegria no meu ventre. Bem-aventurada aquela que acreditou, porque será cumprido o que o Senhor lhe prometeu. Então Maria disse: A minha alma engrandece o Senhor, e o meu espírito se alegra em Deus, meu Salvador, porque olhou para a humildade de sua serva. Doravante todas as gerações me chamarão bem-aventurada, porque o Todo-Poderoso fez grandes coisas em meu favor. O seu nome é santo, e sua misericórdia se estende de geração em geração a todos os que o respeitam. Ele mostrou a força de seu braço, dispersou soberbos de coração, derrubou do trono os poderosos e elevou os humildes. Ele encheu de bens os famintos e despediu os ricos de mãos vazias. Socorreu Israel, seu servo, lembrando-se de sua misericórdia, conforme prometera aos nossos pais, em favor de Abraão e de sua descendência para sempre. Maria ficou 3 meses com Isabel. Depois voltou para casa. Até aqui o Evangelho de Jesus. Ouvinte da palavra de Deus, como diz, estava dizendo, a igreja comemora a festa da Assunção de Maria ao céu. Há duas palavras parecidas, Assunção e Ascensão. Há diferença de significado, que Assunção, ela não é, é subir com a ajuda de alguém. Com ajuda, isso é Assunção. Ascensão é subir com a própria força, com o próprio poder. Jesus, dele nós falamos que ele é a ascensão de Jesus. Ele foi para a glória do céu em corpo e alma por potencial, né, que está na divindade. Maria foi elevada aos céus pelo, não por poder dela, mas pelo poder da graça de Cristo que nela também se manifesta. Então ela foi levada ao céu. Isto à parte, talvez, esse é apenas um detalhe de, né, do fato da Assunção, o que está em questão é justamente coroamento da obra de Deus em Maria, como em cada um de nós também haverá o coroamento, o arremate, e estaremos em plena comunhão com Deus também. Maria já em corpo e alma, isto é um dogma. Dogma é uma verdade absoluta, mas que também tem seu dinamismo, né? Verdade absoluta do dogma da Assunção, mas que tem seu dinamismo a significar que o dogma é proclamado, mas a compreensão e a vivência do dogma, isto também está dentro de um processo de crescimento enquanto percepção do mistério por parte nossa, crescimento por parte do ser humano. Então, é algo que vai sendo também desbravado. Porque quando falamos que algo é um mistério ou é um dogma, não é para fechar. Não é para fechar. É para mais ainda mergulhar no mistério. Mas uma coisa fica garantida. Maria foi elevada ao céu em sua integralidade de pessoa humana, por graça divina. E esse fato, este milagre, vai acontecer também com cada criatura humana que viveu nesta terra na amizade de Jesus, cumprindo a lei de Deus. Inclusive, e para o mistério de Deus é suficiente, aqueles que nunca tiveram acesso à pessoa de Jesus, portanto, não tiveram como se posicionar, mas mesmo assim, Deus, que não criou nada imperfeito, toda criatura humana está apta para perceber a ação de Deus em si, nas coisas, e diante disso, dessa percepção, dá seu sua resposta, seu aceite ao que Deus revela no íntimo de cada um, no tamanho de cada um. Deus revela. Não é uma heresia isso que eu estou falando. Não estou também, muito menos, querendo dizer que a igreja não tem uma missão necessária neste mundo, que é apresentar o evangelho pleno, para que todo mundo tenha a plenitude do evangelho. Tanto é assim que a igreja o tempo todo, e até obedecendo a palavra bem clara de Jesus, a igreja vive indo para o mundo inteiro. Ide por todo mundo, anunciai a boa nova a todos e batizai-os. E ensine a eles o que eu ensinei a vocês. Então, esse mandato divino está sempre presente em qualquer ação da igreja. Na Virgem Maria, esta obediência, a obediência plena ao Pai do céu, aconteceu. Aconteceu. Porque ela teve a oportunidade de expressar isto quando o anjo anuncia a ela sua escolha para ser a mãe do Salvador, e ela aceita, e durante a vida toda ela vai como que renovando ou atualizando o seu sim, a vida toda, até quando for apresentar o menino ao templo para a circuncisão, não sei se foi tanto, quando foi apresentar, o profeta, o sacerdote Simeão, fez uma profecia que uma espada de dor transpassaria o coração, a alma dela, por causa daquele menino. E ali ela ficou mais uma vez envolta no mistério e deu o seu sim. Deu o seu sim. O profeta, o sacerdote, não estava fazendo manifestando um agouro, né? Uma desdita para ela. Não. Ele estava dando a ela mais uma vez a oportunidade de reafirmar o seu sim à vontade de Deus, que sempre, num primeiro momento, talvez, não é bem clara para nós, como também para ela. E aqui voltamos uma vez mais ao crescimento, ao dinamismo que os mistérios da fé trazem em si. Uma energia que eu vou falar de crescimento. Crescimento. Esse é o processo. E a Virgem Maria foi sempre fiel, correspondeu. E assim a igreja toda se alegra com esta filha de Adão, e que já atingiu, segundo os desígnios de Deus, atingiu a plenitude a qual nós todos somos chamados. Maria. E aí vem os vários títulos: Nossa Senhora da Glória, Nossa Senhora da Assunção, Nossa Senhora das Vitórias, e por aí vai. Aquela que correspondeu em totalidade à vontade de Deus a respeito dela. E nesse sentido, ela é nossa protetora, exemplo, mas ao mesmo tempo intercessora, para que nós, como filhos dela, nos tornemos também filhos de Deus. Fazendo aí um pequeno paralelo entre Cristo Jesus, filho de Maria, e que obedeceu a ela, e que recebeu dela todo o impulso de mãe para o desenvolvimento humano do filho. Então, é uma mistura, uma mistura mesmo entre o transcendente e o temporal, entre a matéria e o espírito, entre a liberdade e a obediência. É tudo isto, mas tudo que se realizou em Maria, meu ouvinte, do modo adequado, realiza-se também em nós, segundo a revelação cristã, confirmada por Jesus, pelos profetas, pelas pessoas mensageiras de Deus, e que em Cristo Jesus tem a sua concretização e plenitude, ele obediente. Maria manifestou também ser obediente. José, o esposo de Maria, mostrou também ser obediente. Quem obedece, acerta sempre. Quem obedece, acerta. Obedece com lucidez. Não é de medo. Não é acovardadamente. Mas dignamente. Quem obedece, sempre acerta. Maria acertou. Jesus acertou. José acertou. A irmã Dulce dos pobres, lá na Bahia, acertou. São Francisco de Assis acertou. O padre Libério, aqui nosso, acertou. O padre Júlio Maria fundador da minha congregação, acertou, porque obedeceram. Obedeceram. Quem sabe o fruto desta festa de amanhã, Assunção de Maria, seja nós sermos mais obedientes.

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2: Nossas comunicações e também avisos. Hoje, sábado, não é? Nós temos uma reunião com pais e padrinhos que pedem o batismo para seus filhos e afilhados. É uma atitude pastoral muito bonita, a igreja acolhendo em reunião, em atenção assim, personalizada, não é? Os pais e padrinhos que pedem para batizar os filhos. É um momento importante, é nascimento novo. E a igreja manifesta o seu zelo e sua missão de ensinar nessas ocasiões também. E como muita gente anda um pouquinho afastado ou nem conhece direito a igreja, então a igreja chama: vem cá, meus filhos, vamos conversar um pouco, aproveitar essa alegria do batizado, do nascimento novo, né? Você vai ser madrinha, padrinho, o pai e a mãe também pedindo. Vamos nos encontrar com outros casais que também vão batizar seus filhos. É um encontro de família, um encontro. Então hoje teremos aqui no salão da nossa casa paroquial um encontro de preparação para o batismo. Também hoje, na missa das 7 da noite, estaremos comemorando os 40 anos de sacerdote do nosso conterrâneo padre Edmir. Ele é da Congregação dos Lazaristas, ou a Congregação de São Vicente de Paulo, chamados Lazaristas, ou Congregação da Missão, pois são missionários, né, e tudo. Então o padre Edmir, hoje à noite, receberá nossos abraços e ele estará em ação de graças pelos seus 40 anos de vida sacerdotal. Padre Edmir, eu conheço bastante, não tanto de convivências outras, que eu morava fora, mas é um sacerdote empenhado, zeloso, consciente, doado, como todo padre deve ser. Também hoje teremos a Santa Missa na Sagrada Família, no São Geraldo e também em Santa Rosa de Lima, lá no Engenho do Ribeiro. Amanhã há uma mudançazinha, porque amanhã é o encerramento do reinado, encerramento mesmo é na segunda, mas o ponto alto é amanhã. Então amanhã nós não teremos a missa das 7 horas da noite. Teremos sim a missa das 5 horas, né? Mas a da noite não, porque não vai dar prazo, o barulho é muito, então vamos procurar participar. Amanhã há uma missa lá na Praça do Rosário, acho que às 8 horas começa, uma missa com a presença de todos, todos, missa que reúne os cortes todos, é no sol quente, mas lá já agora já tem uma sombra, árvores plantadas, alguns sombrio também, mas é uma missa bonita, um pouquinho demorada, mas é a festa final. Então, todo mundo pode ir a essa missa lá, que vai ser na praça, né? Então, cabe a multidão toda. Mesmo assim, amanhã teremos na matriz a missa das 7 da manhã, das 9 e das 5. E também, amanhã não teremos a Santa Missa na comunidade São Benedito. São Benedito não teremos, porque todo mundo, bem dizer, vem para a procissão do reinado de Nossa Senhora. O povo todo já está sabendo. Meu ouvinte, lembro a nossa Romaria Aparecida do Norte, quem quiser ir comigo, há 52 anos, agora 53, com esse ano, nós iremos no dia 15 de outubro. 3 ônibus estão reservados, 2 estão, bem dizer, cheios, mas temos mais um outro. Se você deseja ir, venha ao escritório paroquial para mais detalhes e participar. É uma grande romaria. E lá outras romarias vão se unir à nossa. Duas cidades onde eu já trabalhei, onde eu comecei, e até hoje eles vão também nessa mesma data. E lá há uma reunião dos vários romeiros, né? De Manhumirim, de Manhuaçu e, no caso, Bom Despacho. Será um prazer ter você conosco. E vamos, quero lembrar, já está sendo bem divulgado, uma caminhada vocacional. Agora, no dia 30 de agosto, vamos lá para a igreja do Padre Libério, lá nos Alves. Vamos sair às 4 horas ou 4:30 da manhã a pé. Muita gente vai a pé, né? Claro, devagar, rezando, cantando, parando, tomando um lanche, enfim, porque vai demorar umas 2 horas ou mais de caminhada. E lá é 2 ou 3 horas, é. São 22 quilômetros, mais ou menos. E lá teremos a Santa Missa, na parte da manhã, 11 horas. Depois vai ter toda uma festa, cantoria, né? Todo mundo alegre. Vai ter um almoço para todo mundo. Enfim, comemorando o mês das vocações, encerrando, e num lugar muito significativo, que é onde o venerável Padre Libério celebrou tantas vezes, e é aqui pertinho, no território da nossa paróquia, digamos assim. Todos convidados. E um convite para o encontro de casais, agora, no dia 22 de agosto, né? Encontro para casais, encontro só de 4 horas, lá no centro de pastoral. Mas só estão pedindo que os casais que forem deem um nome para uma organização melhor do acontecimento lá. Mas o encontro é aberto para todo casal que quiser. Que você queira, é o que eu desejo. Final de programa, um bom domingo. Fiquem com Deus e até segunda-feira, com fé e esperança, se Deus quiser.

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5: 9:02.
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12: Bom dia, meu povo querido, bom dia, povo amado. Tá começando por aqui mais um programa Sábado Mania aqui no seu rádio. A partir de agora até as 11 horas da manhã, tocando o melhor de tudo para você. Sejam bem-vindos. Abração do Cláudio França, obrigado pela companhia. Hoje estamos vivendo por aí o terceiro dia da festa de Nossa Senhora do Rosário. Bom despacho, viva Nossa Senhora do Rosário. Salve Maria, abração a todo o pessoal da organização desse grande evento. Neném da Madebom e toda a sua comissão, um abraço para vocês. Felicidades a todos os congadeiros, dançadores, as pessoas que estão aí nas ruas de Bom Despacho, com o reinado de Nossa Senhora do Rosário. Uma oração forte para vocês. Obrigado pela companhia, obrigado pelo alto astral. 9:08, gente. 9:08. Por aqui a música não para, por aqui a música não para. Só música gostosa aqui no rádio até às 11 da manhã. E eu vou tocar o som do Gustavo Lima e a música Bala Alojada.

0: Esse é o Zé Felipe, Zé Felipe, na programação do Benão do Seu Rádio. E a música Saudade de Você, Bruno Mar, Is It All. Ainda tivemos Gustavo Lima cantando a música Balada, Bala Alojada, Bala Alojada. 9:18, pessoal, 9:18, você ligando, participando. Eu tô com você, você tá comigo? 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Obrigado pela companhia. Gente boa, vamos lá, vamos seguindo por aqui. 9:18, 9:18, por aqui a música não para, é o programa do sábado, programa Sábado Mania, tocando o melhor de tudo, só música boa, viu, rolando por aqui direto no rádio.
1: Não importa.
0: Agora tem Zé Neto e Cristiano.
1: Estamos aqui todos.
0: E a cadeira de aço.
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É aqui na melhor, sempre do seu, do meu, do nosso rádio, Bruno Marrone. Não brinque de amor comigo, Zezé de Camargo e Luciano, salva meu coração, Zenete e Cristiano, cadeira de aço e muito mais, passando por aqui na melhor, 9:30, pessoal, 9:30 é o meu, seu programa de 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Oferecimento do programa, vamos seguindo por aqui. 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E aquele lanchão gostoso, hein? 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MPA Mangueiras, alô, Márcio e Adilson, telefone 98846-4764. 9:32, o que que eu tenho agora? Eu tenho a previsão do tempo? Tem aí? Já tá pronta a previsão do tempo? Se tiver, você manda para mim, viu? Se tiver, você manda para mim, que eu quero saber a previsão do tempo aqui agora no seu rádio, tá bom? É isso aí. Muito bom dia a você que está aí, né, elevando a audiência do nosso programa lá em cima, né, lá no teto. Que beleza. A gente fica tão satisfeito em saber que todos estão nos acompanhando neste momento. Eu agradeço sempre a Deus por estar aqui, por ter aí, né, essa comunicação, por Deus me dar o privilégio de estar com vocês todos os dias aqui no rádio para fazer a alegria de centenas e milhares de pessoas, tá bom? Ô Juarez, o Mercadinho do Povão, Aureliane Lilia, Mercadinho do Povão, o Barateira de Novo São Vicente, viu? Procura o Juarez aí, faça boas compras, tá bom, pessoal? Temperatura para hoje, dia 15, sábado. Ah, hoje, dia 15, sábado, temperatura mínima é 17 graus, a máxima é 31 graus, sol com algumas nuvens, não chove. A sensação para hoje é de 13 na mínima, 23 na máxima. Umidade relativa do ar, 35% na mínima, na máxima chega a 77%. Intensidade 206 km por hora, o quadro calendário para hoje e as datas que são comemoradas. Hoje comemora o seu aniversário também, né? E hoje é dia dos solteiros, hein, pessoal? Hoje é dia dos solteiros. Então, parabéns a você que está solteiro aí, né? Eu tenho que dar os parabéns. Não estou fazendo nenhuma crítica por você estar solteiro, não, né? Hoje é dia do solteiro, então parabéns a você que está solteiro, mas em breve vai estar em um relacionamento, né? Hoje é dia da informática, é dia da Assunção de Nossa Senhora, é dia de São Tarcísio, tá bom, pessoal? É dia da imigração chinesa no Brasil, é dia do médico angiologista e o cirurgião vascular, é dia nacional das Santas Casas de Misericórdia. E aqui nós temos a Santa Casa de Misericórdia. Um abraço a todos os funcionários
funcionários da Santa Casa em bom despacho. 9h34, vamos lá, intervalo comercial, a gente volta rapidinho. Vamos juntos até às 11 da manhã. 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
2: Voltamos por aqui, um ótimo dia para você. Muito obrigado pela companhia, obrigado pelo alto astral. Vamos seguindo por aqui no Sábado Mania, tocando o som da Ana Castela. Olha onde eu tô. Aqui a gente viaja com o melhor da música sertaneja para você.

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9: 10:05.
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2: Voltamos por aqui na Melhor do Seu Rádio. Ótimo dia para você, muito obrigado pela companhia. Confere, confere a hora certa. Agora são 10 horas e 11 minutos. Luan Santana, o clone.

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2: Tá certo por aqui. Bom dia para você, 10h24. Breno e Matheus, Bruno Marrone, Luiz e Maurílio e Luan Santana.
1: 39,
2: agora tem Gustavo Mioto.

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0: Nova Melhor, sempre do seu rádio, programa Sábado Mania, Nadson Ferinha, Super-Homem, ainda Gustavo Mioto, pedido de socorro e muito mais passado por aqui na Melhor do seu rádio. Ótimo dia pra você, tudo de bom, muito obrigado pela audiência, pela companhia, pela simpatia. 10h30, gente, vamos ao intervalo, daqui a pouquinho a gente volta na sequência com mais músicas na Melhor.
1: 10 horas e 30 minutos.

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8: 10h34.
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4: Voltamos, reta final do programa de hoje, 20 faltando agora para as 11 da manhã. A gente volta aqui na segunda-feira. Um forte abraço, pessoal. Que Deus abençoe. Muito sucesso. Fique com a nossa programação.

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6: 11:06.
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0: 11:26.
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2: 11:37.
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12: Desacelere, seu bem maior é a vida. 11:42.

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5: Meio-dia e 3.

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4: Meio-dia e 31.

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6: Meio-dia e 59.
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7: 1 e 4.

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6: 1,35. 89 FM. 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
7: 12:05.
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5: 1211.

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2: Duas e 37.
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4: 12h32.
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1: 2h38.

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1: 2h46.
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1: Para o Papa Francisco, na solenidade da Assunção da Bem-aventurada Virgem Maria, o Evangelho nos apresenta a jovem de Nazaré, que, tendo recebido o anúncio do anjo, parte depressa para ir ter com Isabel nos últimos meses da sua gravidez prodigiosa. Ao chegar à sua casa, Maria ouve dos seus lábios as palavras que compõem a oração da Ave Maria: Bendita és tu entre as mulheres e bendito é o fruto do teu ventre. Com efeito, o maior dom que Maria oferece a Isabel e ao mundo inteiro é Jesus, que já vive nela. Na casa de Isabel e Zacarias, agora há a alegria da chegada de um bebê, um menino que se tornará João Batista, precursor do Messias. Esta alegria exprime-se com a voz de Maria na oração do Magnificat. É um canto de louvor a Deus que realiza grandes coisas através das pessoas humildes, desconhecidas ao mundo, como a própria Maria, ao seu esposo José e também o lugar no qual vivem, Nazaré. Ao celebrar a Assunção de Maria Santíssima ao céu, peçamos que ela, mais uma vez, traga a nós, às nossas famílias, às nossas comunidades, a graça que é Jesus Cristo. Entreguemo-nos a Maria, pedindo que nos ajude a ter uma fé firme e misericordiosa, que nos ajude a ser santos, para nos encontrar com ela um dia no paraíso. Amém.

0: Neste momento, unidos pela fé e oração, renovemos com confiança a consagração a Nossa Senhora, juntos com o Padre Mundinho.
1: Virgem Imaculada, minha Mãe Maria, eu renovo hoje e sempre a consagração de todo o meu ser, para que disponhais de mim para o bem de todos. Somente peço que eu possa, minha Rainha e Mãe da Igreja, cooperar fielmente com a vossa missão de construir o reino de vosso Filho Jesus no mundo. Para isso vos ofereço minhas orações, sacrifícios e ações. Coloco em vossas mãos poderosas nossa comunidade, bem como todas as intenções de nossos ouvintes. Ó Maria concebida sem pecado, rogai por nós que recorremos a vós, e por todos quantos não recorrem a vós, especialmente pelos inimigos da Santa Igreja, e por todos quantos são a vós recomendados. E a bênção de Deus Todo-Poderoso, pela intercessão da Santíssima Virgem Maria. Em nome do Pai, do Filho e do Espírito Santo.

Uma boa tarde para você, meu abraço. Que Deus envolva a sua vida, torne a sua vida em família o melhor lugar do mundo, um berço de todas as vocações. Vamos fazer oração inicial. Pai de bondade, tu que fizeste da família de Nazaré o primeiro lar de escuta e serviço, nós te pedimos por nos oferecer o tão sublime e exímio testemunho de chamado e resposta vocacional. Nós vos damos graças por ter chamado Maria e José e pelo sim que deram ao chamado matrimonial. Assim sendo, tornastes a Sagrada Família o berço do teu filho, modelo de todo chamado. Pai Santo, nós vos bendizemos, porque só vós, sois vós que chamastes e escolhestes homens frágeis para serem pastores do teu povo, especificamente alguns lares. Sustentai o chamado sacerdotal, a vida religiosa, junto a nossas famílias. Senhor, sabemos que nem sempre todo chamado leva ao altar, mas todo chamado leva ao amor. Derrama teu Espírito sobre o interior de nossas casas, para que também seja um berço de vocações leigas efetivadas pela graça do Santo Batismo. Ó Pai, guarda nossas casas, que elas sejam escolas de oração, oficina de serviço, casa de portas abertas. E jamais esqueçamos, cada um com seu chamado, todos com essa missão. Amém. Prezado irmão e querida irmã, vamos fazer a leitura do Evangelho de hoje. Evangelho segundo Mateus, capítulo 19, versículo de 13 a 15. Naquele tempo levaram crianças a Jesus para que impusesse as mãos sobre elas e fizesse uma oração. Os discípulos, porém, as repreendiam. Então Jesus disse: deixai as crianças, não as proibais que virem a mim, porque delas é o reino dos céus. E depois de impor as mãos sobre elas, Jesus partiu dali. Palavra da salvação. Prezado ouvinte da Rádio Nova Veredas FM, Jesus teve um amor especial pelos pobres, pecadores e pequenos. O Evangelho de hoje mostra Jesus acolhendo as crianças e abençoando-as. Pensamos nessa Eucaristia que toda criança seja tratada com carinho, respeitada em sua dignidade, valorizada em seus direitos. Depois de falar de casamento, se fala de crianças. A palavra usada em grego não é pais, adolescentes, jovens, rapaz, mas justamente paidion, que significa criança com menos de 7 anos. Afinal, é do matrimônio que normalmente se nascem filhos. Mas há outra razão, certamente mais importante para Jesus. Quem se reconhece filho pode tornar-se pai, mãe, enquanto quem não aceita ser filho, ser filha, não tem identidade própria. E, na verdade, é incapaz de estabelecer relações estáveis e frutíferas. O tema do Evangelho de hoje já fora tocado no capítulo 18, versículo de 1 a 5. Todo o capítulo 18 de Mateus, já o sabemos, fala de comunidade. É como um discurso comunitário. No centro da casa, lugar real e simbólico, onde está com os discípulos, Jesus colocou uma criança com a qual se identifica. O fato de o Evangelho de hoje retomar aquela cena é uma repetição. Nem por isso é supérflua, deve ser deixada de lado, como já vista. A função da repetição é repisar o tema, insistindo, sublinhando, frisando, já visto, porque tem um significado e uma importância particular. A finalidade desse procedimento é levar o leitor a dar especial atenção àquela palavra, a palavra dita, agora repetida,
deve penetrar, rasgar coração, fincar-se mais fundamente para não sair dali nunca mais. A parábola encenada é disso que se trata. Tem uma mensagem clara: o reino é das crianças. Ao invés de impedir seu acesso a Jesus, é preciso tornar-se como elas para se ter acesso a Jesus. A questão aqui é a relação com o outro, Deus, o primeiro outro, portanto consigo mesmo, como filho, filha, pressuposto da relação com os outros, com os bens deste mundo. Na antiga igreja, que gostava de alegoria, mas que também sabia tornar-se tomar os textos ao pé da letra, quando as letras formavam palavras sensatas, esse texto serviu de base para o batismo de crianças. A palavra sensata, no caso, é que o batismo os torna filhos e filhas do Pai, tornando possível a comunidade de irmãos e irmãs. A condição de criança, na verdade, é central na vida nova do crente. Aquela criatura que, na tradição helenística e judaica, não passava de um apêndice da mulher, a qual, por sua vez, nem chegava a ser um apêndice do homem, pois era mera propriedade do homem, ocupa agora o centro da fé cristã. É o próprio Senhor, sabedoria escondida aos sábios, inteligentes, mas revelada às crianças. É nos seus lábios que brotará a palavra que, ao exprimir o Pai, gera o Filho no único e mesmo amor: Abá, Pai. Prezado irmão, querida irmã, a criança com efeito revela a essência do ser humano. Mais ainda, a criança é a essência do ser humano. O ser humano só existe à medida que é acolhido e amado, e se torna adulto na medida em que aceita ser acolhido e amado na sua pequenez. É filho. E assim é capaz de acolher e de amar os pequenos. Torna-se, portanto, irmão e irmã. Então, neste sentido, nós estamos aprofundando o sentido desta palavra. Ser como criança, evangelicamente falando, não significa infantilizar-se, mas assumir a capacidade de abertura ao bem, ao acolhimento e aceitação do outro. Prezado ouvinte da Rádio Nova Veredas FM, vamos concluir com oração. Deus eterno e todo-poderoso, a quem inspirados pelo Espírito Santo ousamos chamar de Pai, fazei crescer em nosso coração o espírito de adoção filial, para merecermos entrar um dia na posse da herança prometida. Por nosso Senhor Jesus Cristo, vosso Filho, que é Deus, e convosco vive e reina, na unidade do Espírito Santo, por todos os séculos dos séculos. Amém. Prezado ouvinte da Rádio Nova Veredas FM, vamos pedir a Deus a bênção. Que essa bênção se estenda sobre você, sua casa, sua família. A família é espaço muito abençoado, muito sagrado. Que Deus abençoe cada membro da sua casa. E cada pessoa da sua casa tem uma vocação especial dada por Deus. É preciso, então, conhecer a vocação de cada pessoa da nossa casa. Ó Deus, Criador e misericordioso Salvador do vosso povo, vós que quiseste fazer da família, constituída pela aliança nupcial, o sacramento de Cristo da Igreja, derramai copiosa bênção sobre as famílias, sobre a família de você, ouvinte que me acompanha agora, todas as famílias reunidas em vosso nome, a fim de que os que nelas vivem, num só amor, possam, com fervor e constância na oração, ajudar uns aos outros em todas as necessidades da vida, manifestar sua fé pela palavra e pelo exemplo. O Senhor esteja a teu lado para te defender, dentro de ti para te guardar, acima de ti para te abençoar, diante de ti para te conduzir. Em nome do Pai, do Filho, do Espírito Santo. Amém. Uma boa tarde para você, meu abraço. Até amanhã, nesse mesmo horário, se Deus quiser.

0: 14 e 18.
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3: 3 e 22.

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14: 3:35.
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8: 4:01.
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18: 44.

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5: 4h25.
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2: 4:30.

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2: 52.
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6: 5h33.
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6: 5h36.

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O anjo do Senhor anunciou a Maria, e ela concebeu do Espírito Santo. Ave Maria, cheia de graça, o Senhor é convosco. Bendita sois vós entre as mulheres, bendito é o fruto do vosso ventre, Jesus. Santa Maria, Mãe de Deus, rogai por nós, pecadores, agora e na hora da nossa morte. Amém. Eis aqui a serva do Senhor. Faça-se em mim segundo a vossa palavra. Ave Maria, cheia de graça, o Senhor é convosco. Bendita sois vós entre as mulheres, bendito é o fruto do vosso ventre, Jesus. Santa Maria, Mãe de Deus, rogai por nós, pecadores, agora e na hora da nossa morte. Amém. E o Verbo se fez carne e habitou entre nós. Ave Maria, cheia de graça, o Senhor é convosco. Bendita sois vós entre as mulheres, bendito é o fruto do vosso ventre, Jesus. Santa Maria, Mãe de Deus, rogai por nós, pecadores, agora e na hora da nossa morte. Amém. Rogai por nós, Santa Mãe de Deus, para que sejamos dignos das promessas de Cristo. Oremos. Derramai, ó Deus, a vossa graça em nossos corações, para que, conhecendo pela mensagem do anjo a encarnação do vosso Filho, cheguemos por sua paixão e cruz à glória da ressurreição, pelo mesmo Cristo nosso Senhor. Amém. Glória ao Pai, ao Filho e ao Espírito Santo, como era no princípio, agora e sempre. Amém. As almas dos fiéis, pela misericórdia de Deus, descansem em paz. Amém. Anjo de Deus, que por divina piedade sois minha guarda e proteção, iluminai-me, guardai-me, dirigi-me, governai-me. Amém.

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1: Irmãos e irmãs que nos acompanham pelo programa Luz na Rede. Eu sou o Padre Pedro Henrique, vigário da paróquia São Carlos Borromeu, em Lagoa da Prata. Hoje celebramos a solenidade da Assunção de Nossa Senhora. Ao contemplarmos Maria elevada à glória do céu, renovamos nossa esperança na promessa da ressurreição e da vida eterna. Também somos convidados a refletir sobre a vocação à vida consagrada, rezando por todos os religiosos e religiosas que dedicam a vida ao anúncio da palavra de Deus e ao serviço das nossas comunidades. Que o testemunho de Maria, serva fiel e discípula perfeita, inspire a vocação e a missão de cada homem e mulher que se sente chamado. E o evangelho desta solenidade começa com uma expressão simples, mas cheia de significado. Naqueles dias, Maria partiu apressadamente. À primeira vista, pode parecer apenas um detalhe, mas não é. A pressa de Maria não nasce da ansiedade, do medo ou da preocupação. É pressa de quem encontrou a Deus. É a prontidão de quem acolheu a palavra e já não consegue permanecer parado. Maria acabou de receber o maior anúncio de sua vida. Poderia ela ter ficado pensando, guardando para si mesmo, tentando compreender tudo o que estava acontecendo? No entanto, a primeira atitude dela é sair de si e ir ao encontro de quem precisava. A verdadeira experiência de Deus nunca nos fecha em nós mesmos. Ela nos coloca a caminho. Há um velho ditado que diz: quem ama dá um jeito, quem não ama dá uma desculpa. Maria ama, por isso vai. Ela não espera as condições perfeitas, não adia para amanhã. Seu amor transforma a fé em serviço. Também nós acolhemos a palavra de Deus, escutamos o Evangelho, participamos da Eucaristia, rezamos, mas a pergunta é inevitável. E esta palavra nos coloca a caminho? Ou ela fica apenas nos nossos ouvidos, sem chegar às nossas mãos e aos nossos pés? Ao chegar à casa de Isabel, Maria eleva mais do que a sua presença, eleva aquela casa à glória dos céus, transborda de alegria e faz renascer ali, aonde Jesus chega, a esperança, e faz com que aquela vida transborde. O mundo de hoje tem pressa, mas muitas vezes é uma pressa vazia. Corre-se atrás de sucesso, de dinheiro, de reconhecimento. Maria nos ensina outra pressa, a de amar, servir e consolar, levar Cristo aos outros. Peçamos, portanto, a graça de termos um coração como o de Maria, um coração que escuta, que acredita e não perde o tempo para fazer o bem. Que, como ela, sejamos discípulos que transformam a palavra em caminho, a fé em serviço e o amor em gestos concretos. Que, pela intercessão dela, a bem-aventurada Virgem Maria, desça sobre você, meu irmão e minha irmã, e sua família, e sobre todos os religiosos e vocacionados, a bênção de Deus Todo-Poderoso, Pai, Filho e Espírito Santo. Amém.
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11: 6:13.

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2: 7 e 5.

0: Valeu, gente!
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0: 7 e 14.
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2: Pensa numa moda que vai machucar, hein?

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1: 7:31.

0: 7h54.
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2: Essa é uma homenagem à maior riqueza que o ser humano tem na vida. 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

0: Roberto e Cristiano! É paz!
1: Obrigado, linda! Deus te abençoe!
0: Ai, meu Deus, que felicidade estar aqui!
2: 8 e 2!

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0: 8:30.
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2: 8:34.
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12: 8h40.

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1: Oito e 48.
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0: 8h59.
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